dia para você. Bom dia, meu filho.

fenômeno divino não é a inspiração, mas a arte com que a inspiração se realiza. A musa é a voz da intuição. O coração tem razões que a própria razão desconhece. A lição mais simples desta vida, e ao mesmo tempo a que nos escapa com maior facilidade, é aprender a ouvir a nossa voz interior. O jogo da intuição consiste num rápido e contínuo fluxo de opções, opções e opções. Quando improvisamos com o coração, seguindo esse fluxo, as opções se transformam em imagens, as imagens em novas opções. Com uma tal rapidez que não temos tempo de sentir medo ou arrependimento diante do que a intuição está nos dizendo. A essência de trazer a arte para a vida reside em aprender a ouvir a voz interior. Descobrir a voz do coração. Essa é a aventura que nós estamos procurando mostrar nesta série de programas. Uma busca para toda a vida, não a busca de uma visão, porque a visão está em tudo que nos cerca, mas de aprender a falar com a nossa própria voz.

bom dia para você. Bom dia mesmo. Bom dia. Bom dia mesmo.

criação do novo não é a conquista do intelecto, mas um instinto de prazer agindo por uma necessidade interior. A mente criativa brinca com os objetos que ama.

A improvisação, a composição, a literatura, a pintura, o teatro, a invenção, todos os atos criativos são formas de divertimento. O ponto de partida da criatividade no ciclo de desenvolvimento humano e uma das funções vitais básicas. Sem divertimento, o aprendizado e a evolução são impossíveis. O divertimento é a raiz de onde brota a arte original. É um material bruto que o artista canaliza e organiza com as ferramentas do conhecimento e da técnica. As crianças brincam com qualquer coisa em que possam pôr as mãos. A brincadeira é natural nos mamíferos superiores e exacerbada nos macacos e chimpanzés. Mas quando se alcança a diversão, se adquire compreensão, porque onde há diversão, não existem problemas. O divertimento é sempre uma questão de contexto. Não depende do que fazemos, mas de como fazemos. Até o trabalho mais difícil, se enfrentado com espírito alegre, pode ser diversão. Brincar é diferente de jogar. Brincar é ter um espírito livre para explorar, ser e fazer por puro prazer. No contexto especial da diversão, os atos perdem seu contexto normal. Geralmente criamos um cenário seguro para a diversão. Mas se estivermos suficientemente livres, poderemos nos divertir mesmo diante de um grande perigo.

Os antropólogos descobriram que o gálope é um dos primitivos talentos que caracterizam as formas de vida mais evoluídas. Gálope é a enorme disciplina e a aparente incansável energia e disposição para a brincadeira que demonstram os filhotes de animais, as crianças e também as comunidades e civilizações primitivas. Gálope é também a aparentemente inútil elaboração e ornamentação da atividade. É desperdício, excesso, exagero. Nós, gálope, quando pulamos em vez de andar, quando escolhemos um caminho teatral em vez de um caminho eficiente, quando jogamos um jogo cujas regras exigem uma limitação de nosso potencial, quando estamos mais interessados nos meios do que nos fins. Criamos obstáculos em nosso caminho só para desfrutar o prazer de vencê-los. Nos animais mais evoluídos e nos humanos, isso tem um supremo valor evolutivo. E ela nos permite atender à lei da variedade necessária. Esta lei fundamental da natureza que determina que para lidar com a quantidade X de informações, um sistema precisa ser capaz de assumir no mínimo X diferentes estados de ser.

Através da brincadeira ou da diversão, os animais, as pessoas ou as sociedades experimentam todos os tipos de combinações e permutas de formas corporais, formas sociais, formas de pensamento, imagens e regras que não seriam possíveis no mundo regido apenas por valores imediatos de sobrevivência. A criatura que brinca está mais apta a se adaptar à mudança de contexto e de condições. A brincadeira, na forma da livre improvisação, desenvolve nossa capacidade de lidar com o mundo em constante mutação. Brincando com uma enorme variedade de adaptações culturais, a humanidade se espalhou por todo o globo terrestre, sobreviveu a várias idades do gelo e criou artefatos surpreendentes.

O divertimento, a criatividade, a arte, a espontaneidade, todas essas experiências contêm em si suas próprias recompensas. E são bloqueadas quando o desempenho é motivado pela possibilidade de recompensa ou punição, de lucro ou perda. Por essa razão, nem só de pão vive o homem. O divertimento não tem causa. Na audição de hoje, o Compact Disc Laser, Sons de Planeta número 2, organizado por Cotioli. E no finalzinho, Mister ao vivo do Circo do Soleil. Textos do livro Ser Criativo, segunda edição, Sumos Editorial, de Stepan Nachmanovic. Bom dia, até o próximo programa.

0: Bom dia. Bom dia mesmo. Alegria, emoção e prazer. A linguagem dos sentimentos pelo rádio. Produção e apresentação, José Mário Ostregedo. Até a próxima audição. Um grande abraço a todos e um bom dia. Bom dia mesmo.
1: Sete horas e 57 minutos.
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16: Bom dia em Paris, sol entre nuvens e temperatura de 23 graus. Hoje é dia 3 de setembro, quinta-feira. Irã lança novos ataques contra bases americanas no Golfo em meio à escalada contra os Estados Unidos. Bloqueio europeu, a carne brasileira e outros produtos de origem animal entram em vigor nesta quinta-feira. ONU alerta para El Niño de intensidade muito forte e prevê 2027 como o ano mais quente da história. Essas e mais notícias no Jornal da RFI. A escalada da guerra entre Estados Unidos e Irã continua. Nesta quinta-feira, Teherã lançou mísseis e drones contra bases militares americanas no Kuwait e nos Emirados Árabes em mais uma retaliação aos bombardeios realizados por Washington contra instalações iranianas nos últimos dias. Os ataques americanos deixaram 19 mortos no Irã, entre eles civis. O governo de Donald Trump afirmou que está pronto para realizar novos bombardeios a qualquer momento. O Irã também ameaçou ampliar suas ações contra aliados dos Estados Unidos no Oriente Médio. A nova escalada aumenta os riscos para a navegação no Estreito de Hormuz, rota estratégica para o transporte mundial de petróleo, e afasta perspectivas de solução diplomáticas para o conflito. Na quarta-feira, o presidente Trump chegou a sugerir que o Estreito de Hormuz fosse renomeado como Estreito Trump. Horas depois, disse que não falava sério. Em Caracas, o secretário de Energia dos Estados Unidos, Christopher Wright, foi recebido ontem pela presidente interina da Venezuela, Delcy Rodríguez, para a assinatura de contratos de exploração do petróleo com empresas estrangeiras. Nosso correspondente em Caracas, Pedro Panizzi, tem mais detalhes.
17: Ao todo, 8 documentos foram assinados. A cerimônia, realizada no Palácio de Miraflores, sede do governo venezuelano, ocorreu poucos dias depois do anúncio de um acordo entre os Estados Unidos e a Venezuela, definido pelo presidente norte-americano Donald Trump como o maior acordo petrolífero da história do mundo. Havia a expectativa de que o secretário de Energia do governo Trump desembarcasse em Caracas para formalizar o que havia sido anunciado na semana passada. No entanto, isso não ocorreu durante a cerimônia, o que aumentou as dúvidas em torno do que foi acertado entre os dois países. O entendimento entre os Estados Unidos e a Venezuela prevê a exploração de 17 campos petrolíferos, cujas reservas somadas chegam a 65 bilhões de barris de petróleo, 20% das reservas totais venezuelanas aproximadamente. De Caracas, na Venezuela, para a RFI, Pedro Panunzi.
16: A partir de hoje, entra em vigor na União Europeia a restrição das importações de vários produtos de origem animal vindos do Brasil, como carnes, ovos e mel, por questões sanitárias, pouco tempo após o acordo entre o Bloco Europeu e o Mercosul. A correspondente da RFI em Brasília, Vivian Oswald, destaca.
18: O Brasil é o único país do Mercosul que ficou fora 4 meses depois que o acordo de livre comércio firmado entre a UE e o Bloco do Cone Sul entrasse em vigor. Mas existe uma estimativa de que uma parte desses produtos, o que inclui aves, ovos e mel, volte a embarcar até novembro. Isso se ficar constatado que o país cumpriu todas as exigências. Para carnes bovinas, só no ano que vem, dado que o ciclo de vida dos animais é mais longo. As tratativas continuam. Nesse momento, há uma missão técnica da UE aqui no Brasil em inspeção para frangos. O grupo ficou uma semana e parte nesta quinta-feira de volta a Bruxelas. De Brasília, Vivian Oswald para a Rádio França Internacional.
16: Continuamos em Brasília para falar do escândalo das mensagens envolvendo o ministro Alexandre de Moraes, vice-presidente do STF, ao ex-banqueiro Daniel Vorcaro, dono do Master. O caso expõe a crise interna da justiça. A correspondente Raquel Miura tem mais informações.
19: Uma das avaliações mais recorrentes é que está em jogo a própria credibilidade do judiciário. Afinal, como o cidadão vai cumprir uma decisão de um poder acuado por denúncias? As novas revelações arrastaram de vez para o olho do furacão o ministro Alexandre de Moraes. Mensagens de Daniel Vorcaro endereçadas, segundo as apurações, ao magistrado, indicam contatos e articulações intensas entre os dois durante a crise do banco. O material foi
18: foi reunida a pedido do relator André Mendonça, expondo uma grave crise interna, afirmou o analista político Merildo Diniz.
20: Creio que é a maior crise institucional do Supremo Tribunal Federal nas últimas décadas. Há uma disputa fratricida entre André Mendonça e Alexandre de Moraes. O que é isso? Eu não sei se haverá uma solução a curto prazo. Inclusive aposto que vão tentar cozinhar isso em banho-maria. Especialmente porque não é o perfil de Alexandre de Moraes de sair do carro, renunciar.
18: De Brasília, Raquel Mira.
16: A tragédia causada pelo colapso de uma geleira na fronteira entre Nepal e China já deixou pelo menos 1.225 mortos e quase 4.800 pessoas estão desaparecidas, segundo balanços provisórios divulgados hoje, uma semana após o desastre. O episódio voltou a chamar atenção para os riscos associados ao derretimento acelerado das geleiras do Himalaia. Autoridades nepalesas pedem medidas de justiça climática, além de mais ajuda humanitária e apoio internacional. O Nepal é um dos países que menos emitem gases de efeito estufa, mas está entre os mais vulneráveis aos impactos do aquecimento do planeta. A Organização Meteorológica Mundial alertou hoje que o fenômeno climático El Niño já está instalado e pode ser o mais intenso do que todos os que já foram observados desde o início dos registros. Segundo a agência da ONU, há uma probabilidade alta de o episódio se mantenha até fevereiro de 2027, podendo contribuir para que o ano que vem se torne o mais quente já registrado. O El Niño provoca o aquecimento das águas do Oceano Pacífico e pode aumentar o risco de secas, enchentes e ondas de calor em várias regiões do planeta. A Rússia anunciou o fechamento dos centros culturais alemães, o Instituto Goethe, em Moscou, São Petersburgo e Ekaterinburgo. A decisão foi divulgada pelo chanceler Sergei Lavrov após a Alemanha acusar Moscou de envolvimento em uma tentativa de ataque com drone com explosivos ao aeroporto de Leipzig no mês passado. Em resposta, Berlim decidiu fechar o consulado-geral russo em Bonn e encerrar as atividades da Casa Russa, Centro Cultural da Rússia, na capital alemã. O Kremlin rejeita as acusações e afirma que a Alemanha fabricou provas para responsabilizar Moscou pelo incidente. E hoje, Lisboa relembra um ano do acidente com o elevador da Glória, um dos símbolos da capital portuguesa, que deixou 16 pessoas mortas.
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16: Neste segundo bloco da programação brasileira da Rádio França Internacional, neste dia 3 de setembro, vamos ouvir o que a imprensa francesa diz sobre a crescente preocupação da Europa com as ações atribuídas à Rússia fora do campo de batalha ucraniano. Vamos falar também da eleição de outubro para os brasileiros que moram na França. Este ano, com novidade, o consulado de Marselha também será local de voto. No podcast Planeta Verde, você sabia que o cheiro também afeta o meio ambiente? Pesquisador francês explica o impacto das poluições sensoriais. Antes, estamos em linha direta com Brasília para repercutir a decisão da União Europeia de não comprar mais a carne brasileira a partir de hoje. Continue ligado na RFI. Linha direta. Lúcia Mídia.
22: A partir desta quinta-feira, o Brasil está oficialmente de fora da lista de fornecedores credenciados a exportar carne bovina, suína e de aves, além de outros produtos de origem animal, como ovos e mel, para a União Europeia. Motivada por questões sanitárias, a restrição entra em vigor apesar do diálogo em nível técnico e de gestão feitas no mais alto nível, inclusive pelo presidente Lula, que enviou carta à Comissão Europeia. É um sinal ruim para o país, que firmou acordo de livre comércio com o bloco, em vigor há apenas 4 meses. É sobre isso que a gente conversa em linha direta com a correspondente da RFI em Brasília, Vivian Oswald. Bom dia, Vivian. O que a gente pode esperar agora?
23: Bom dia. É ruim estar na lista já no primeiro dia. O Brasil é o único país do Mercosul que ficou fora 4 meses depois que o acordo de livre comércio entrasse em vigor. mas existe uma estimativa de que uma parte desses produtos, o que inclui aves, ovos e mel, volte a embarcar até novembro. Isso se ficar constatado que o país cumpriu todas as exigências. Para carnes bovinas, só no ano que vem, dado que o ciclo de vida dos animais é mais longo. As tratativas continuam. Existe até a possibilidade de se liberarem alguns frigoríficos de maneira temporária até que todos estejam comprovadamente aptos. Nesse momento, há uma missão técnica da UE aqui no Brasil em inspeção para frangos. O grupo ficou uma semana e parte nesta quinta-feira de volta a Bruxelas. Seu veredito ainda precisa ser anunciado.
0: Miriam, isso ocorre no mesmo momento em que o Brasil vive uma crise inédita com outro grande parceiro comercial, os Estados Unidos. Aí o sinal político não é bom, né?
23: Certamente não. Ainda mais a um mês da eleição para presidente aqui. O acordo com a UE, que foi negociado por um quarto de século, acabou saindo depressa esse ano justamente por conta das pressões comerciais que os americanos têm feito sobre o Brasil e a própria UE. Foi isso que acabou levando os europeus, que estavam mais reticentes, a assinar o entendimento, a despeito da resistência enorme por parte, sobretudo, da França, Irlanda e Polônia. Para os dois blocos, esse era gesto importante para os Estados Unidos. O Palácio do Planalto ainda aposta na boa vontade por parte de Bruxelas. Afinal, Ursula von der Leyen, presidente da Comissão Europeia, bancou a conclusão do acordo Mercosul-UE. No Brasil, o que se diz entre negociadores é que chega a ser falta de visão dos europeus ter imposto a restrição nesse momento. Agora, é verdade que o Brasil demorou a cumprir as novas regras. E sim, foram novas regras impostas depois da assinatura do acordo. Elas determinam o uso de antimicrobianos nos animais, como determinado dentro da UE.
0: Isso poderia ter sido resolvido no âmbito do acordo, justamente, Vivian?
23: Olha, na verdade está sendo. É claro que pode se tratar de novo mecanismo protecionista, mas dentro do governo há quem diga que isso poderia acontecer com ou sem o acordo. Esse não é o único ponto de fricção da relação, né? Ainda há o aço, já que a UE acaba de mudar o regime de cotas para a importação do produto, que afeta o Brasil também, uso de pesticidas e outros temas. O importante é que, com o acordo, o país tem um arcabouço legal e mecanismos de diálogo que prevêem a preferência pela resolução das questões. Uma fonte no governo me disse que se tem interação, tem fricção. Agora, ver até onde vai a boa vontade e a parceria.
0: Vale lembrar que essa semana começou a valer uma cota extraordinária dos Estados Unidos para garantir a importação de carnes a preços mais baixos. Isso não acaba compensando o prejuízo?
23: Sim, mas não compensa as perdas na UE. Até porque os cortes de carne são diferentes. Aliás, ainda não dá para saber o tamanho das perdas até que Bruxelas libere as exportações brasileiras, porque desde que se soube que o país ficaria fora da lista, as vendas foram antecipadas. Sobre os Estados Unidos, é uma cota extraordinária temporária, criada pelo governo de Donald Trump, com duração até a eleição americana de meio de mandato, prevista para 3 de novembro. A ideia é garantir um preço mais razoável para as carnes, uma fonte de pressão para a inflação que tanto incomoda o consumidor americano e que tem ajudado a derrubar os índices de popularidade de Donald Trump. Agora, essa cota americana pode ajudar a repor parte das perdas no mercado chinês, depois que o Brasil atingiu, bem antes do previsto, a sua cota anual de exportações de carnes para aquele mercado.
0: Muito obrigada, Vivian Oswald, correspondente da RFI em Brasília.
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1: A imprensa francesa destaca nesta quinta-feira a crescente preocupação da Europa com a intensificação das ações atribuídas à Rússia fora do campo de batalha ucraniano. O tema domina as manchetes após a Alemanha acusar Moscou de estar por trás de uma tentativa de atentado com drone carregado de explosivos contra o aeroporto de Leipzig, frustrada em agosto. O Le Parisien afirma que a Europa está em pé de guerra diante de Vladimir Putin e destaca uma mudança de postura dos aliados europeus, que já não hesitam em apontar diretamente a Rússia como responsável por atos de sabotagem e operações clandestinas.
2: Na mesma linha, o jornal Libération diz que Putin abriu uma outra guerra contra a Europa. Segundo o diário, diante das dificuldades na Ucrânia, o Kremlin busca desestabilizar os países que apoiam Kiev por meio de ataques híbridos, campanhas de influência e ações de intimidação. Em editorial, o jornal afirma que o presidente russo reage de forma cada vez mais agressiva à medida que sua posição se fragiliza internamente. O texto argumenta que os ataques de drones ucranianos em território russo, as perdas de mais de 1.000 militares por dia e as dificuldades econômicas reduzem gradualmente sua popularidade. Putin perde pouco a pouco seu prestígio junto à população. Ele sabe disso, não gosta disso e isso o deixa louco, resume o editorial. Já o Le Figaro observa que a própria expressão guerra híbrida começa a ser questionada por militares e autoridades europeias que consideram o termo insuficiente para descrever a gravidade dessas ações. O jornal ressalta que o principal desafio para a Europa é responder às provocações russas sem provocar uma escalada militar direta.
3: Reportagem
4: Maria Paula Carvalho.
3: Pela primeira vez nestas eleições de outubro, além de Paris, os brasileiros residentes na França poderão votar também em Marselha, no sul. A segunda maior cidade do país abriga, desde 2024, um consulado-geral do Brasil. A RFI conversou com a cônsul de Marselha, Vera Cíntia Alvarez, para saber como estão os preparativos.
5: Nós estamos nos preparando bastante, já há um mês quase. Estamos fazendo os cursos que o Tribunal Superior Eleitoral nos disponibiliza, estamos estudando, já recebemos parte das urnas, e estamos aí muito entusiasmados e contentes com esse momento de reunir a comunidade brasileira aqui no nosso consulado. Nós temos mais ou menos 2.669 inscritos, então nós esperando aproximadamente 1.300 a 1.500 pessoas. Geralmente assim, as pessoas se inscrevem, mas depois... Enfim, a vida vai rolando e outras coisas acontecem e acaba aparecendo 50% dos inscritos. Nós teremos 7 sessões com 4 urnas eletrônicas. Nós temos 24 pessoas com mesários e agentes eleitorais que vão trabalhar no pleito. E também há muita gente que chega, gente jovem, brasileiros, querendo colaborar de alguma forma.
3: A abertura da zona eleitoral em Marselha foi uma resposta ao crescimento da comunidade brasileira no sul da França.
5: Eu recebo cumprimentos e comentários da comunidade brasileira dizendo graças a Deus que Marselha agora vai ter eleição também.

0: voltar em Marseille. Então, a gente realmente tinha um custo maior, porque o TGV de Nîmes para Paris é bem mais caro do que ir a Marseille.
1: Ela conta que está animada para exercer seu direito de voto.
0: Para mim é muito importante, não só como cidadã brasileira que vive fora, porque eu acho que é um poder, é um voto, sempre foi um direito e foi uma conquista que foi conquistada muito tardiamente na nossa história, né? Enquanto república. Nós mulheres votamos há pouco tempo e é muito importante porque isso garante o nosso direito à cidadania. Você acredita que a gente espera esse dia ansiosamente, porque é um reencontro, na verdade, da brasilidade. Os anos anteriores que fomos a Paris, por exemplo, a gente sempre tinha amigos tocando música brasileira, tinha amigas vendendo comida brasileira, então realmente era muito festivo, muito alegre. A gente tá assim, na mesma expectativa para Marseille, em outubro, de reencontro mesmo, de todo mundo que mora no sul.
1: Lembrando que o voto no Brasil é obrigatório. Quem não vota e nem justifica a ausência, fica em situação irregular perante a Justiça Eleitoral. Fabrício Pereira é físico e também está inscrito para votar em Marseille.
2: Isso garante que a gente tenha mais facilidade em votar nos dois turnos, é mais fácil de locomoção, talvez também na questão de filas e de presença de votantes, talvez seja menor. Na eleição anterior, a fila estava enorme, muito grande mesmo, de 4 a 5 horas de espera.
1: Para ele, o exercício do voto mantém o vínculo com o Brasil.
2: De forma que a gente consegue, de algum modo, opinar nos próximos dirigentes. Infelizmente, aqui na França, é somente a eleição só para presidente. Mas ainda assim, é importante, é fundamental, porque isso mantém alguma identidade nacional e algum tipo de atuação na política nacional, na política brasileira.
1: O brasileiro conta como se informa sobre os programas dos candidatos vivendo no exterior.
2: É uma busca mais ativa do que uma busca passiva. As informações, para mim, em especial, chegam com a busca de jornais ou mesmo no próprio site do tribunal, onde os programas são depositados, a lista dos candidatos, seus projetos e, recentemente, o que foi publicado recentemente, por exemplo, foi o patrimônio de cada um desses candidatos. A democracia se constitui, na verdade, com muito mais a participação diária na cobrança dos representantes, não apenas no dia da eleição.
1: A votação em Marseille ocorrerá no próprio consulado. A cônsul Vera Cíntia Alvarez diz que a estrutura permitirá receber os eleitores com conforto.
3: Enfim, eu acho que vai funcionar muito bem, porque o consulado está muito bem instalado, um imóvel bastante grande, e nós temos corredores para fazer fila, enfim, nós temos salas amplas para poder abrigar até 2 sessões, se for necessário. Então, vai ser na Avenida Albert Schumann, 1976, aqui em Marseille, pertinho da Place de la Juliette. Tem metrô na porta. Vamos votar, que vai ser uma grande festa realmente cívica e democrática.
1: Em caso de segundo turno, uma nova votação acontecerá no dia 25 de outubro. A Justiça Eleitoral lembra que os dois turnos são considerados eleições independentes. Em caso de ausência, o pedido de justificativa deve ser feito pelos canais digitais do TSE no dia do pleito ou até 60 dias após cada turno. Planeta Verde, Lúcia Nisel. O excesso de luz e sons artificiais, mas também de odores estranhos à natureza, tem ganhado espaço no balanço de impacto ambiental das atividades humanas. Os sons e cheiros podem ter consequências tão nefastas aos ecossistemas quanto à iluminação noturna, estudada há mais tempo pela ciência. Os danos de uma atividade ou empreendimento vão muito além dos efeitos físicos e diretos no ambiente, como a derrubada de árvores e a contaminação de rios. É o que mostra o ecólogo francês Romain Saldelot, autor de pesquisas que se transformaram em um livro sobre as poluições sensoriais.
4: E pegando o exemplo de uma estrada, vemos que existe um rastro físico associado ao asfalto que é claramente definido. Mas há também uma marca sensorial ainda mais extensa, envolvendo a iluminação pública, os faróis dos carros, o ruído dos motores e os odores, como os gases do escapamento dos veículos. Todos esses fenômenos se propagam pelo ambiente e pela paisagem, irradiando-se a partir da fonte emissora por ondas ou partículas. Esse impacto pode se estender por centenas de metros, ou até mesmo quilômetros de distância da fonte.

0: Já faz mais de 10 anos que o pesquisador do Museu de História Natural de Paris estuda a poluição luminosa, cujo efeito é fatal para alguns tipos de insetos. Mas ainda é pouco levado em conta nas decisões de iluminação dos espaços públicos, principalmente nas cidades.
1: As mariposas ficam presas pela luz dos postes. Elas voam em círculos em volta da luz a noite toda e morrem de exaustão pelo superaquecimento das lâmpadas por se chocarem contra elas.
0: No Brasil, uma das principais vítimas são os vagalumes. A luz artificial afeta a comunicação e a reprodução destes besouros bioluminescentes que correm o risco de extinção em 30 anos, alertam pesquisadores. Os impactos negativos da iluminação na cidade são conhecidos há mais de um século e foram apontados pela primeira vez por astrônomos, cujo trabalho de observação do espaço é diretamente afetado. Quem explica é Tânia Dominici, doutora em astronomia e pesquisadora do Instituto Nacional de Pesquisas Espaciais.
2: Não é problema a luz artificial, o problema é como você a utiliza. A gente usa de modo excessivo e sempre muito mal instalado. Então a luz ela acaba indo para cima da linha do horizonte e para além das áreas para as quais ela foi planejada. E aí que vem esse efeito de apagamento das estrelas e, como a gente vem descobrindo aí nas últimas décadas, um impacto muito grande na biodiversidade e na saúde humana.
0: A luz desempenha papel fundamental no desenvolvimento dos vegetais. Junto com o som, serve de guia para milhões de espécies se localizarem, se comunicarem, se alimentarem ou se protegerem durante o dia como a noite. Para outras, é o olfato o sentido mais importante, que acaba perturbado por odores dispersados no ambiente pelos humanos, como agrotóxicos, lixo e indústria.
1: Para mim, o principal é o conceito de sobriedade, moderação. Possível e apenas quando necessário, quando alguém passa pelo local. Quanto a ruídos e odores, estamos falando dos processos industriais, do planejamento do uso do solo e da nossa mobilidade, incluindo o uso de automóveis. Essa reflexão pode nos levar a desafiar práticas, hábitos e comportamentos em uma ampla gama de setores, da agricultura à indústria.
0: Thomas Saldelot nota que, por enquanto, nenhum país é referência na dimensão transversal das poluições sensoriais, que podem ter maior potencial de dispersão no ambiente do que a poluição física. O combate às perturbações luminosas avançou bastante, principalmente na Europa, com a noção de corredores ecológicos noturnos que procuram respeitar padrões luminosos menos invasivos. No Brasil, o tema ainda é emergente, lamenta Tânia Dominici, que é membro da rede Céus Estrelados do Brasil.
2: E as pessoas ficam muito surpresas de descobrir esses outros tipos de poluição, que não aquela poluição das águas, do ar, que a gente está mais acostumado a conversar sobre, né? É sempre um choque.
0: Chegamos ao fim de mais um Planeta Verde. Até a próxima.
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Olá, o Senado brasileiro vai fazer a renovação de 2/3 da sua bancada na eleição deste ano. Pernambuco tem 12 postulantes que concorrem a 2 vagas. Glorete do Sul é candidata pela Unidade Popular, a UC. É com ela que eu converso daqui a pouco, logo depois do intervalo.

0: peço todos os candidatos e candidatas ao Senado, fosse dizer, a gente quer te ajudar nessa maratona. Afinal, são 12 postulantes concorrendo a 2 vagas. No Opinião Pernambuco de hoje, você vai saber se se defende a candidata Gorete Bicu da Unidade Popular. É com ela que eu converso a partir de agora. Gorete, muito obrigada por ter aceito o nosso convite. Bem-vinda ao Opinião Pernambuco. Vou começar por uma pergunta basilar. Por que você quer ser senadora e representar Pernambuco no Congresso Nacional?
1: Vamos lá. Claro, antes de responder, vou agradecer a TV Universitária, né, pela oportunidade que está dando. Porque as demais, pelo todo, assim, está vetado, porque diz que a questão de editorial, que não vai convidar a Unidade Popular. Eu acho que isso é muito importante para que o eleitor possa, a gente possa alcançar mais o eleitor. Né? Acho que isso é importante. E por que eu quero ser? Não é minha vontade, né? Mas questão do partido, de representar o partido, né, no Congresso Nacional, ajudar a Tamara Martins, que com certeza será nossa presidente a partir de 2027, que nós temos candidato. E também, eu acho que outra coisa que é diferencial na Unidade Popular, eu estou aqui com um candidato meu suplente, meu suplente, que a gente não esconde, né, quem são os nossos suplentes, que são da luta, né, trabalhador, é o professor Natanael Carmen, professor universitário, escritor, né, muito combativo. E é também a segunda suplente, é outra mulher, trabalhadora, presidente do sindicato de comércio de Carpina, no região. Né? Então, isso é a UP. Né? Então, nós estamos aqui para representar a UP e combater esse cenário que está aí.
0: Você falou combater esse cenário que está aí. Ah, esse Senado ganhou uma nova configuração na eleição de 22. Contando de 22 para cá, o que você considera o melhor e o pior momento do Senado?
1: Ou os melhores e os piores, se você quiser levar a gente?
0: Bom, hoje mesmo, vamos falar de agora. Né? A Câmara aprovou, né? Compra a 6x1, está sentado lá na gaveta do Congresso. Né? E nós, desde o início, nós viemos para a rua, fomos para a rua, ocupamos supermercados, ocupamos shopping, todo o Brasil, tiramos datas nacionais, né, de combate a essa escala. Posso dizer até criminosa, porque principalmente para mulheres, né, eu como mulher. Porque
1: tripla jornada,
0: exatamente, né? É cuidadoras, que nos foram dados esse papel de cuidadoras, né, da família. E você só fica com o dia para, não é nem para o seu instante, é para programar a semana seguinte.
1: Foi forte essa tentativa de boicote, ou essa negligência com a proposta do fim da escala, a escala de trabalho 6x1, você está considerando aí, se não, o pior, um dos piores momentos do Senado brasileiro. Tem algum bom momento que você consegue lembrar, vislumbrar um bom momento do Senado?
0: São poucos que assim a gente
1: coloca
0: a memória. Mas porque todas as propostas, né, não se encaminhou agora. Né? A questão da reforma trabalhista, a questão da reforma da presidência.
1: A composição da bancada do Senado, hoje eu vou passar ela aqui rapidamente para e a pergunta para você é se você acredita numa reconfiguração de forças no Senado a partir da eleição agora de 2026. A gente tem 16 senadores pelo PL, a gente tem 14 senadores pelo PSD, novos senadores pelo MDB, 9 senadores pelo PT, 7 pelo PT, 7 pelo PSB, 6 pelo Republicano, 4 pelo PSDB, 3 Podemos, 3 União Brasil, 2 pelo PDT e 1 Avante. Ou seja, a centro-esquerda nessa posição do Senado, ela está enfraquecida. Predomínio dos senadores da extrema-direita e da direita. A partir do 6 ou 7 de julho, numa reconfiguração de força, e nós, da Unidade Popular, somos a maioria dos candidatos a nível do Brasil, em todas as legislações, né? Para deputado, para governadora, né? Para tudo. E para o Senado, estamos com 12 candidatos a nível do Brasil.
2: Uhum.
1: Isso acho que vai mudar, vai dar uma oxigenação, né, ou um alinhamento puxando para a esquerda, no final. Que papel a senhora atribui ao Senado a partir de agora, a partir da eleição de 2026, considerando a seguinte e breve radiografia brasileira? Tentativa recente do golpe de Estado, ingerência ou tentativa de ingerência estrangeira na política e nas eleições brasileiras. Governabilidade chantageada e ameaçada.
2: Primeiro, acho que assim, falando da governabilidade, eu acho que Samara vai governar com o povo. Então não vai ficar refém de um congresso. Eu acho que é isso, eu acho que ir para as ruas, né, fazer sindicatos, seus direitos, porque só assim a gente tem a história com isso, né, com muitas lutas. E tudo isso, eu acho que essa configuração, que vamos ter 12 senadoras, só senadoras somos 12, né, em todo o Brasil, tem estado que não tem dois senadores, mas assim, na maioria, né, só de mulheres. Então, acho que é isso. Acho que a gente tem que para tomar água. Enquanto você tomar água, eu posso aproveitar esse tempinho que você está me dando e já vou engatar uma outra pergunta e você junta as duas respostas em você. Você falou em Samara. Samara é a candidata da Unidade Popular à presidência da República. A gente tem uma eleição para presidente que está polarizada, né, entre o candidato do PL, Flávio Bolsonaro, e o atual presidente que tenta a reeleição do PT, o presidente Lula. Quando a gente vem para Pernambuco, a gente tem uma eleição para governo do Estado, também polarizada, entre a candidata do PSB e o candidato do PSB. Para o Senado, em Pernambuco, há uma diferença considerável entre os quatro primeiros colocados do Senado e os demais. Entre esses quatro primeiros, nenhum é da Unidade Popular. Minha pergunta para a senhora é: como é que a Unidade Popular pretende atuar para romper essa bolha das polarizações e viabilizar seus candidatos, inclusive aqui em Pernambuco? Aproveitando todos os espaços, né? Da mídia, quando o Independente Mídia também, mais uma vez, a TV Universitária está nos permitindo isso, e que é uma forma de tirar a bolha, né? Porque aí a gente tem um alcance muito maior do que nós podemos, mas é dito que a eleição é o momento mais democrático do que vem para isso. Só que a gente vê que não é verdade. Por que não é verdade? Porque a Unidade Popular não tem verbas nenhuma, não tem
1: temos
2: doações dos filiados,
1: né,
2: que contribuem dos apoiadores, alguns apoiadores, e vêm fazendo bazar, algumas coisas. Então é isso que a Unidade Popular sobrevive. Acho que deve ser só.
1: Ou seja, é uma luta desigual.
2: É. Então, não é por isso que nós dizemos que estamos numa guerra eleitoral,
1: uma
2: campanha eleitoral.
1: Uhum.
2: Acho que é por aí, acho que é essa forma que a gente vai tirar a bolha, né, e apresentar nossas propostas, que são propostas de luta,
1: né? A gente está só hoje na eleição. A gente vê que tem os movimentos sociais. Já mudaram a construir a unidade popular, como o NLB, o MNC, o Olga Benário, da qual eu sou coordenadora estadual.
2: A gente vê um pouquinho depois, eu vou pedir para falar sobre esse movimento do Olga Benário.
1: Eu acho que é por aí que a gente vai tirando essa bolha, né? Porque hoje, na política, vou falar do caso de Pernambuco, e a gente vê isso refletido no Brasil todo. São famílias tradicionais, a gente costuma dizer que parece que a gente não saiu da capitania hereditária. Então, você está revelando, eu acho que pela primeira vez, está vendo o nome de quem, não é assim, não é mais essa do que fosse, não. Porque assim, é neto, é filho, é irmão, é essa a política brasileira e não é diferente da mãe.
2: Parece, me corrija se eu estiver errada, mas pelo meu levantamento, a Unidade Popular é o segundo partido em número de candidatos na disputa para o Senado. Tem 23 postulantes em todo o Brasil e 14 para o PL, que tem 33. Essa é uma lançar 23 candidatos ao Senado nesse momento. É uma estratégia para popularizar a legenda? Ou é mais do que isso?
1: É mais do que isso. Porque a gente não está só com a intenção de popularizar, mas mostrar, ver nosso programa. E também, eu como eu até coloquei, desde 23, 12 são mulheres. Acho que a gente está num momento de tanta violência contra a mulher, que a gente, e no nosso partido, as direções são paritárias, mas a maioria dos filiados são mulheres. Né? A gente vem numa luta, o Olga Benalina tem 15 anos de luta, né? Em defesa do direito da mulher, contra a violência, do crime.
2: Minha memória falhar, você me corrige. São 81 senadores. Desses 81, só 15 são mulheres. Você acredita que também essa disparidade imensa entre senadores e senadoras pode diminuir a partir dessa eleição de outubro?
1: Não é importante assim que você eleja qualquer mulher.
2: Porque
1: uma mulher pode não representar esse papel, né, dessa diferença, desse olhar da mulher, né, para as questões da mulher, de uma forma geral, da trabalhadora, e tudo isso. É essa questão que a gente vem discutindo na Unidade Popular, que dá essa visão, né, diferenciada, porque você tem só no universo de 81, só tem 15. E qual foi a pauta feminina que elas apresentaram? Nenhuma pauta. A Casa da Mulher Brasileira não é muito bem aproveitada, implementada, em alguns locais. Não funciona 24 horas. Então, essas senadoras não olharam isso.
2: A observação da UP no PSE é 2019?
1: Dezembro de 2019.
2: Nós estamos em 2026. É a primeira vez que a Unidade Popular tem chapa completa, fechada aqui em Pernambuco. Ou seja, candidata a governadora, Senado, deputados federais e deputados estaduais. Essa chapa completa, essa chapa cresceu, engordou, você atribui a quê? Crescimento da Unidade Popular, uma maturidade da Unidade Popular.
1: Você falou dois pontos aí que foram também decididos para chegarmos a esse ponto, né? Mas também é a resposta da nossa luta do dia a dia, de estarmos à rua, a fazer as ocupações, né, por a questão de moradia, a questão de ocupação nos supermercados, por a questão da fome.
2: Uhum.
1: Então, isso vai crescendo o número de filiados, de simpatizantes, e surgiu a necessidade de colocar essa chapa completa.
2: Como é que sobrevive um partido como o PT, uma Unidade Popular, que é um partido que defende o socialismo, num momento de crescimento da extrema-direita no Brasil e no mundo?
1: Exatamente. Para você ter uma ideia, ontem, o candidato ao governo da Bahia, da Unidade Popular, o camarada Arruda, ele, numa manifestação de apoio aos trabalhadores da UBE, né, ele foi sofreu um atentado da polícia de Salvador, da Bahia, né, levou um tiro de borracha, mas foi um tiro, mas se acertasse no olho, em outra coisa. Então a gente da Unidade Popular está enfrentando e dizendo que não adianta eleger outro candidato a nível estadual, do governador, deputados, senadores e a presidente, que não for e que defenda a classe trabalhadora e que lute pelo socialismo. Porque, como diz, a gente aprende no marxismo, né, o fascismo, a social-democracia é a antessala do fascismo. É o que a gente vive hoje. Então a gente está na rua para combater, para dizer ao trabalhador que ele está sendo explorado pelo patrão, mas que a solução é o socialismo.
2: O tempo está caminhando aí para o final. Vamos falar de você um pouquinho. A Unidade Popular foi oficializada em 2019 e até essa oficialização da Unidade Popular, como era a sua militância política?
1: Eu sempre fui assim, ligada, né? Eu acho que historicamente desde meus pais, também eram de esquerda. E assim, da universidade foi que eu me aproximei muito mais com os movimentos estudantinhos na década de 70. E de lá para cá não parei mais. Então eu tenho mais de 50 anos de militância, mas sempre pra, em defesa do socialismo.
2: Mas é a sua primeira candidatura?
1: Não, assim, em 1986, eu fui candidata à mesma coisa, cumprindo uma tarefa de partido, a vereadora na cidade do Paulista.
2: Sim. Aqui em Recife?
1: Aqui em Recife.
2: Você nunca se candidatou a nada?
1: Não, não, porque não é postulação nossa, candidatos da Unidade Popular tem esse diferencial também, né, de não ter candidatura sua, não, é, não foi porque eu quis ter candidato, né? Mas o nosso núcleo achou que, pela luta que a gente desenvolveu, de que gritou meu nome.
2: Vamos falar sobre o movimento de mulheres Paula de Abenão, que é, você já citou aí, e você é uma das integrantes desse movimento. Eu queria que você falasse um pouquinho sobre isso.
1: Olha, está fazendo esse ano 15 anos da construção do movimento, né, a nível nacional. Estamos em quase todos os estados, com essa direção. O diferencial é que a gente, em vários outros movimentos de mulheres, é que nós estamos no dia a dia na luta, fazendo ocupação para perda dos casos de referência. E a coisa que falta na sociedade, em todos os estados, é essa questão da casa de referência de apoio à mulher que sofre vítima de violência doméstica. Nós, há dois anos atrás, ocupamos uma aqui, em Pernambuco, e fomos brutalmente despejados pela prefeitura.
2: Uhum.
1: Então, quando nós estávamos atendendo psicólogos, assistente social, advogados e advogadas, para dar suporte a essas mulheres que sofrem de violência. Então é isso. Nós estamos também integrados com alguns outros movimentos a nível da América Latina, que tem respeito muito no encontro agora de mulheres latino-americanas, caribenhas e argentinas, né, para discutir isso. E a violência lá também não é diferente. né? A situação não é diferente. E caiu no latino-americano. O caribe, então. Acho que é isso, o movimento, o diferencial do movimento é o ordinário, que dá na luta do dia a dia, em salvar realmente a vida de alguns mulheres.
2: E se esse movimento de mulheres, o ordinário, antecede a UP?
1: Sim, porque a UP foi criada a partir da necessidade justamente de alguns outros movimentos, né? E hoje acompanha o tempo. É um movimento de mulheres ordinárias, um movimento de militantes de bairros de Isabela, no MLB, movimento de luta classista, no MLC, a juventude também ajudou, que todo dia estava nas ruas, no metrô, no posto de ônibus, colhendo assinaturas. E colhemos 1 milhão e 200 assinaturas de apoio à criação da unidade popular.
2: Vamos imaginar você eleita senadora por Pernambuco. Sim, estando no Senado, qual a sua pauta prioritária? Que é mais urgente para você? Seria mais urgente para você como senadora por Pernambuco?
1: Primeiro, a questão que é a nível nacional. O nosso partido é um partido que um programa nacional, a gente adapta para as questões locais, né? Mas eu acho que sim. A questão da sexta, a questão da violência contra a mulher, eu acho que é imprescindível que criar uma lei que determine que as empresas, principalmente as grandes empresas, que tenham o seu corpo, né? Agressores, estupradores, tudo isso, que eles não tenham mais o direito de fazer qualquer ato comercial com as instituições governamentais. Uhum. E a todos os níveis, de prefeitura, do governo do Estado, do presidente. Eu acho que só aí, né, que vamos começar a ver o quanto isso é danoso para a sociedade.
2: Que lhe aparece como, não está falando do ambiente parlamentar, que aparece como interesse só das mulheres, ou também é uma pauta entre os parlamentares?
1: O que a gente tem, deveria ser geral, né? Mas o que a gente vê, que não é uma pauta de interesse. Não, a gente ouviu aí a barbaridade de dizer que o projeto, vou fazer um projeto, um parlamentar disse, vou fazer um projeto para que a mulher só vote no que o marido queira votar.
2: Uhum. Né? Então, tem gente defendendo que as mulheres não votem
1: não
2: mais.
1: Não votem mais. Né?
2: Olha, não é uma luta fácil.
1: Eu vou dizer, falar aqui algo muito pessoal, né? Da minha candidatura. Meu companheiro, ele foi falar com os colegas que me conhecem, já dois colegas aí perguntaram. Eita, parece que agora é candidata, né? Assim, né? Você deixou?
2: Uhum. E o seu marido respondeu o quê?
1: Eu não mando, né? Ela não tem, ela tem a vida dela própria, né? Independência total de fazer o que acha certo.
2: Uhum. Né? Agora, o tempo da gente está acabando. O minuto final dessa entrevista é seu, para você se comunicar como quiser com o editor, para você dizer o que quiser ao editor, você vai se dirigir para esta câmera aqui, e esse minuto é todo seu.
1: Primeiro quero mais uma vez agradecer, né, essa oportunidade a todos os universitários, né, de estar falando com a população, com o povo pernambucano e mostrar nossos interesses. Se você que conhece ou que não que queira conhecer a unidade popular, é isso que nós oferecemos, né? Estar no dia a dia, pela busca pela casa própria, né, porque é um absurdo estar em Guararapes toda de aqueles prédios desocupados, quando tem famílias vivendo ali mesmo, nas calçadas. Né? Então, eu acho que isso é, é o que a gente oferece. Né? Você conhece a unidade popular, eles votam no nosso candidato, que é a candidata Samara, que é 80, está aqui no bolso, também Camila, a professora Camila, também de número 80, né? Para o governo do estado de Pernambuco. Então, acho que é isso.
2: Muito obrigada, boa sorte e até uma próxima oportunidade. O Opinião Pernambuco fica por aqui, mas amanhã tem mais. O entrevistado será o candidato ao Senado José Mariano, do PSTU, que vai conversar com a jornalista Ariane Afastê. Muito obrigada pela sua companhia.

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1: Nove horas e um minuto.
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0: 9:28.
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0: 9:55.
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0: 9:56.
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7: 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E está sendo maravilhoso fazer com que as pessoas entendam que isso é um direito. Levantar a voz para dizer que acesso à internet, celular e televisão não são luxos, mas direitos.
6: Comunicação como direito humano? Como assim?
7: Sim, saúde, educação, é tudo direito humano. Comunicação também.
6: Mas como é isso na prática?
7: Na prática, Abel, significa que todos nós temos o direito de acessar e produzir informação. Significa que nenhum governo ou empresa pode nos impedir de saber o que está acontecendo no mundo. Que nós podemos usar a internet para expressar nossas opiniões, para nos conectar com outras pessoas, para aprender e para nos divertir. Significa que nós podemos usar o rádio e a televisão para nos informar, para nos educar e para nos entreter. E também que devemos participar do controle de qualidade desses veículos, principalmente dos públicos. Significa que nós podemos usar o celular para nos comunicar com nossos amigos e familiares, para trabalhar e para acessar serviços públicos.
6: Esse mundo é utópico, Chateau.
7: Talvez seja, Abel, mas eu acredito que um dia vamos entender que o rádio, a TV e a internet são bens públicos e por isso todos temos direitos sobre eles. E tudo isso faz parte do direito humano, a comunicação. Por isso todos devemos conseguir acessar e exigir qualidade.
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9: Olá, ouvinte da Rádio Paulo Freire e você que nos acompanha pelo YouTube ou pelo site do Orelha.Rádio Livre. Eu sou a Gabriela Paz, estudante de jornalismo da UFPE. Seja muito bem-vindo ao programa O Que Tem Para Hoje. No programa de hoje teremos reportagens, colunas, notícias e música para você. Dos dias 16 a 19 de setembro de 2026, Recife vai sediar o 13º Colóquio Internacional Paulo Freire. promovido pelo Centro Paulo Freire, no Centro de Educação da UFPE, o CE. Com o tema Dialogicidade, Conscientização, Criticidade, O Caminho Se Faz Caminhando, o evento reunirá educadores, estudantes, pesquisadores e movimentos sociais do Brasil e de outros 6 países. A programação inclui rodas de conversa, minicursos, oficinas, lançamentos de livros e apresentações culturais. O colóquio reforça a importância do pensamento de Paulo Freire na construção de uma educação transformadora e democrática. Para saber mais sobre o colóquio internacional Paulo Freire, que acontece nos dias 16 a 19 de setembro, e assistir, pois não há mais como publicar os trabalhos durante o colóquio. Esse grande encontro internacional de saberes, você pode saber sobre no próprio site do Centro Paulo Freire, centropaulofreire.com.br. Repetindo, centropaulofreire.com.br. O Serviço de Psicologia Aplicada, o SPA, da Universidade Federal de Pernambuco, está com inscrições abertas para um grupo de apoio totalmente gratuito. A proposta é oferecer um espaço presencial para a troca de experiências, fortalecimento de vínculos e criação de estratégias coletivas para encarar os desafios da vida universitária. Serão 9 encontros semanais, sempre às terça-feiras, das 10h30 ao meio-dia, entre os dias 15 de setembro e 10 de novembro de 2026. As reuniões acontecem na sede do SPA, no campus Recife, ao lado do NASE, o Núcleo de Atenção ao Estudante. São apenas 15 vagas disponíveis para estudantes da UFPE. E se você quer participar, as inscrições vão de 1 a 11 de setembro de 2026. Para se inscrever e obter mais detalhes, acesse o Instagram do SPA UFPE. O arroba é spa_UFPE. Outro projeto oferecido pelo Serviço de Psicologia Aplicada da UFPE, o SPA, é o Grupo da Pessoa Idosa, uma iniciativa gratuita, inclusive ao público externo. O objetivo do Grupo da Pessoa Idosa é criar um espaço acolhedor para a troca de experiências, aprendizado mútuo e fortalecimento de vínculos. Serão 10 encontros presenciais realizados às segundas-feiras, das 2 da tarde às 3h30 da tarde, na sede do SPA, no campus Recife, que fica ao lado do NASE, na Várzea. Se você tem 60 anos ou mais, as inscrições vão até o dia 11 de setembro de 2026. Para se inscrever e obter mais informações, você pode entrar em contato com o número de WhatsApp 81-21-26-8731, 81-21-26-8731, ou mandar mensagem para o e-mail secretaria.spa@ufpe.br. Repetindo, secretaria.spa@ufpe.br. E ainda falando sobre saúde mental, a UFPE realiza no dia 30 de setembro de 2026 o evento Saúde Mental em Debate, Cuidado, Escuta e Valorização da Vida. A iniciativa é realizada pelo Centro de Ciências Exatas e da Natureza, em parceria com o Instituto Freudiano de Pernambuco. O encontro acontece das 2 às 6 da tarde no auditório Professor Ricardo Ferreira, vinculado ao CCEN, no campus Recife da UFPE. A atividade faz parte das ações do Setembro Amarelo e é aberta ao público. O evento Saúde Mental em Debate, Cuidado, Escuta e Valorização da Vida tem como objetivo promover a conscientização sobre a valorização da vida, o cuidado com a saúde mental e a construção de espaços de acolhimento, como também o diálogo entre a comunidade acadêmica. A entrada é gratuita. Com o objetivo de conscientizar a população sobre a importância da prática regular de atividade física para a promoção da saúde e a prevenção da doença do Alzheimer, a Liga Acadêmica de Neurologia e Neurocirurgia da UFPE, em parceria com a Liga Acadêmica de Neurociência Aplicada à Educação Física da UFPE, realiza no dia 20 de setembro de 2026 a Movimenta-se, quarta corrida e caminhada pela prevenção do Alzheimer, do Centro Ciências no Centro de Ciências Médicas da UFPE, no campus Recife, com concentração a partir das 5 da manhã. A corrida contará com um percurso de 2 2,5 km e 5 quilômetros. As inscrições já estão abertas e podem ser realizadas por meio de formulário online, disponível na bio do Instagram, @laneufpe. Repetindo, LANNNEUFPE. Muito além de descansar o corpo, o sono é um momento em que o cérebro realiza uma verdadeira faxina metabólica. É durante o descanso profundo que processamos emoções, consolidamos memórias e regulamos os neurotransmissores responsáveis pelo nosso humor. Quando não fazemos isso, sentimos um impacto negativo na nossa saúde mental. É isso que vamos entender na coluna Neurociência em Questão, sobre sono e saúde mental, produzido por Maria Emília, com locução de Samile Suelen.
0: Neurociência em Questão. Sono e saúde mental. Tem relação? Olá! Hoje vamos mergulhar em uma questão fundamental. Afinal, qual é a verdadeira relação entre o nosso sono e a nossa estabilidade emocional? Segundo pesquisadores, embora ainda não exista uma única definição universalmente aceita sobre o que é o sono, há uma concordância total sobre como ele funciona. O sono é um fenômeno com características muito bem definidas, e qualquer alteração nelas acende um alerta para a nossa saúde. A ciência nos mostra que essa relação é o que chamamos de bidirecional, uma via de mão dupla. Ao mesmo tempo que a privação do sono contribui para o surgimento de transtornos psíquicos, esses mesmos transtornos tendem a afetar a arquitetura, a estrutura e as fases do sono, e a sua qualidade. É um ciclo que se retroalimenta. No entanto, não podemos apenas olhar para os comportamentos. Por que será? É porque o sono está envolvido com muitos mecanismos biológicos e não somente comportamentais. Investigar essa relação implica compreender os mecanismos neurobiológicos, como o cérebro funciona quimicamente, as questões cognitivas, como processamos as informações, e os hábitos sociais que sustentam essas interações. Compreender o papel do sono nos permite repensar políticas públicas e práticas clínicas. Promover a saúde mental exige mudanças comportamentais e estruturais. Estratégias como o estabelecimento de rotinas regulares de sono, a redução do uso de eletrônicos antes de dormir, práticas de relaxamento e a criação de um ambiente adequado ao repouso são eficazes na prevenção de distúrbios emocionais, especialmente quando aliadas a terapias. Essas mesmas estratégias também ajudam em termos de sono melhor. Isso nos mostra que a qualidade do sono e de nossa saúde mental caminham de mãos dadas. Dormir bem não é apenas um descanso para o corpo, hein? É uma ferramenta poderosa de tratamento e prevenção de nossa saúde, da nossa mente e das nossas emoções. Priorizar o sono é, acima de tudo, priorizar a saúde e a vida. Por hoje é só, pessoal. Esse conteúdo foi produzido por Maria Emília e eu, Samile Suelen da Silva. Fiz a locução. Nos vemos em breve. Fiquem ligados e continuem sempre curiosos.
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9: Quando o cuidado precisa ser mais próximo e contínuo, é importante entender como funciona a rede de assistência social de Recife. O CRAS é a porta de entrada para prevenção e cadastros cadastro único. Já o CREAS, que é o centro especializado, atua em casos mais graves, quando já existe violação de direitos, especialmente de idosos e pessoas com deficiência. Se você ou alguém da sua família enfrenta situações como maus-tratos, isolamento forçado, negligência ou discriminação, o CREAS oferece acolhimento, orientação e acompanhamento gratuito às famílias. Para acessar esse serviço, você pode ir diretamente ao CRAS mais próximo da sua casa, ou ao posto de saúde, ou à escola do bairro. Esses locais fazem a primeira escuta e o encaminhamento correto para o CREAS do seu território. A equipe técnica também faz visitas domiciliares quando necessário. Em Recife, há unidades do CREAS em diversos bairros: Santo Amaro, Pina, Campo Grande, Espinheiro, Cordeiro e Afogados. O serviço também dá suporte a cuidadores sobrecarregados. Para mais informações, denúncias ou reclamações, entre em contato com a Ouvidoria Geral do Município de Recife pelo site ouvidoria.recife.pe.gov.br. Repetindo, ouvidoria.recife.pe.gov.br. Ou ligue gratuitamente para o 0800-281-0040. Repetindo, 0800-281-0040. Você costuma julgar um livro pela capa? E quando se trata de pessoas e estilo? A forma como nos vestimos e nos apresentamos comunica muito mais do que simples escolhas de estilo. Mas até que ponto uma escolha de roupa pode mudar um julgamento? Vamos refletir sobre isso com o interprograma Não Parece, Mas É Política.
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11: A primeira impressão é a que fica, ou pelo menos é o que dizem por aí. Mas uma verdade é, a aparência determina em que local da sociedade você está e o tipo de pessoa que você é para os outros. Baseamos nossos preconceitos, desejos e empatia na aparência do outro. E por isso que a imagem se faz importante em um momento de julgamento. Prova disso é a Virgínia Fonseca, influencer, 52 milhões de seguidores no Instagram, dona de uma marca de maquiagem tanto quanto controversa, mãe de duas meninas e um menino e divulgadora de aplicativos de apostas. Se você abrir o perfil dela no Instagram, verá fotos produzidas. Cabelo sempre feito, roupas elegantes e de marca, maquiagem com olhar forte e contorno impecável. Além, é claro, das fotos e vídeos em família. A imagem de uma mulher poderosa, mas amável. Agora, se você for procurar as imagens dela na CPI das Bets, vai encontrar uma pessoa bem diferente. Na hora de prestar depoimento e se apresentar diante de senadores, Virgínia Fonseca escolhe facilmente uma roupa qualquer, mas que comunica muita coisa. Seu cabelo extremamente liso, moletom com estampa da sua filha de 2 anos e uma frase engraçadinha. Um óculos de grau na frente do olhar já não mais forte e marcado. Na realidade, uma maquiagem tão natural que ela não parece estar usando maquiagem. E um copo rosa de sua marca, cheio de adesivos fofinhos. Toda essa combinação apenas para dizer que ela é simpática. Que ela não sabe das coisas e é inocente. Que definitivamente não merece estar ali sendo julgada por pessoas de terno e gravata. Alguém que possui uma marca no ramo da moda, que trabalha com a imagem de si e da família, sabe as reações que sua aparência causa e utiliza a projeção de imagem e a moda como ferramenta de comunicação, fazendo todos esquecerem que ela divulga um jogo que, apesar de ser legalizado, é prejudicial para a população brasileira, para que essa situação seja levada com humor e leveza que não é adequado. Aí me diz, tu já julgou o livro pela capa? Rara cena para Não Parece, Mas É Política.
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9: Entre os dias 5 e 7 de setembro de 2026, vem aí mais uma edição especial da Feira Maré Cultural. É uma oportunidade para viver a nossa cidade de um jeito diferente, valorizar o artesanato regional e experimentar o melhor da gastronomia local. Além da feira, o público vai conferir várias apresentações culturais, gratuitas, que celebram a diversidade e o talento dos artistas do nosso Recife. O evento é totalmente gratuito, aberto a todas as idades, e a Feira Maré Cultural acontecerá no 2º Jardim de Boa Viagem, de 5 a 7 de setembro de 2026, das 10 da manhã às 7 da noite. Ainda falando sobre cultura, a oficina Francisco Brennan está com a entrada gratuita todas as terça-feiras até o dia 13 de outubro de 2026. A iniciativa permite que o público visite o espaço cultural sem custo, sempre das 9 da manhã às 5 da tarde. A oficina é um dos importantes espaços culturais de Recife, reunindo obras e elementos da arquitetura criados pelo artista pernambucano Francisco Brenan. Para mais informações, consulte os canais oficiais da oficina. O Instagram é @oficinafranciscobrenan. Repetindo, @oficinafranciscobrenan. Tudo junto. Dos dias 3 a 6 de setembro de 2016, acontece a 12ª edição do Porto Musical. Essa convenção é uma das principais plataformas de conexão e internacionalização da música brasileira. O Porto Musical promove conferências, oficinas, showcases e debates. Alguns dos convidados presentes são artistas, produtores e gestores culturais, como Alceu Valença, Paula Lima, Joyce Alane, JP, Arnaldo Antunes, entre outros convidados. Uma das novidades da edição 2016 do Porto Musical é a gratuidade dos ingressos. Eles podem ser retirados de forma online no simpla.com.br. Repetindo, simpla.com.br. Confira a programação completa do Porto Musical no Instagram. Porto Musical. Repetindo, @Porto Musical. Aproveita que a edição do Porto Musical de 2016 é gratuita, dos dias 3 a 6 de setembro de 2016. O evento acontece no Passo do Frevo, na Rua do Observatório, na Praça do Arsenal e no Cinema São Luís, aqui em Recife. A corrida eleitoral de 2026 já começou e os candidatos, partidos e federações já estão fazendo campanhas e pedindo votos. Em outubro de 2026, os brasileiros vão às urnas para escolher o presidente, governadores, senadores, deputados federais e estaduais. 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Você já deve ter ouvido que política e religião não se misturam. No Brasil, no entanto, essa aliança está cada vez mais presente no debate público, nas redes sociais e nas bancadas parlamentares. De que forma a fé molda a política nacional? Vamos ouvir a reportagem de Clara Oliveira sobre cristianismo na política nacional.
13: Existe um famoso ditado popular que diz que não se devem discutir três assuntos: política, futebol e religião. Mas, será que não devemos pensar a religião de forma crítica? Bem, atualmente o Brasil é o segundo maior em número de cristãos no mundo. Por conta disso, e é claro, também levando em conta a nossa colonização católica, a religião se apresenta não somente dentro dos templos, mas também, principalmente, infiltrada em nossa política e nas decisões parlamentares coletivas, que afetam de cristãos a ateus. Em um país que se autodenomina como laico, o que explica o fato das diretrizes da fé de religiões específicas, majoritariamente católicas e protestantes, definirem questões de gênero, segurança nacional, saúde e estruturação familiar? Para conseguir uma resposta para essa pergunta, buscamos Bruno Kawai de Mello, professor da UFPE, doutor em História e pesquisador em Religião e Política na Modernidade e Ordens Religiosas, que nos explicou sobre a falsa interpretação de que as democracias ocidentais se consolidaram a partir do princípio da laicidade.
14: Então, assim, basta a gente passar um olhar muito aéreo ali ao longo do século XX, onde a gente vai perceber, por exemplo, que nos eventos marcantes do século XX, naquilo que o Eric Hobsbawm vai chamar de a era dos extremos, né? Em todos esses extremos a igreja esteve presente, né? Do fascismo ao nazismo, às ditaduras, não há Estado laico puramente, né? A ideia de um Estado que é apenas baseado, né, em uma leitura racional da sociedade civil, onde a sociedade civil ela é única, absoluta, e não há ideologias que interferem nela, é uma falácia.

0: mercados, influenciando também os direcionamentos políticos de fiéis. Não é à toa que o Brasil tem ampla participação de cristãos no Congresso Nacional, como na Frente Parlamentar Evangélica. Sobre isso, Bruno também comentou sobre as bancadas políticas religiosas, suas contribuições e os possíveis caminhos para o futuro delas.
1: Percebeu-se aí nos últimos anos, e aí muito em função também daquela retórica trumpista, não é, de como Deus ainda faz parte da política, um determinado Deus, né? Porque, veja, você citou aí inúmeras bancadas, mas todas bancadas cristãs, não é? As outras denominações religiosas, elas simplesmente elas não aparecem aí, não é? As religiões de matriz africana, né, sobretudo elas, não estão presentes nisso tudo, né? Então, é um recorte religioso muito definido e muito elitista também. Então, eu não acho que esses grupos estão fazendo isso de uma maneira fundamentalista, como era feita em séculos anteriores. Eu acho que há uma retórica, há um instrumental mesmo, né? Ou seja, não é porque, veja, durante séculos e séculos e séculos, talvez o maior meio de comunicação entre religiosos e o público, de maneira geral, eram os altares. Né? Então, considerando inclusive que durante séculos o público de maneira geral ele era iletrado, então basicamente essa relação era uma relação que vinha via sermões, via conversa, via palestras, enfim, né? E o público leitor era muito pequeno, né? Então me parece que agora eles conseguiram encontrar um certo filão onde é possível, né, manter essa relação direta, essa relação afetuosa, moralista.
0: Em um país que lida com diferentes realidades, múltiplas religiões e um número maior ainda de crenças, como é possível que a população brasileira consiga se identificar com uma política construída prioritariamente em moldes de uma fé cristã unilateral? Por isso, precisamos sim discutir o casamento entre política e religião. Reportagem por Clara Oliveira para a Rádio Paulo Freire.
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3: A participação da população dentro dos conselhos e das conferências é fundamental para garantir que as nossas demandas se transformem em leis e ações reais do governo. São esses espaços que dão poder para a sociedade debater e mudar a realidade das comunidades. Mas você sabe o que são esses conselhos e conferências e como eles funcionam na prática? Para aprofundar esse debate sobre participação popular e direitos, vamos ouvir agora a coluna Feminismo em Questão, produzida por Natália Cordeiro.
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5: Oi, aqui quem fala é Natália Cordeiro, cientista política e educadora do SOS Corpo, Instituto Feminista para a Democracia. E você está escutando o Feminismo em Questão, coluna onde a gente conversa sobre os assuntos quentes do momento a partir das lentes do feminismo. Nesse ano 2025, as conferências de política pública para as mulheres estão sendo retomadas. A última delas aconteceu em 2016, e seu encerramento coincidiu com a deposição da presidenta Dilma Rousseff. Durante o governo Bolsonaro, as conferências foram extintas. Por isso, seu retorno é motivo de esperança, mas também de certa preocupação para nós do movimento feminista. As conferências de políticas públicas são espaços em que representantes do governo e da sociedade civil discutem sobre um determinado tema. Elas têm potencial de mobilizar a sociedade, pois milhares de pessoas são envolvidas no processo que começa nas cidades, passa pelos estados e vai até o âmbito nacional. Nós que compomos os movimentos sociais, defendemos as políticas públicas porque queremos que os direitos sejam efetivados na vida das mulheres, dos povos negros e indígenas, da classe trabalhadora, das juventudes, da população LGBTQIAPN+. Apesar disso, nós temos também uma leitura crítica sobre os conselhos e conferências e queremos compartilhar com vocês. Da forma que as conferências estavam funcionando, era possível, por exemplo, a gente decidir uma coisa na Conferência de Política Pública para as Mulheres e aprovar uma proposta contrária na Conferência de Saúde. No plano da cultura política, os conselhos e conferências tendem a repetir os mesmos problemas da forma tradicional de fazer política, ou seja, excesso de confiança nas análises técnicas, autoritarismo das pessoas que exercem os cargos de poder, cooptação política dos representantes dos movimentos sociais por parte dos governos. Com a sua eleição em 2023, Lula fez movimentos na tentativa de recompor a Política Nacional de Participação Social. Além disso, os movimentos sociais propuseram algumas medidas qualificadoras da política. Mas esse diálogo não tem sido simples.

0: para nós do SOS Corpo, para que a política de participação social realmente enfrente as desigualdades sociais, deveria haver uma articulação entre o social e o econômico nas políticas públicas, assim como é nas nossas vidas. As críticas que fazemos aos mecanismos de participação social podem fazer a gente se questionar se apostar em conselhos e conferências foi e continua sendo uma estratégia adequada para os movimentos sociais. Para ajudar nessa reflexão, a gente precisa considerar a atual situação política do Brasil, que é muito diferente da anterior. Agora temos forças de extrema-direita expressivas na sociedade e que disputam tais espaços. Por isso, achamos que neste momento é fundamental disputar os conselhos e conferências. O desafio que nos resta, e que não é pequeno, é encontrar um caminho no qual os movimentos sociais sejam fortes o suficiente para ter estratégias políticas que considerem os espaços de participação, mas que não se limitem nem estejam subordinadas a eles.
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3: Em meio às chances da ocorrência do El Niño, o professor de climatologia da Universidade Federal de Pernambuco, Lucivânio Jatobá, analisa como o fenômeno pode impactar nas condições meteorológicas do estado. Segundo o especialista, o evento climático deve criar bloqueios na circulação de ar pelo país, provocando secas no Agreste e Sertão Pernambucano. Abre aspas. Esse ar que desce sobre o Nordeste e parte da Amazônia vai criar uma espécie de bolsão de ar seco, que vai impedir a circulação de ar do Sul para o Norte. Então deve chover muito na região Sul e ficar mais seco no Nordeste, incluindo o Agreste e o Sertão Pernambucano. Fecha aspas. Em meio a essas mudanças climáticas, o solo vai passando despercebido e sua saúde é essencial para a manutenção da vida. É dele que sai quase tudo que a gente come. E para entender melhor como o solo se degrada, vamos ouvir a reportagem Infraestrutura do Solo, produzida por Rivaldo Júnior.
4: Quando a gente pensa em crise climática, geralmente vem à cabeça o calor extremo, as chuvas fortes, a seca prolongada. Mas também tem um personagem silencioso que também está sendo duramente impactado, o solo. E o problema se agrava quando esse solo está contaminado por metais pesados. Um estudo publicado na revista Science mostrou que de 14 a 17% do solo agrícola no mundo tem presença de substâncias tóxicas, como arsênio e chumbo. Isso afeta diretamente a produção de alimentos e representa um risco real para a saúde humana. Mas o solo não é só o chão onde a gente pisa. Ele tem um papel importantíssimo na regulação da temperatura, no armazenamento de água e até na prevenção de desastres naturais. Ou seja, ele ajuda e muito a manter o equilíbrio do ambiente, inclusive nas cidades. Para entender melhor como o solo reage às mudanças climáticas, como o aumento da temperatura, os longos períodos de seca ou as chuvas intensas, a gente conversou com o professor Jean Chazon, do Departamento de Agronomia da Universidade Federal Rural de Pernambuco. Agora, Jean explica o que deve ser levado em conta no planejamento urbano quando o assunto é solo e resiliência ambiental.
5: Essa relação é muito forte e preocupante, principalmente para nós que estamos no país tropical, né? Os efeitos das mudanças climáticas serão mais fortes, já estão sendo mais fortes nas regiões tropicais, onde está o Brasil e outros países subdesenvolvidos, né? Enquanto que nos países muito ao norte, né? E países muito ao sul, áreas de solos congelados hoje já podem ser cultivadas devido ao aumento da temperatura. No entanto, para os nossos solos isso é mais grave. O semiárido está avançando sobre o cerrado, né? A caatinga, o bioma da caatinga está avançando sobre o bioma do cerrado. O bioma da caatinga está avançando sobre a floresta de Mata Atlântica. E uma área de clima árido está cada vez maior no nosso semiárido. E o efeito disso para o solo é imenso. Lembre-se que os solos lá do semiárido são solos rasos e com a drenagem muito limitada. Então, e ao mesmo tempo o bioma da Caatinga deixa esses solos expostos, né? São, a bioma da Caatinga são vegetações espaçadas que expõem bastante o solo à erosão, por exemplo. Uhum. E quando vem um período chuvoso, né, no semiárido, as chuvas são concentradas em algumas semanas, mas são bem intensas, tanto que se criam rios temporários. Então, com esse escoamento, devido à má drenagem, escoamento superficial, vai tendo bastante erosão. Isso favorece a salinização desses solos e vai criando áreas de desertificação no nosso semiárido, né? Os solos aqui na zona da mata, como já falei, tem áreas urbanas, vai intensificar, infelizmente, esse processo de deslizamento de barreiras. Enchentes vão ser cada vez mais frequentes porque os eventos de grande precipitação, de chuvas intensas, infelizmente tendem a aumentar, né? Então, há um prejuízo com isso significativo para os agricultores, que é, o semiárido brasileiro é o mais povoado do mundo. São uma população, uma densidade demográfica grande convivendo com esse clima. Imagine você se o semiárido ficar cada vez mais seco e eventos de chuvas intensas cada vez mais intensas, uhum. Cada vez mais frequentes, uhum. Aqui na região mais a oeste, né? Isso daí só vai piorar esse quadro, e enquanto que em outros países isso não ocorre de forma tão grave.
4: Além disso, o professor também comentou como o uso correto do solo pode ajudar a reduzir os riscos de deslizamentos e alagamentos em áreas urbanas.
5: Para remediar isso, é necessário, primeiramente, fazer estudos de áreas críticas e associar sempre, se possível, a sistemas de drenagens eficientes. Drenagem essa que é mais limitada devido à baixa cota, né, à baixa altitude das nossas várzeas. E no morro, o ideal é que não haja presença de habitação, mas havendo, que se faça um projeto de habitação que cubra bem o solo, uhum. Que não permita tanto que a água infiltre nesse solo, porque é justamente no solo encharcado que ocorrem esses eventos de deslizamento, né? Então, é preciso uma política pública mesmo para poder manejar esses solos, tanto em várzeas, planícies, como no morro, e evitar essas tragédias que nós vemos, né?
4: Pensar o solo como parte da infraestrutura das cidades é um passo fundamental diante da emergência climática. Não é só uma pauta ambiental, é uma questão de saúde pública, de segurança e de qualidade de vida. Rivaldo Júnior, para a Rádio Paulo Freire.
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3: Estamos chegando ao final desse primeiro bloco. Vamos para um rápido intervalo, mas voltamos já já com o segundo bloco do que tem para hoje.
6: 10 horas e 33 minutos.
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10: Ouviu falar em ações afirmativas? As ações afirmativas são políticas criadas para combater desigualdades históricas que afetam diferentes grupos da sociedade, como pessoas negras, indígenas, quilombolas, mulheres, pessoas com deficiência e a população LGBTQIA+. Na prática, elas ajudam a ampliar o acesso à educação, ao mercado de trabalho, à cultura, à participação política e a outros espaços que nem sempre foram acessíveis para todo mundo. É uma política que garante mais igualdade de oportunidades. 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A iniciativa buscou incentivar medidas de inclusão e diversidade dentro da administração pública federal e em instituições que recebem recursos do governo. 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Então, agora que você conhece as ações afirmativas, por que não observar com mais atenção como elas acontecem no seu dia a dia? 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
11: 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E a consequência disso é o preconceito, o racismo, a pobreza que nós negros enfrentamos ainda hoje. Os negros eram forçados a vir para o Brasil para trabalhar de graça, enquanto os escravocratas enriqueciam. Quando a escravidão acabou, depois de muita luta, foi um tira geral. Nenhuma compensação, nada de oportunidades. Por isso, os negros são até hoje a maioria dos pobres no Brasil. Então não venha me dizer que o negro é pobre porque é preguiçoso. Novembro é o mês da consciência negra. 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Emprego pior, salário menor, a violência policial e por aí vai. É lutar também por respeito, galera. 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
3: Voltamos para o segundo bloco do Que Tem Pra Hoje, pelas ondas da Rádio Paulo Freire. Eu sou Gabriela Paz, estudante de jornalismo da UFPE. A geopolítica atual e as propostas de segurança internacionais muitas vezes ultrapassam os limites da diplomacia tradicional, levantando debates urgentes sobre direitos humanos, ética e a linguagem do conflito. Na coluna O Mundo em Questão, o professor Felipe Reis analisa o impacto dessas narrativas, a desumanização do outro nos discursos de guerra e como a comunidade internacional reage a propostas que desafiam os tratados multilaterais. Vamos ouvir!
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15: Olá, gente. Não sei se vocês viram a notícia de que o governo de Israel propôs a construção de uma prisão rodeada por um fosso de crocodilos, com o objetivo de evitar a fuga de palestinos. No entanto, um tribunal suspendeu temporariamente o projeto. A decisão judicial respondeu a uma denúncia acerca do bem-estar dos crocodilos e dos possíveis danos à saúde desses animais, apresentada por uma organização protetora dos animais. Ao ser questionada sobre a desumanização de que este projeto representa contra os palestinos, a ONG respondeu que o seu único objetivo é velar pelos direitos dos animais. O fato é que as prisões israelenses não precisam de crocodilos para serem um antro de sangue e de morte, já que são administradas pelo, abre aspas, exército mais moral do mundo, fecha aspas. De acordo com a ONG israelense B'Tselem, no seu relatório publicado em agosto de 2024, intitulado, abre aspas, Bem-vindo ao inferno, o sistema prisional israelense como uma rede de campos de tortura. Fecha aspas. Bom, de acordo com esse relatório, existe uma política sistemática de uso da tortura e de abusos. Estão documentados atos frequentes de agressão sexual, violência grave e arbitrária, humilhação, privação de alimento, de tratamento médico e de sono, imposição de condições insalubres, proibição e punição por práticas religiosas e confisco de pertences pessoais. O tratamento degradante dispensado aos palestinos nas prisões israelenses está fartamente documentado. Quem quiser saber mais sobre o tema, basta buscar as organizações israelenses como B'Tselem, Hamuked, Physicians for Human Rights e Abdallah. E também organizações estrangeiras e palestinas como Adamir, Palestinians Prisoners Club, Anistia Internacional e Human Rights Watch. É, sem dúvida, uma situação inaceitável. Afinal de contas, pensávamos que a época da colonização já havia sido superada. E sabemos que a Declaração Universal dos Direitos Humanos foi publicada em 1948. No entanto, nada disso nos surpreende, já que todo processo de colonização implica sempre no tratamento desumano e violento contra a população nativa por parte da potência invasora e colonizadora.
16: Felipe Reis é professor de Relações Internacionais da UEPB, pesquisador do Centro de Estudos Avançados em Políticas Públicas e Governança da Paraíba e coordena o MOPRE, Grupo de Pesquisa Mídia e Opinião Pública nas Relações Internacionais.
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3: Pesquisas do Data Favela de 2026 revelam que quase 80% dos empreendedores das periferias querem expandir seus negócios ou abrir novos projetos nos próximos meses. Mas, por trás dessa força impulsionadora, existem barreiras históricas: racismo, falta de crédito, burocracia e preconceito de classe. Na reportagem que vamos ouvir agora, Beatriz Santana explica melhor sobre esse assunto. A produção é de Clara Oliveira.
18: Pesquisas do Data Favela de 2024 mostram que 79% dos empreendedores das favelas desejam ampliar o seu negócio por conta própria. Mas não se engane, esses empresários têm trajetórias cheias de dificuldades que não podem ser anuladas apesar do sucesso de seus empreendimentos. Problemas de formalização de seus negócios, falta de financiamentos e afirmação social para começar a empreender, carência de acesso à educação, o racismo, o preconceito de classe e falta de tempo e espaços confortáveis para começar. Tiago Augusto, fundador da Futuro Black, uma plataforma criada para dar destaque à presença de pessoas negras, nos contou sobre a realidade de começar a empreender no Brasil.
19: O que a gente chama hoje de empreendedorismo, para muitos é sobrevivência. O aumento de empresas periféricas não deve ser lido como um sinal de progresso. Não apenas como isso, mas também como um sintoma da desigualdade, da ausência do Estado e da falência de políticas de inclusão econômica. O que a gente vê não é só empreendedorismo, sabe? É resistência. Quando seu nome é João da Silva e o seu endereço é a periferia, a resposta do banco é sempre a mesma: volta outra hora. Então quem indica é quem conhece. E quem te conhece se não te vê? Quando o mercado gira em torno das panelas brancas e masculinas, pessoas negras empreendem sozinhas. Aí a gente ouve que é falta de network, quando na verdade é falta de convite.
18: A ideia simplista de que a solução para o desemprego estrutural é alcançada pelo esforço de empreender é muito perigosa. Diante da precarização das condições de trabalho e da limitação de acesso a benefícios previdenciários, a ideologia do empreendedorismo tira a responsabilidade do Estado. Essa realidade pode ser entendida pelo relato da jornalista, produtora, editora do portal Afoitas e criadora do Aqualtune Produções, Lene Ferreira, que por meio da sua experiência como empresária negra e antiga trabalhadora CLT, explicou por que precisamos defender também os empregos tradicionais.
20: Mas o que me faz realmente empreender hoje com mais veemência, com mais força, é na verdade uma constatação de que não é justo a gente trabalhar 6 por 1. Não é justo, não é humano, não deveria ser considerado normal a gente passar 8 horas durante 6 dias da semana dedicados a um trabalho que muitas vezes nem nos remunera de acordo com o que a gente merece. Para mim é um sacrifício sair de casa para trabalhar quando eu menstruo. E os espaços de trabalho não estão atentos a isso, ao corpo da mulher, às questões ginecológicas da mulher. Ah, não, você trabalha CLT, você tem que estar lá de 8 horas da manhã, fia. Quantas vezes eu saí debaixo de chuva, molhando meu pé, pegando o metrô lotado, sabe? Porque é isso também, né? Você se desestimula até de trabalhar fora por todas as condições que você não tem pra chegar até o trabalho. Gente, eu malho pra ter saúde, pra poder trabalhar, porque eu não tenho CLT. Se eu ficar doente, por isso que eu digo, a CLT é um direito conquistado. Não pode jogar isso no lixo, não. Né? Você tem um seguro-desemprego, você ter um auxílio saúde, você ter férias remuneradas. Qual é o empresário que tem férias remuneradas? Qual é o empreendedor que consegue parar um mês?
18: É preciso sim comemorar os negócios e espaços alcançados pelos empresários negros e periféricos, porém sem deixar de lado as bagagens de desafios que eles precisam carregar. Nem sempre empreender é uma escolha, é uma necessidade. A favela vence, mas só quando sua sobrevivência não é mascarada. Reportagem produzida por Clara Oliveira, na voz de Beatriz Santana, para a Rádio Paulo Freire.
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3: A história do movimento hip-hop no Brasil sempre foi marcada pela resistência e pela força da voz periférica. Mas a presença das mulheres no rap desempenha um papel fundamental na construção de uma identidade e de um futuro para jovens negras. Vamos ouvir a reportagem sobre hip-hop e autoestima de jovens pretas, produzida por Rara Sena.
22: No Brasil, o rap feminino começou por volta da década de 80, em São Paulo. Naquela época, surgiram nomes como Sherline, Negra Lee e MC Luana Hansen. A vivência dessas mulheres dentro do hip-hop, cantando sobre o empoderamento feminino negro, abriu espaço para que jovens negras enxergassem novos horizontes. Aqui em Pernambuco, o nome de Bione é um dos exemplos de meninas que crescem dentro do hip-hop. E assim como as pioneiras, seguem inspirando e permitindo que outras jovens pretas passem a se reconhecer. A rapper Lete, jovem negra moradora do Recife, fala um pouco sobre como Bione a inspirou e ajudou a se ver dentro da cena. Acompanhe.
23: Bione, ela foi o primeiro contato assim que falou comigo de rapper aqui.
3: Massa.
23: E esse contato com o Bione foi tipo, caramba, a pirra é louca, velho. Ela metia as caras na internet e me fez querer meter as caras também na internet. Foi uma inspiração no tempo que eu comecei. Ela joga as ideias cheque mesmo pros caras, pros caras tipo entender que tem nega, que com ela é o bagulho é mais embaixo, tá ligado? E isso é muito bom, tipo, por mais que eu ou outras meninas não escrevam sobre isso, sobre a mesma pauta, que assim eu trago também, só que não como ela. Por mais que a gente não escreva, a gente olha tipo, caralho, é isso mesmo. Poxa, essa bicha, caramba, é sobre isso que ela tá falando, a gente se identifica, a real.
22: Além de Bione, artistas como Ebony, MC Luana, a Júlia Costa e Duquesa vêm se destacando no hip hop, caindo no gosto popular. Meninas pretas de todos os lugares consomem as músicas cantadas pelas MCs, que falam sobre a importância de se identificar e se sentir grande como mulheres pretas, incentivando a construção de uma autoestima e um empoderamento, não só em questões de gênero, mas especialmente em questões de raça. Letícia Rodrigues, estudante de jornalismo da UFPE, fala sobre como o consumo do hip-hop feminino a ajudou a criar sua autoestima como uma jovem preta.
24: Eu acho que o primeiro ponto na minha vivência com o rap é a identificação, porque a partir do momento que eu comecei a ouvir, eu comecei a me reconhecer. Ajudou muito não só a eu compreender que eu sou digna de amor, digna de afeto, mas também compreender que eu sou capaz de ser tudo que eu quiser. O mais legal das rimas é que eles não falam só sobre empoderamento no sentido amoroso, sobre beleza e autoestima física, mas uma autoestima mental de que eu também sou inteligente e de que eu também sou capaz.
22: A identificação que as minas da cena trazem é de extrema importância para o desenvolvimento dessas garotas. É um trabalho de reconhecimento racial e construção de uma autoestima que é frequentemente impedida por uma sociedade de raízes racistas e misóginas. Leti também fala sobre como entrar para o mundo do hip-hop a ensinou a passar a gostar da sua cor.
23: Quando eu era pirraia, eu não gostava da minha cor, velho. A primeira batalha que eu conheci foi a Batalha da Escadaria. Depois que eu conheci que a galera começou a mandar ideia e tal, que eu entrei realmente no hip-hop, eu comecei a ter uma identidade. Eu tipo, caralho, eu sou uma mulher preta, eu realmente sofro isso, não percebia, mano. E então é importante, tipo, meio que pra mim, pelo menos, abrir os meus olhos de quem eu sou, de quem eu posso ser, do que eu posso aceitar, do que eu não posso aceitar.
22: O rap feminino vem ajudando muitas meninas pretas a se enxergarem e abrirem os olhos para as possibilidades que podem alcançar, sendo quem são. A popularização e valorização das minas da cena é mais do que curtir uma música. É uma questão de consciência de raça e de gênero, que segue sendo importante para quebrar os estigmas de uma sociedade repleta de preconceitos enraizados.
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3: E assim chegamos ao final. Esta edição do Que Tem Pra Hoje foi produzida e apresentada por mim, Gabriela Paz, estudante de jornalismo da UFPE. Na operação de áudio, Aniele Caetano e Maria Clara Fernandes. No streaming do YouTube, Daniel Alexandre, sob supervisão do técnico da rádio Paulo Freire e Igor Cabral. Para finalizar, ainda falando sobre hip-hop, MC Dandara é referência no assunto. Nascida no Maranhão, enfrentou o trabalho infantil e a vida nas ruas antes de conseguir levar sua voz e sua arte para as massas no Rio de Janeiro. Ela tem uma trajetória profundamente ligada ao funk carioca e ao rap de mensagem, que são subdivisões do hip-hop no Brasil. MC Dandara é a compositora por trás de grandes hits do funk, como Agora Eu Tô Solteira e Hoje Eu Vou Beber, que estouraram na voz da Gaiola das Popozudas. Vamos ouvir Rap da Benedita, lançada em 1995, inspirada pela imagem de Benedita da Silva, então senadora e uma das poucas mulheres negras de destaque na política nacional. MC Dandara buscava defender e exaltar sua, entre aspas, irmã de cor, transformando a trajetória de uma mulher negra de prestígio em um símbolo dentro das comunidades periféricas. Tchau, tchau e até o próximo programa. 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

0: 10:54.
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1: 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É um sistema que gira em torno do lucro. 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
3: Luneta, instrumento de observação que aumenta o campo de visão de quem olha. Permite uma visão mais precisa de objetos distantes. Na astronomia, é usada para ver objetos na superfície da Terra, como árvores, pessoas, animais, meteoros, corpos celestes, satélites. Eu sou Ana Veloso, professora do Departamento de Comunicação da Universidade Federal de Pernambuco. No programa de hoje, a gente convida você a desenvolver uma reflexão sobre os desafios do jornalismo no Brasil. O Luneta faz parte do projeto do monitoramento da mídia hegemônica, a prática da comunicação popular, uma experiência de complementaridade de saberes. Esse projeto foi aprovado pelo edital 18/2024 da FACEP. E nosso programa vai ao ar aqui na Rádio Paulo Freire nas quintas-feiras, com reprise na Universitária FM nas sextas-feiras e nas nossas redes. Pegue sua luneta aí, viu? E vem com a gente. No estúdio da Rádio Paulo Freire, a gente recebe a coordenadora do curso de jornalismo da UFPE, Elane Gomes. Obrigada, Elane.
4: Obrigada.
3: Mais perto do microfone.
4: Mais pertinho.
3: E o presidente do Sindicato dos Jornalistas Profissionais de Pernambuco. Finalmente esse homem veio aqui, Jailson da Paz.
5: Bom dia, Ana. É difícil. Quem tá na labuta, como diz a história.
3: No batente.
5: No batente, com ponto de entrada e de saída, tem que negociar dentro desse capitalismo para sair dele.
3: Muito bem, aqui. Mas que bom, que bom. A gente queria muito trazer o sindicato também. Fazer jornalismo no Brasil é conviver com ameaças, censura e risco. A Associação Brasileira de Jornalismo Investigativo, a ABRAGE, registrou 204 alertas de atentado contra jornalistas e veículos de comunicação em 2025. Além dos ataques violentos à profissão e aos profissionais, jornalistas e as jornalistas convivem com baixos salários, jornadas longas, dificuldades de regulamentação da profissão. A profissão foi desregulamentada em 2018, né? Junto com a desregulamentação dos radialistas, publicitários e publicitárias em nosso campo. E a gente tem hoje, novamente na tona, resistências à obrigatoriedade do diploma para o exercício da função. Mas o que uma parte da sociedade pensa sobre o jornalismo? Nós fomos ouvir. Nossa repórter, Lorena Roberta, foi saber.
6: Olá, ouvinte, para você que está sintonizado na Rádio Paulo Freire. Eu sou Lorena Roberta e andei aqui no campus da UFPE. E hoje, a gente girou a luneta para escutar quem realmente importa, o povo. No nosso quadro Fala Povo, fomos conversar com membros da comunidade acadêmica para saber o que eles pensam sobre a questão. É preciso defender o jornalismo?
4: Olá, meu nome é Guilherme, tenho 21 anos e sou estudante de História pelo UFRPE. E a importância de defender o jornalismo é defender a nossa liberdade de pensar e a nossa liberdade de criticar e de saber o que acontece tanto na sua região como no seu país. Quando a gente fica leigo a esse direito, a gente fica à mercê do que a elite e do que a classe dominante ela impor para a gente, ela querer impor, que muitas das vezes é um desconexo da realidade da grande maioria. Então, a partir desse papel, né, de criticar, de ler e de pensar, a gente exerce esse direito e essa garantia.
7: Meu nome é Rafaela, eu tenho 19 anos e eu curso jornalismo aqui na UFPE. Eu acredito que o jornalismo deve ser defendido porque, apesar dos pesares e do jornalismo hoje em dia ele ser, principalmente aqui em Pernambuco, ele ser muito dominado pela esfera empresarial, então defender os direitos dos empresários e enfim, eu acredito que o jornalismo ele constitui um dos pilares da nossa sociedade e que ele é o mais próximo que nós temos sempre da verdade. Então, assim, o jornalismo é onde as pessoas vão procurar para ter suas informações, para seguir os seus dias, para saber se podem ficar tranquilas. O jornalismo, ele faz parte do nosso dia, o jornalismo faz parte de quem nós somos e da construção do nosso ser. Então, nós devemos defender o jornalismo nisso, de como um pilar da nossa sociedade, como sempre um prestador de serviços à sociedade, não a determinadas pessoas que tentam dominar essa sociedade.
8: Meu nome é Ingrid Luana, tenho 20 anos e faço publicidade e propaganda na UFPE. Eu acho que se deve defender o jornalismo porque a gente precisa de notícias pautadas com profissionais da área do que pessoas que trazem notícias sendo que não são formadas na área e notícias enviesadas. Então, eu acho que tem uma necessidade muito grande de ter jornalistas e o curso de jornalismo.
9: Olá, eu sou Paula Reis, professora do curso de jornalismo da Federal e também do Estudos de Mídia. Veja, o diploma é muito importante porque ele representa, na realidade, a formação necessária para uma pessoa atuar como jornalista. A gente tem que ver que é a linguagem, a mediação central entre o indivíduo e o mundo. O indivíduo não está presente em todos os fatos, né? Então, o jornalista é esse mediador que vai construir o texto, que vai fazer a notícia, que vai junto com o veículo, né? Na linha editorial de cada veículo. E ele precisa ter a visão macro, né? Da sociedade, entender as relações políticas, entender, ter uma leitura do real de maneira ética. Então, isso não dá para ser sem o diploma. O diploma é que precisa, dar essa formação.
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3: Elane, por que é tão perigoso exercer o jornalismo no Brasil?
11: É uma pergunta que a gente fica, né, assim, até se sentindo impotente quando a gente vê, quando a gente escuta, inclusive, esses seus relatos, esses números. Sobre essa violência, né, contra o jornalismo, sobre a forma como se faz jornalismo hoje. Mas eu penso, Ana, principalmente enquanto professora de jornalismo, né, enquanto presente nesse processo de formação, que o jornalismo, além de ser muito importante, ele é necessário, né? Então, quando a gente faz esse tipo de atividade, que a gente precisa de compromisso, não só compromisso enquanto técnica, mas enquanto ética também, a gente acaba realizando um trabalho que incomoda. Então, esse tipo de jornalismo, que é um jornalismo que fala a verdade, que tem esse compromisso técnico, essa habilidade específica, ele é uma atividade, a gente acaba exercendo uma atividade que incomoda muita gente, né?
3: Jailson, quando o jornalista é ameaçado ou agredido, quem perde? É o profissional, a profissional ou toda a sociedade?
5: Ana, quem perde é toda a sociedade. Quem perde é toda a sociedade. Não dá para dizer que é só o jornalista que é agredido, que é ontem mesmo. Vamos partir da realidade. Ontem está tendo um caso aí, né, sobre essas questões políticas e nós temos dois jornalistas que foram ligados. Eles trabalham numa campanha eleitoral, mas eles trabalham nos bastidores. E a partir de um fato que um grupo de um lado de disputa o governo começou a ameaçar de falar do outro, os meninos entraram de, eu digo, de gaiato, porque o outro lado quer desrespeitar. E as redes sociais, algum vai lá e começa aqueles palavrões, aquelas ameaças.
3: Uhum.
5: E uma dessas jornalistas, a jornalista, no caso, que era um jornalista e uma jornalista, ela estava desesperada, chorando. Então a gente percebe que perde ela como pessoa,
3: uhum,
5: perde a família, porque ela tem um filho pequeno e disse que não estava conseguindo sequer amamentar, e perde também a verdade, perde também essa, a sociedade como toda, porque o outro lado não ouviu.
3: Uhum.
5: Aquela coisa do jornalismo profissional. O outro lado jogou, não, fulano está lá, fez isso, porque é do outro lado.
3: Uhum.
5: E um desses jornalistas nem estava lá. Então, perdeu a sociedade, perde o jornalista e perde também o leitor, o telespectador, a internauta, porque sabe, pode acreditar que aquilo é verdade,
3: sim,
5: quem está dizendo, e não é. Então, há uma perda generalizada,
3: uhum,
5: desde o que está direto no front e desde aquele que insinua que faz as ilações de que ele está a serviço de A ou de B. É uma perda generalizada.
3: É verdade. Elane, as redes sociais deixaram o trabalho dos jornalistas e das jornalistas mais vulnerável a ataques e perseguições.
12: Sim.
3: Olha o exemplo que Jailson colocou.
11: É, exatamente. Essa cultura do cancelamento, né, das redes sociais também acaba alcançando essa atividade que a gente realiza, né, o jornalismo. É, eu penso que as redes sociais meio que ajudaram por um lado e por outro a gente tem muitas dificuldades. Então, assim, essa relação com redes sociais é uma relação muito conflituosa.
3: Uhum.
11: Né? É...
3: E todo grupo de mídia, toda a mídia hoje tem suas articulações com as redes sociais. Tudo hoje é interligado. O rádio transborda para as redes, a TV. Então, todo mundo está à mercê dessas, dessas questões que envolvem as redes sociais, né?
11: É, a gente acaba utilizando muito como canal, né?
3: Uhum.
11: E aí esse exercício também está aberto a receber críticas, até a cultura do cancelamento que eu falei, mas da gente ter essa relação mediada de uma forma muito pela plataforma, né? Pela como é que elas se estabelecem, por isso que esse conflito é tão evidente.
3: Fica muito perto, mais perto do jornalista, da jornalista, do profissional de comunicação, o público. Porque se você pensar que você está fazendo uma matéria, uma cobertura, e tem a transmissão pelas redes, ou nas redes, é o tempo todo. Fulano está lá, nossa cobertura vem de lá e joga na rede que a pessoa está lá naquele local. Das redes para as ruas, para as vias de fato, para a violência, é um pulo, né, Jailson?
5: É muita proximidade. Ana, eu acho que por trás de tudo isso, as redes em si, a gente não pode dizer as redes sociais em si são boas ou ruins.
11: Isso.
5: O que a gente percebe é que esse fenômeno, principalmente da extrema-direita, em que do pensamento único, em que é proibido pensar. Você não pode pensar diferente do outro.
3: Uhum.
5: E aí não se faz jornalismo sem questionar.
3: Uhum.
5: Independente, e há uma confusão muito grande de alguns lados de achar que questionar é você ter lado político. E questionar é do próprio jornalismo.
3: Sim.
5: Se você pode ser de candidato, governador, presidente, pode ser de esquerda ou de direita, você tem que questionar. E aí o cara, ou a cara, vamos dizer popularmente, quando vê o outro questionar, já diz, fulano está a serviço disso, daquilo outro. É proibido pensar, é proibido questionar. E ser jornalista, na essência, é questionar tudo, é checar tudo, não é só escrever.
3: Uhum.
5: Esse é um grande lance, as redes sociais podem nos ajudar, mas a partir do momento em que os lados se apropriam dessa coisa de que tem que existir pensamento único, você não vai andar. Esse é o nosso grande desafio como jornalista, é fazer que as pessoas pensem que a diversidade de pensamento é necessária para a sociedade.
11: E faz parte da natureza, né?
3: Pluralismo, né?
11: É, exatamente.
3: Ouvir diversas fontes,
11: exatamente,
3: vários posicionamentos, acabar com esse negócio que só tem dois lados, a realidade ela é plural. Mas a violência não acontece só na rua, né? Infelizmente, em 2025, mais da metade dos ataques monitorados pela Abrage teve origem ou repercussão na internet, ameaças, xingamentos, perseguições e outras formas de agressão virtual. Verbais, escritas, digitais, essas agressões apareceram em 36% dos alertas de ataques contra jornalistas em 2025. As agressões físicas foram 27%, minha gente.
11: Então,
3: profissão de risco.
11: É.
3: Para muitos jornalistas e muitas jornalistas, a violência, ela continua mesmo depois que a reportagem termina. Jailson, o que é que os sindicatos, a Federação Nacional de Jornalistas e das Jornalistas, a FENAJ, vem fazendo para enfrentar essa situação?
5: Ana, hoje existe um comitê nacional, né, da FENAJ para discutir essas questões e nós estamos o tempo todo, né, tentando discutir, buscando para colocar com os patrões essa questão. É preciso também os patrões sentir. A gente sabe, percebe o dia a dia. Quem está no dia a dia recebe uma enxurrada de críticas, de tudo, e vem em volta. E muitas vezes o que nós percebemos é que determinados fatos, determinadas agressões, a própria empresa pode fazer a sua defesa, a defesa do trabalhador.
3: Uhum.
5: E a gente não vê.
3: Existe uma lacuna aí.
5: Existe uma lacuna. As empresas, muitas vezes, vai lá, faz o editorial, alguma coisa, mas é preciso agir mais. Algumas tiram do ar. Nem sempre é a melhor solução. Então, é preciso. Eu acho que a primeira forma de você combater, a empresa tem que assumir essa responsabilidade.
3: Uhum.
5: Tá aí, nós estamos aí hoje, a NR1, que é a norma regulamentadora número 1, que exige que você, que as empresas, principalmente as empresas maiores, elas tenham o quê? Elas tenham núcleos para tratar dessa questão da saúde mental.
3: Do trabalhador.
5: Então, as empresas precisam ver isso como uma forma de proteger, como a própria saúde do trabalhador. Eles não veem isso. Entra muitas vezes só na ação do negócio. Não, isso é besteira, é comum, a gente sempre recebeu crítica. Mas na internet, a acusação não morre. Ela morre hoje, mas daqui a pouco ela é ressuscitada. É. Quantos casos de 10 anos voltam e começam a reaparecer hoje? Então, as próprias empresas, é preciso que elas se abram, criem esses núcleos. Nós estamos localmente colocando, inclusive, na nossa convenção coletiva, entregamos a nossa proposta de pauta agora no dia 27, para a criação de um núcleo, criação de um comitê de empresas e de representantes do sindicato para discutir isso. Isso tem que estar. As redes sociais, essa questão, é um dos pontos que tem que ser discutido. E não é a primeira vez que a gente está fazendo.
3: Uhum.
5: Eles não querem oficializar este comitê. E este comitê é mais do que necessário.
3: Sim.
5: E se não tiver a presença dos trabalhadores, de um trabalhador da empresa, de uma própria pessoa do sindicato, nós não vamos avançar. Então, isso não dá para só o sindicato. A gente pode colocar uma nota a Sim. partir da agressão, mas isso não vai resolver.
3: A FENAJ, inclusive, e outras organizações, como o Artigo 19, Instituto Vladimir Herzog, fazem parte desse comitê, desse grupo de trabalho que foi montado pelo Ministério da Justiça para discutir essa relação entre violência e interdição ao trabalho de jornalistas e comunicadores e comunicadoras. Recentemente, no mês passado, houve uma audiência do Conselho Nacional de Comunicação lá no Senado Federal sobre proteção de comunicadores, comunicadoras e jornalistas durante o período eleitoral. Veja como a coisa é grave. E existem várias determinações, inclusive normas internacionais de proteção ao trabalho de comunicadores e jornalistas, e que também se colocam como defensores de direitos humanos, né? Mas as mulheres jornalistas são muito atingidas por essa violência. A gente lembra o caso de Patrícia Campos Melo, da Folha de São Paulo, que ela escreveu, inclusive, um livro relatando as agressões, tentativa de silenciamento, censura, ameaças de todo tipo, a máquina do ódio, durante a cobertura das eleições.
5: Judicialização.
3: Em 2018, né? E outros casos, há casos explícitos, quando um candidato agrediu, durante um debate, nas últimas eleições, a uma jornalista que estava coordenando o debate, né? E um candidato a agrediu em pleno debate na disputa da presidência agora nas últimas eleições, né? E aí o que a Vera Magalhães, que ela à época ela estava coordenando um debate presidencial. E essa agressão ela foi denunciada até na ONU Mulheres. Essa agressão à Vera Magalhães. E aí a Abrage identificou 15% dos alertas que foram registrados como violência contra mulheres jornalistas. Essa violência de gênero ela apareceu explicitamente. Mais de 77% dos casos envolvem comentários machistas, misóginos, que vão atacar a honra, a associação, as mulheres jornalistas, a questão LGBT. É uma violência que tenta silenciar. E a violência contra o que ela é.
11: É verdade.
3: Né? Quem aponta que esse tipo de violência é assim, acontece desse jeito, é a pesquisadora Jadiane Arruda, doutoranda do programa de pós-graduação em comunicação, que estuda, na pesquisa dela de doutorado, a violência contra mulheres jornalistas. Vamos lá?
12: O cenário que nós temos hoje é um que reflete todos os atentados que têm sido feitos contra mulheres, né? E aí no jornalismo, as mulheres elas são duplamente atacadas por serem mulheres e por serem jornalistas e estarem num lugar público, que é um lugar que historicamente foi negado a elas. Então, esse cenário, nesse contexto em que mulheres que fazem cobertura de política, mulheres que fazem cobertura de economia e de questões de violência sexual, elas estão sendo atacadas não só com assédio moral, que historicamente acontece, mas com assédio judicial, com a violência virtual, que é um outro cenário, né, que precisa ser problematizado. E nesse contexto, o que a gente tem para refletir são as políticas que precisam gerar proteção para as profissionais.
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3: Elane, e essas políticas, Elane, que já a Diane fala aí no, na pesquisa dela, no PPGcom, você concorda com ela?
11: Concordo. Eu acho que a gente acaba ficando num lugar muito vulnerável, né, enquanto mulher, enquanto jornalista. Não somente esses casos que você relatou, Ana, mas é esse contexto que a gente vive mesmo, né? A gente avançou muito, mas ainda tem muito a fazer. Acho que as políticas são... Acho que é um ponto primordial, assim. Inclusive porque quando a gente vai para a formação, a maioria dos nossos alunos são mulheres, né? Assim, então, a gente tem uma turma bastante feminina, né? Então, essas alunas, elas vão para o mercado de trabalho e já encontram um espaço muito vulnerável, não só como assédio, como Jade falou no áudio, na fala dela, mas enquanto a executar a atividade, uhum, né? De ter essa... De ser colocado em xeque por ser mulher, né? Então, é um espaço de vulnerabilidade que a gente precisa realmente pensar enquanto política, enquanto como resolver ou como trazer soluções para essa situação.
3: Jailson?
5: Ana, o que me incomoda, me atemoriza nessa história toda é que há grupos da sociedade, há grupos sociais e políticos que esquecem, querem apagar...

0: e elaborou o programa, o plano de governo dos governos, dos principais candidatos da República, da presidente da República, disse que a mulher não pode votar, ou estão votar de acordo com o marido.
1: É um absurdo.
0: Como é que você vê hoje, no dos principais candidatos a presidente, você ter um assessor, um pesquisador, falar isso?
1: Uhum. E financiado, muitas vezes, pelo próprio Estado, né?
0: Pelo próprio Estado. Então, você não pode querer silenciar uma história de luta, querer silenciar quantas vozes já fizeram, lutaram por isso, é você querer apagar com a história. Então, é preciso pensar o homem e a mulher que estão votando nessas pessoas.
1: Uhum.
0: E aí, a luta não é só para se apropriar do seu poder de trabalho, é se apropriar da sua voz, é lhe calar.
2: Verdade.
0: Uhum. E isso reflete na mulher fora e vem para dentro do jornalismo. Do jeito que se trata a mulher dentro de casa, essas pessoas tratam no campo, na rua, eles vão trabalhar também. Porque a mulher que está na rua, está lá, eu tenho que trabalhar, tem que pensar.
2: É verdade.
0: Então, tem que se questionar como um todo.
1: Uhum.
0: A gente vê dentro do jornalismo reflexo de uma sociedade que está cada vez mais se arvorando, não, de ter, vai ter orgulho de dizer, eu sou de direita, sou de extrema direita. Tem caso de que eu já ouvi de adolescente de uma determinada igreja dizer assim, não, o problema é que as pessoas não querem respeitar a autoridade, falando da autoridade episcopal.
1: Uhum.
0: Porque questionou. Não é respeitar a autoridade. Nem uhum. o direito de questionar o fiel tinha.
2: É,
0: tinha que respeitar a autoridade.
1: Uhum. É, então, quando a gente percebe essa... Porque, vejam, minha gente, as empresas de comunicação, as mídias, digamos assim, a mídia comercial, empresarial brasileira, ela, historicamente, esteve ao lado dos partidos de direita.
2: É.
1: Historicamente, até durante a ditadura civil empresarial militar no Brasil. Só que agora a coisa está tão complexa que até as mídias que são, digamos assim, associadas ou ligadas ou que estão num espectro ideológico mais conservador estão sendo atacadas, não é, Elane?
2: É verdade. E a gente acaba vendo esse reflexo, assim, nesse discurso que Jailson falou, né, esse reflexo de tentar trazer essa mídia, arrastar essa mídia para esse pensamento mais de direita, de extrema direita, né, e de como a gente tem que ser, tem que estar no front, né, ali, para realmente mudar essa situação e a gente ver essa situação mudar, de fato, né, então... quando Jailson falou, é um reflexo da sociedade. A gente vê esse recorte no jornalismo como um reflexo da sociedade. Veja o trabalho que a gente tem, né, para resolver, para trazer soluções para uma situação como essa, de quanto a gente fica vulnerável, né, enquanto sociedade também.
1: Uhum.
2: Não somente enquanto mulher, enquanto jornalista, mas enquanto sociedade, da necessidade que a gente tem de trazer a reflexão, a discussão, assuntos espinhosos como esse.
1: Exatamente, né, Jailson?
0: É um grande desafio. Depois de ontem, assim, como eu vejo...
1: Chega mais perto.
0: É um grande desafio, porque no dia a dia, a gente que está no dia a dia, não tem intervalo, Ana, para lidar com essas coisas. Quando eu cheguei em casa ontem, eu disse, agora eu vou tomar um pouquinho dessa coisa que está sobrando na geladeira para descansar. E aí vem. A gente até encara como normal, mas é tão corriqueiro que chega a ser doentio.
2: Uhum.
0: E chega a ser doenteiro. E nós temos o dia, quem está nessa luta para essa questão, ter muito cuidado para não normalizar.
1: Uhum.
0: A normalização, mas isso acontece todos os dias. A empresa paga errado, deixa de pagar o seu fundo de garantia, a empresa deixa de cuidar bem da mulher, a empresa deixa de dar os espaços devidos para a mulher, deixa de dar o espaço devido de ouvir as vozes distintas da comunidade, dos outros, como por exemplo, vou dar um exemplo, a escala 6x1. Nós vimos nos jornais hoje, no dia só tinha notícia de empresário, não tinha ninguém da CUT, nem da CGT, nem de nada. A gente briga constantemente para que essas vozes sejam ouvidas e elas chegam atravessadas para a gente,
1: uhum.
0: ou de quem está na ponta.
1: Exatamente.
0: Ou de quem está na ponta.
1: É. O Luneta faz parte do projeto do monitoramento da mídia hegemônica prática da comunicação popular, uma experiência de complementaridade de saberes, e esse projeto foi aprovado pelo edital 18/2024 da FACEP, Nosso programa vai ao ar aqui na Rádio Paulo Freire nas quintas-feiras, com reprise na Universitária FM nas sextas-feiras. Eu sou Ana Veloso, professora do Departamento de Comunicação, e hoje a gente discute com o presidente do Sindicato dos Jornalistas Profissionais de Pernambuco, Jailson da Paz, e a coordenadora do curso de jornalismo da

0: UFPE, a pesquisadora Elane Gomes, a gente discute os desafios do jornalismo no Brasil. Nesse cenário, tem um problema que vem crescendo, que vocês já tocaram, que foi o assédio judicial. Quando não conseguem calar o jornalista, de jeito nenhum, vem aí os processos. Processos, ações judiciais, situações que os processos são usados de maneira abusiva para intimidar ou dificultar o trabalho de jornalistas. O monitor da Abrage identificou 784 casos de ações judiciais relacionadas à tentativa de intimidar jornalistas e 126 casos de assédio judicial, considerando os últimos 11 anos. Veja, é muita coisa. Entre 2024 e 2025, foram 130 novos processos. Para um jornalista, um pequeno veículo, aqueles que estão em cidades pequenas, que são pequenos negócios, pessoas que vão lá, abrem uma revista, um jornal, um portal, um blog, enfim. Como é que eles vão sobreviver se eles têm que responder ao mesmo tempo várias ações, lidar com desgaste, medo, gasto, né, com processos judiciais? Elane, como é que a gente enfrenta o assédio judicial contra jornalistas?
1: É mais um dos assuntos espinhosos, né, que a gente tem que tratar aqui. Já isso, com certeza, tem muito a falar sobre isso, mas uma das coisas que eu fico pensando é que esse tipo de ataque a jornalista, ele acaba sendo estimulante e desestimulante ao mesmo tempo. Estimulante enquanto atividade, né, que a gente sempre tem essa vontade de lutar, de trazer a partir do nosso ofício, da nossa atividade, a verdade, aquela busca, o compromisso ético, mas também é um desestímulo enquanto saúde mental, né, que você é financeiro, que você vai precisar investir realmente ali alguns reais para poder buscar uma, né, uma luta justa a partir dessa luta judicial, dessa briga judicial. Então, acaba sendo desestimulante para pequenos veículos, para quem realmente tem o interesse de, né, de incomodar fazendo o jornalismo bem feito. Uhum. Então, eu lembro que enquanto eu era aluna de jornalismo, era uma das pautas das aulas de ética. Ah, o processo vai acontecer, né? Então é algo que vocês precisam se preparar. Mas a partir desses números que você trouxe, Ana, a gente vê o quanto isso acabou se alargando, né? Crescendo com o passar do tempo. Esses números que você trouxe do monitor da FENAGE deixa a gente assim, poxa, é um tema que a gente tem que tratar em sala de aula e com esse rigor de entender por que que está acontecendo, por que que a gente está nessa briga judicial. Por que que a gente tem que alertar os nossos alunos também para essa frente de trabalho, né, de luta também. Então, é algo que eu acho que não dá para se preparar. Né, é algo que a gente precisa refletir enquanto ofício, enquanto atividade, enquanto pessoas que constroem, que têm essa vontade e essa obrigação formativa, né, com alunos em formação, com estudantes de jornalismo. Mas é um tema também bastante espinhoso, né? Que não dá para fugir dele, que é algo que a gente tem que realmente começar a pensar enquanto atividade ética, né? Enquanto compromisso que a gente tem com a execução do bom jornalismo. Né?
0: Jailson, como é que a gente enfrenta isso? O sindicato, a FENAGE e as associações?
2: Eu vou falar por conta própria. Nas minhas, é o seguinte, eu digo conta própria porque eu tenho experiência muito prática disso daí. Eu já fui processado numa dessas coisas aí que acaba vindo de igreja, santo. Vai fazer. O questionamento, como nós falamos, o questionamento é inerente e nós não podemos abrir dele. E quando o jornalista faz corretamente, ele vai mexer com A, com B, com rico, com pobre, né? Ele vai mexer com de direita, de esquerda, de centro. E aí o jornalista tem que saber que o seu trabalho é perigoso do ponto de vista de informação. A informação é perigosa. A informação é poder, principalmente quando dá certo. Então, isso na ética é tranquilo. O que preocupa é que tem o tipo da judicialização de um fato só, nenhuma só vara, e tem aqueles de múltiplos.
0: Sim,
2: tem. É muito mais complexo.
0: É.
2: E a gente sabe por aí, o exemplo que você deu da jornalista do que escreveu o livro, você tem o exemplo do próprio Paulo Henrique, né, que terminou...
0: Paulo Henrique Amorim,
2: que terminou adoecendo por esse processo, que abriu vários processos em vários estados, e é um homem de mais de 70 anos, não aguentou a carga, não se diz, mas a gente sabe que ele adoeceu.
0: Ele disse, inclusive, que ele recebeu uma herança de uma pessoa da família dele. Eu estava num debate com ele, e ele disse, eu recebi uma herança de uma pessoa da minha família, e eu peguei toda aquela herança só para pagar processo judicial. Paulo Henrique Amorim.
1: Desgaste financeiro, né?
0: Não, e psíquico.
1: E psíquico.
0: Você estava falando que ele adoeceu, realmente.
2: É esse adoecimento que você dá. Então, não aprendi. E muitas vezes, muitos desses questionamentos podem ser simplesmente você pedir o direito de resposta, né? Você questionar.
1: É verdade.
2: E, por exemplo, tem casos, num caso que eu pensei, a gente saiu uma matéria e teria direito de resposta, tranquilo. Mas também se criou muita coisa. Eu vou intimidar porque eu não quero só o direito de resposta. Eu quero calar. Eu não quero que essa via esteja aberta, né? Isso é perigoso você ter quem pensa, é perigoso ter quem questione, porque quando você deixa aquela voz sempre atenta, ela vai ser sempre voltar à tona.
0: Uhum.
2: Uma ou outra, até o veículo, mesmo que seja da imprensa hegemônica, ele vai saber que aquela pessoa tem um olhar diferenciado, vai saber contextualizar e vai trazer matérias questionadoras e com itens que não é só pagou para publicar.
0: Uhum.
2: Então, tenta essas coisas. Não existe, não, realmente não existe. Existe uma preocupação na FENAGE. Nós não temos casos precisos assim de grandes processos, de mais de uma pessoa sendo processada em várias varas aqui no momento, mas dentro da FENAGE existe essa preocupação. Está tendo muito problema hoje em Alagoas, por causa da campanha. Está se judicializando muito, a briga está muito grande entre os dois principais candidatos. Então, os jornalistas estão sendo muito. Saiu até uma nota recente do Sindicato das Alagoas para essa questão. Judicializa e coloca o veículo, coloca tudo e coloca o jornalista no meio.
0: Sim.
2: É aquela coisa, você é lides com sorte. Quando muitas vezes você está fazendo aquilo que lhe é determinado.
0: Uhum. Exatamente.
2: Por exemplo, eu digo do meu caso, porque quando eu fiz a matéria, fui eu processado e o jornal.
0: Sim.
2: Eu paguei. No fim, o jornal foi licenciado. O processo não andou. Mas eu passei um ano que tinha que ir lá no determinada vara assinar. Tinha que ir lá estar presente, assinava a questão, não podia sair do país, não podia tudo. Uma coisa que poderia ter sido resolvida, a gente falou com a fonte, disse, olha, está aqui, você não condiz, né, envolvi uma autoridade, está aqui o direito de você ter todo isso. Se você deu uma resposta, mas não diz, você acha que isso foi precavido, você teve problema, você tem todo o direito de resposta a tudo, mas a pessoa queria judicializar.
0: Sim.
1: Uhum.
2: Então, muitas vezes tem a questão da violência. Você tem a violência por causa do fato e tem a violência econômica também.
1: Verdade. E o quanto isso é custoso, né?
0: Sim.
1: Porque passou um ano, então veja, um ano naquele sofrimento, né? De gasto, de saúde mental, né? Então...
0: E tem muitos casos em que as pessoas, elas não conseguem, inclusive, arrumar trabalho, porque há o assédio judicial, o veículo demite a pessoa, né? E a pessoa fica cancelada. Hoje no Brasil, gente, não é obrigatório ter diploma de jornalismo para exercer a profissão. Essa exigência caiu em 2009, depois de uma decisão do Supremo Tribunal Federal. Só que o assunto voltou com força agora em agosto de 2026, em pleno cenário eleitoral. E os ministros do Supremo, em um diálogo, Flávio Dino e Alexandre de Moraes, defenderam que essa questão deve ser discutida novamente. No Congresso também uma proposta, a PEC 206 de 2012, conhecida como PEC do Diploma. Ela tenta restabelecer a formação superior específica como requisito para o exercício profissional. A proposta aguarda votação no plenário da Câmara Federal. Jailson, o diploma de jornalismo deveria voltar a ser obrigatório no Brasil?
2: Nós defendemos isso desde que derrubaram. Não esqueço nunca quando o Gilmar, que era o relator do processo, o Gilmar Mendes chegou aqui em Pernambuco falando disso. Porque nós só tivemos perdas. Até os veículos que achavam que isso ia ampliar, perceberam o que aconteceu. Sem o diploma, nós percebemos, junto com o próprio avanço da internet, a precarização.
0: Sim.
2: Do setor. A precarização hoje, você faz um recorte em Pernambuco, quanto era o piso que se ganhava em média em Pernambuco em 2009, quanto é que se ganha hoje? Pernambuco deixou de ter o piso, mas nós tínhamos como base os salários, principalmente dos jornais, Jornal do Comércio e Diário de Pernambuco.
0: Uhum.
2: Era como se equivalesse hoje a R$ 6.000, R$ 5.500, e hoje qual é o piso de Pernambuco? O piso máximo da região metropolitana é R$ 2.500 e os trocados. Então você já percebe que o que prática, hoje o piso é institucionalizado, porque na época não tinha. A prática era pagar isso. Então nós percebemos uma precarização. Dentro dessa precarização do salário, você também percebeu, fora do diploma, a questão dos MEIs. Hoje, alguns veículos...
0: Sim, microempreendedor,
2: microempreendedor
0: individual.
2: Os chamados que antigamente nós chamamos só de PJs.
0: Personalidade jurídica.
2: Então você percebe, você tira a pessoa de lá, coloca, faz o trabalho de editor, de subeditor, de fotógrafo, de repórter, trabalha sábado, domingo, feriado, escala e tudo. Você é um CLT normal, mas você ganha como MEI. Você trabalha 1, 2 anos sem ter férias, você não tem um fundo de garantia e você está. Então, você vê a precarização por dois caminhos. Cai o salário, cai a qualidade, a qualidade, e você percebe também a precarização no que se escreve. Hoje, que a gente chega nas redações, os jornalistas mais experientes estão saindo da área porque ninguém quer ganhar R$ 2.500.
1: É verdade.
0: Muito difícil essa situação.
2: Vão os meninos que querem aprender, fazer caminho, sabe outras coisas, e não vai, ninguém está querendo. 2.500 você pode ganhar hoje, você pode ter 3, 4 clientes de redes sociais, e você fazer, você ganha isso.
0: Uhum.
2: Então, tem a precarização da qualidade do que se escreve.
0: Sim.
2: Então, é preciso, para fortalecer isso, e é preciso para também outra questão discutir. Hoje, em Pernambuco, o último levantamento, nós tínhamos cerca de 1.000 jornalistas que a gente podia chamar do passado de precário. A pessoa vai lá na DRT e diz, eu sou jornalista, faço meu registro. Não comprova que escreveu um texto, não comprova que tirou boas fotos, não comprova nada, só faz entrar no sistema do Ministério do Trabalho e consegue tirar a sua DRT.
0: Delegacia Regional do Trabalho.
2: Um registro profissional. Então, você não tem. Nós temos um caso recente que o cidadão disse assim, olha, eu quero me sindicalizar. Eu digo, não, mas você não é jornalista. Mas eu sou. Não, ele foi lá, tirou a DRT, ele está aqui. 30 dias. Não escreve um livro. Eu digo, então faça uma matéria com um lead, sublead, tal e tal. Não sabe. Você não tira uma foto jornalística de boa qualidade? Diagrame uma página de um jornal decente. Toma aqui o computador, está tudo aí já. Hoje os programas são todos gratuitos, faça. Não faz, mas sou jornalista. Mas eu tenho um blog. Que é outra coisa. Tudo. O que é que tem no seu blog? Reprodução de matérias de quê? De governos.
1: É.
2: Faça uma nota. Então, sem o diploma, ele não é remédio para tudo. Mas ele ajuda a regulamentar isso. E essa conversa de dizer que, principalmente os grandes hegemônicos, eu vi um grande comentarista da Globo News dizendo assim, ah, mas vai tirar a liberdade de expressão. Nunca foi tirada. A gente sabe que a história do jornalismo brasileiro, de Machado de Assis, a Raquel de Queiroz, todos escreveram. Né? O que nós percebemos é que o jornalismo tem técnica, tem metodologia, e hoje o que Machado de Assis escrevia, eu não vou ler. Eu não vou querer saber o notícia. Machado escrever 100 linhas, 200, e a gente só saber, como diz assim, a cabeça da matéria está lá embaixo.
1: Tá no final.
2: O tempo real, a correria de hoje e a modernidade exige essa coisa. E essas técnicas nós temos. E quem sabe só escrever bem não vai saber essas técnicas se não praticar. Isso é papel das universidades.
0: Certíssimo. Elane. Informações obtidas pela Federação Nacional de Jornalistas e pelo Sindicato dos Jornalistas e Jornalistas de São Paulo, junto ao Ministério do Trabalho, apontam que mais de 55 mil registros, olha aí, Jailson, profissionais foram concedidos a pessoas sem diploma, especificamente depois da decisão do STF de 2009, num tempo de desinformação. Avanço dessa produção de conteúdo em larga escala para as redes sociais e o uso da inteligência artificial que veio realmente para descentrar tudo. Qual a importância do jornalista com formação profissional e diploma, Elane?
1: 100%, vou dizer assim. Eu faço cor aqui com o meu amigo Jailson, porque é o que eu digo muito, assim, principalmente sala de aula, sou totalmente a favor da volta do diploma. Acho que a gente, essa medida envelheceu muito mal, né? 2009 para cá, a gente teve muitos problemas a partir disso. E o que eu sempre digo, assim, em sala de aula, jornalismo não é produtor de conteúdo, né? É uma competência técnica específica, é uma habilidade que requer, né, compreensão de mundo né, compreensão, ter esse rigor ético e essa habilidade que é a partir dessa formação acadêmica.
0: Uhum.
1: Né, eu vi alguns, durante, quando estava essa discussão, né, quando os ministros do STF começaram a trazer de volta, não porque eles são nossos amigos, né?
0: Uhum.
1: Não porque eles são nossos amigos, nem porque eles gostam muito da gente.
0: Sim.
1: Mas com outros interesses, como sempre. É, se realmente jornalista ia sair essa liberdade de expressão, se realmente os cursos de jornalismo são importantes. E aí eu disse, não, importantíssimos. E eu vi um comentarista da Globo News também dizendo que na formação acadêmica, o que se aprende é apenas a técnica, mas no dia a dia é o que se aprende de verdade. Aí, opa, não é bem assim, né?
0: Sim.
1: Até essa formação, essa habilidade que a gente precisa a partir do processo formativo, é uma habilidade indispensável que a gente precisa ajustar ao longo do trabalho, ao longo da atividade que a gente vai exercendo.
0: É como se a universidade não fizesse atividade prática também.
1: Exatamente.
0: Porque existe o debate teórico, debate das técnicas, do que é notícia, do que não é, da construção, mas existe a atividade prática também.
2: Aí está o grande perigo que os empresários veem, né? Quando você coloca um menino que sabe pensar e analisar o contexto, ele não vai escrever tudo que ele quer da forma que ele quer.
0: Uhum.
2: Então, quando você tira isso da universidade, você tira aquele menino, aquela menina que sabe pensar, que sabe contextualizar, exatamente, que sabe analisar qual o caminho correto. Ele pode até fazer por obrigação profissional, como muitas vezes nós fazemos. Quem trabalhou em jornal e TV sabe muitas vezes que o caminho editorial é ditado, se ele vou fazer assim, não faço. Se você fizer, você sai, senão você não está mais no meu jogo. Mas você questiona. Eles não querem perder esse tempo dentro dos veículos.
0: Uhum.
2: Gente que questiona vai dar trabalho, você vai produzir menos, vai ter menos lucro. É essa a grande questão.
1: Não vai ter marionete, né?
0: Eu estava perguntando hoje na aula do curso de estudos de mídia, que é uma outra formação, mas que tão importante quanto para ter a formação acadêmica, que eu estava discutindo com eles hoje essa questão do mundo digital que está nos assaltando e querendo que a gente seja mero coordenador de assistentes de produção de conteúdo de IA. Não é isso? Não.
1: É outro problema, né?
0: É.
1: Que as pessoas acham... Jailson falou de não ter o registro, mas não saber fazer um lead, uma notícia e tal. E aí a gente vê muito agora esses... Eu não sei se o termo é esse, assim, os blogueiros, né? Usando muito inteligência artificial para fazer uma coisa que é escrever notícia. E a inteligência artificial, enquanto recurso, é uma coisa. Utilizar a inteligência artificial para fazer a atividade, né, para executar a atividade no meu lugar, é outra. Então, essa discussão do diploma, ela, como concordo com o Jailson quando ele diz, não vai resolver 100% dos problemas, mas já é um primeiro passo, assim, já é um retorno, uma garantia para a gente voltar a pensar o jornalismo com toda a complexidade que ele tem, né?
0: Esse debate vai nesse contexto de eleições de 2026. Jailson já falou, Elane já falou, a gente está num período, digamos assim, extremamente crítico, muitas crises, uma crise que não acaba nunca no Brasil, uma crise da democracia. Jailson, o que é que o Brasil precisa fazer para garantir um jornalismo mais livre, seguro e independente nessas eleições agora de 2026? É a pergunta de milhões.
2: Sebastião, primeira coisa, se respeitasse primeiro o jornalista como profissional, vê-se naquele dali não um inimigo, mas um grande prestador de serviço, acho que seria a primeira grande coisa. Se os candidatos, principalmente, se os seus assessores também começassem a ver aquela mulher, aquele homem que está ali na frente, está trabalhando como um profissional, como prestador de serviço, já mudaria muita coisa.
0: Uhum.
2: Porque parte disso, a gente sabe muitas vezes que existe a sanha do gado, mas existe também os comandantes.
0: Uhum.
2: E uma fala ou não vai. É preciso muito mais. É preciso que o Estado esteja atento a isso. É preciso que os TREs, o TSE, esteja atento a essas regras, como você falou anteriormente, de discutir, de trazer, de criar as políticas públicas. Mas isso pode ser também dialogado entre os próprios candidatos. O primeiro passo é respeito para com o outro.
0: Uhum.
2: é que não existe. Eu acho que essa chancela, essa relação de pessoa para pessoa quebrou. Você vê aquela pessoa que tensiona, que faz o seu trabalho como inimigo.
0: É muito difícil,
2: e não,
0: né?
2: Dá para trabalhar. Eu pediria, eu creio que passa primeiro por aí. Uhum. O resto a gente vai atrás, porque a gente nunca deixou, como jornalista, como acadêmico, de estar lutando por princípio, para estar mexendo com o TRE, mexendo com o Ministério Público. Isso a gente faz é próprio da gente.
1: Uhum.
2: Não é isso? Você e todo mundo está participando. Abrage, FENAGE, ABI, isso a gente faz. Primeira coisa é selar isso, respeite, pô.
0: Uhum. É, Elane, e a academia, rapidamente, que a gente já está caminhando para o final, o que os cursos de jornalismo precisam fazer para melhorar essa qualidade de produção jornalística?
1: Uma das coisas que eu defendo é exatamente isso que a gente está fazendo aqui, essa integração entre, né, entre essa ideia de mercado, de prática profissional e a integração com a sala de aula. Eu acho que é uma das coisas que a gente tem que fazer, tem que pensar em mais projetos como esse, por exemplo. Né, para que a gente possa trazer esse aluno para essa discussão da vida real, né, para que a gente saia um pouquinho da sala de aula, mas que a gente comece a olhar o mundo ao redor com todas as dificuldades, com todas as situações que a vida real realmente oferece. Então, eu acho que essa integração prática é o primeiro ponto.
0: Uhum.
1: Um outro ponto que eu acho que é bem importante é trazer esse aluno, né, para ele questionar realmente, para que ele possa começar a refletir a prática do jornalismo. Por que fazemos o que fazemos, né?
0: Uhum.
1: Por que que é tão importante fazer essa atividade de jornalismo a partir de todos os formatos, de todas as opções, por tudo que a gente tem hoje à mão? Então, ter essa consciência muito prática, muito técnica do jornalismo é uma coisa, mas compreender o que fazemos, né, com toda a complexidade que tem, com toda a dificuldade que se apresenta, com a sociedade que a gente tem hoje, que é uma sociedade completamente diferente de quando eu era estudante de jornalismo, imagina agora. Então, ter essa noção da importância do que fazemos, né, da completude, da complexidade do que a gente faz e conseguir trazer isso para o campo da prática mesmo.
0: Uhum.
1: Integrar a sociedade a partir de projetos de extensão, projetos de pesquisa, para que a gente possa realmente ter essa relação para além da sala de aula.
0: Pois é, tem um cara, um pesquisador que eu cito direto, que é Ramon Salaverry, ele diz que o jornalista é um servidor público. Por quê? Porque é uma atividade que é uma atividade pública do jornalismo, do jornalista, da jornalista. Jailson, uma dica de site ou plataforma onde você pode indicar para nós aqui, para quem está com a gente no Luneta, internautas e ouvintes, de espaço interessante para quem quer conversar mais, discutir mais o jornalismo.
2: Ana, algumas você pode discutir. A FENAGE, eu creio, sempre defendo. Nós somos, assim, é um espaço muito da instituição, mas é um espaço que sempre traz as redes sociais da FENAGE, as redes sociais, o seu próprio site traz essas questões, né? Tá sempre, nós estamos sempre lá discutindo o diploma, agora a questão da PEC, da PEC 6x1. Então, a FENAGE tem desde nos últimos anos, com Samira, que é a presidente, que é do Ceará,
0: uhum,
2: a entrado nesse caminho. A luta do jornalista também é a luta do trabalhador.
0: Sim.
2: Então, eu sempre indico da FENAGE. No mínimo, se não tiver possibilidade para todos os debates, mais ou menos para se inteirar do que está acontecendo e do que é interessante.
0: Uhum.
2: Eles estão sempre, o pessoal está sempre da direção geral, está sempre dialogando com os ministros, agora visitaram vários ministros do TSE, o próprio Tadino, entregaram os memoriais da nossa luta pelo retorno do diploma.
0: Uhum.
2: Então, é um lugar
0: o
2: de se encontrar
0: da
2: FENAGE. É um lugar de se encontrar porque nós estamos lutando.
0: Um site, Elane.
1: Eu nem vou indicar site, eu vou indicar uma newsletter que eu gosto muito.
0: Massa!
1: Que é a Farol Jornalismo. Eu acho que é só colocar no Google mesmo, a Farol Jornalismo, você vai ser direcionado. É um coletivo de pesquisadores que disparam essa newsletter toda sexta-feira, falando só sobre jornalismo. Então,
0: massa.
1: A gente está discutindo, a gente acaba aprendendo muito, né? Sobre todos os temas do momento, não só diploma, mais inteligência artificial, ética, jornalismo para 2027. Então, acho que vale a pena, né? Para quem gosta de consumir o conteúdo de jornalismo, eu acho que é uma newsletter que vale a pena ser lida.
0: Muito bem. Farol Jornalismo, o site da FENAGE, o site da ABRAGE também, que é a Associação Brasileira de Jornalismo Investigativo. e as mídias livres e independentes, Marco Zero Conteúdo, Agência Pública, daqui a pouco o site do Observatório de Mídia da UFPE, e a gente vai fazer o nosso comercial, porque esses debates todos estarão na Semana de Jornalismo da UFPE. Começa no dia 14 de setembro, à tarde, e vai até o dia 18. Mídia periférica, comunicação independente, mídia hegemônica, jornalismo com diploma, a pauta como arma de combate com a colega Fabiana Moraes, já no primeiro dia, no dia 14, que vai ser no auditório do Cefiche. Então, fica ligado aí. E o Luneta vai ficando por aqui. Muito obrigada, Jailson da Paz, presidente do Sindicato de Jornalistas Profissionais do Estado de Pernambuco, Elane Gomes, a nossa colega, coordenadora do curso de jornalismo da UFPE, e apresentação Ana Veloso, produção de Jennifer Luz, Lorena Roberta, com apoio de áudio e de produção de Aniele Caetano, operação de streaming Daniel Alexandre. São os nossos estudantes de jornalismo daqui que fazem parte do Luneta: Lorena Roberta, Aniele Caetano, Daniel Alexandre e Jennifer Luz, do curso de estudos de mídia da UFPE. O Luneta teve supervisão técnica de Igor Cabral e é transmitido ao vivo na Rádio Paulo Freire com reprise na Universitária FM.

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13: 12 horas e 24 minutos.
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16: A gente conversa com Canibal sobre o movimento punk nas periferias.
17: Na nossa época, quando o movimento punk chega aqui em Recife, então era você mesmo que tinha que fazer, não tinha como. A gente mesmo armava nossos shows, a gente tinha um lugar que chamava Point. A gente se encontrava na frente do metrô central, ali naquela pracinha onde tem uma estátua de Luiz Gonzaga. A gente se encontrava ali todo final de semana. E era ali que vinha os punk da maioria das periferias. E ali a gente armava os shows. Na tua comunidade tem um centro social?

0: tua comunidade tem uma escola que a gente possa arrumar o show lá. E era assim que a gente fazia. A gente não centralizava, a gente centralizava para conversar, mas para fazer show, a gente sempre fazia nas periferias. E era a gente mesmo, com o som que a gente tinha. Então, acontecia muito isso. Eu me lembro que lá na comunidade mesmo, no Zé do Pinho, a gente fazia os tablados, fazia os palcos com um engradado de cerveja, né? A gente fazia os palcos com aquele e aqueles madeirites, né? Para poder fazer os shows da gente. Então, sempre rolava assim. Os instrumentos, as guitarras, Neilton, que é o guitarrista do Devotos, fez a própria guitarra. Neilton, até hoje, ele faz a própria guitarra dele, faz o amplificador. Então, o primo de Celo, que é o baterista do Devotos, fez a bateria de Celo. Era aquela coisa que você, quando você não tem, você tem que inventar. Você tem um sonho, você quer realizar, e você não tem dinheiro para realizar aquele sonho. Ou você inventa, ou você esquece o sonho. Como a gente não queria esquecer, a gente queria continuar nosso sonho, a gente meio que inventou.
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0: Programa TI na Onda do Cotidiano, um programa que tenta desmistificar o uso da tecnologia da informação em seus diversos âmbitos de uso social, organizacional e mesmo individual. E sempre traz pessoas que têm grandes contribuições a dar ao assunto que está sendo tratado, e particularmente a tecnologia da informação. Nesse momento estamos com o professor Humberto Caetano. Humberto é professor de diversas universidades e, como a gente vai ver, uma pessoa extremamente entrosada com o mercado de tecnologia da informação. E atualmente ele é parceiro nosso, já há algum tempo, mas atualmente ele é parceiro nosso na tentativa de montagem do SBTI 2026. César School, com Humberto Caetano sendo coordenador local. Humberto, muito obrigado pela sua participação, pela sua gentileza de ceder algum parte do seu conhecimento aqui para o nosso público. E a pergunta que eu lhe faço é uma pergunta assim de foro íntimo, né? Humberto, eu sei que é usuário, Humberto, eu sei que é produtor de tecnologia para a situação, para vivenciar a situação de TI. Como é que o Humberto se comporta nessa situação? Como é que a convivência desses dois Humbertos no Humberto só? Bom dia.
1: Bom dia, muito obrigado aí pelo convite. E eu queria começar dizendo o seguinte, que o Humberto vida pessoal, ele tende a seguir bastante o Humberto de vida profissional, mas não é 100%. E isso se dá pelo aspecto de que vida pessoal e vida profissional são diferentes, têm exigências diferentes, mas eu tento sempre trazer alguma coisa, não só para a minha interação com tecnologia, mas para a interação com tecnologia também da família. Então, os computadores que a gente tem, que a família usa, sistemas, proteções, antivírus, etc. Então eu costumo fazer aquilo que eu tento pregar. Algumas vezes algumas coisas não são possíveis porque a gente está em contextos diferentes. Mas questões de segurança, questões de backup, questões de uso de seguro de acesso e instalação de ferramentas e dispositivos, eu costumo seguir bastante, tá? Eu não sou aquela pessoa que a casa é de ferreiro, mas o espeto de pau. Não, aqui funciona, tá? Funciona. Lógico, dentro das limitações. Eu não tenho, por exemplo, um NAS para fazer um backup, por exemplo. Eu não uso um firewall na minha casa, por exemplo. Mas cada computadorzinho tem o seu antivírus. Os sistemas, todos eles são... quem usa o Windows são sistemas licenciados. Os softwares que a gente usa são todos eles licenciados. Então a gente procura utilizar, não só na minha questão particular, mas na minha questão familiar, elementos sempre que possível, que eu aplico também nos meus clientes, na minha vida profissional.
0: Essas interações dos membros da sua família, do seu núcleo familiar com a tecnologia, elas são equânimes, elas são iguais para todas as pessoas ou tem flutuações e o Humberto tenta apaziguar essas flutuações?
1: Tem flutuações, até porque no meu convívio aqui, a gente tem tanto pessoas que trabalham com tecnologia, né? Gente que está no meio, quanto pessoas que são avessas à tecnologia. Então, tanto situações de pessoas que trabalham com Linux, por exemplo, há 15, 20 anos, quanto pessoas que não conseguem baixar um arquivo para imprimir um boleto para pagar. Então, existem essas diferenças que são naturais e que a gente vai ter que lidar usando um pouquinho de paciência mesmo, acho que o termo é esse, para que essas pessoas possam também embarcar nesse contexto, até porque segurança nunca é fácil, nunca é cômodo, segurança é sempre incômodo, segurança é sempre algo que mexe, que a pessoa precisa fazer um passo a mais, precisa ter uma senha bonitinha, precisa ter alguma coisa estabelecida dentro do sistema, e esse incômodo gera desconforto, obviamente, e que muitas vezes a pessoa quer fazer um bypass, quer ultrapassar essa questão para tentar resolver o problema logo. Mas sempre que você tem esse tipo de situação, isso aí gera algum tipo de vulnerabilidade. E aí, quando a gente tem esse descompasso, vamos dizer assim, isso gera um desconforto por parte do usuário e um desconforto por parte de quem quer estabelecer a segurança. Porque aí você vai ter que chegar junto da pessoa, Você vai ter que sair da sua, do seu conforto para conversar com alguém, para interagir com essa pessoa, mesmo sendo um familiar, mas você muitas vezes está na lida, no dia a dia, e precisa parar para resolver um problema de um documento para ser impresso.
0: Humberto Caetano, como vocês estão vendo, é uma pessoa que faz uso do profissionalismo de TI em grande parte das suas relações e sempre está antenado dando as instruções para nós. Para nós que somos leigos, para nós que somos mais frágeis em relação à segurança da informação, principalmente. E certamente uma das coisas fundamentais que o Humberto tem é a certificação, ou o conjunto de certificações em que parte do que ele falou aparece assim, proeminência, né? Os cuidados, os checklists, as coisas do tipo. Você acredita que ter certificação é um trunfo para as pessoas que lidam com tecnologia, Humberto?
1: No começo dos anos 2000, a certificação era um diferencial muito grande. Muito grande. Era um absurdo de diferencial em termos de colocação profissional. Atualmente, a gente ainda tem um diferencial importante, até porque no primeiro processo seletivo, em muitas situações, você vai passar por um processo seletivo movido por IA. Então alguém vai ler o teu currículo e na hora que for ler o currículo, esse alguém é uma inteligência artificial, esse alguém que vai ler o teu currículo vai contar pontos porque existem certificações relacionadas à vaga. Hoje eu vejo a certificação mais no processo do que no papel. Como assim no processo? Você se preparar para a certificação, você estudar para a certificação, utilizar as ferramentas práticas da certificação para obter, então, o título, vai transformar o profissional num nível de qualidade que você se torna praticamente indispensável no mercado. Então, certificações de segurança, em sistemas operacionais, ou em redes, né, que é a área que eu atuo com mais frequência, a gente percebe isso quando o profissional certificado, ele efetivamente estudou para a prova. E não somente se preparou para a prova, como se com simples testes, né? Estudando questões e respostas, mas houve uma preparação, um mergulho com profundidade nos assuntos, na compreensão das implicações, etc. A gente percebe que esse profissional, ele é muito superior. Então, a certificação, ela pode lhe dar esse pequena ajuda na hora do processo seletivo do currículo. E se você fez um processo de preparação bem feito, na entrevista aí você vai ser aquele cara diferencial. A entrevista ela vai seguir não por conversas ou perguntas genéricas, mas por uma discussão às vezes que você começa a dar consultoria para o entrevistado durante a entrevista. Pergunta alguma coisa, aí o cara, a gente tá com um problema, aí a pessoa começa a conversar, e a entrevista, que muitas vezes duraria 20 minutos, dura 50 minutos, porque o bate-papo ele se estende, começa a ficar legal e começa a ser interessante, porque você está preparado para aquela vaga, porque você realizou um processo de preparação bem feito. Então a ideia é essa.
0: Não é muito cartorial isso não, Humberto? A pessoa tem que trazer as coisas que estão num book e seguir aquele book?
1: Sim, de certa forma fechadinho, mas obviamente há uma vantagem, porque você tem um volume de conhecimento que está organizado para você absorver. Então, é um volume de conhecimento organizado, preparado para que você possa absorver num espaço curto de tempo. E como eu falei, o processo de preparação para a prova, ele não é somente você fazer a prova, mas é você se aprofundar no assunto. Então, digamos, existe uma certificação que eu acho muito legal, chama-se Certified Ethical Hacker, que é uma certificação que eu sugiro para os meus alunos de segurança, na qual você se prepara para esse ambiente de hacking ético. Então não é somente ler o livro, não é somente se preparar para a prova, é você se preparar para a prova, fazer o laboratório, fazer exercícios, consultar outros materiais, outros livros, ver vídeos, etc. Então existe um aspecto de crescimento do profissional que a certificação ela termina sendo uma consequência do que você está fazendo ao longo da tua preparação.
0: Essa porta de entrada para as certificações é, como você falou, um ambiente desejado, um requisito desejado para o mercado, certo? Mas elas são caras. Existe alguma forma de fazer uma auto-preparação para a certificação?
1: Eu costumo falar com os alunos e eles me perguntam exatamente isso, né? Principalmente alunos que estão em graduação ou até mesmo alunos de pós. Professor, como é que eu faço esse processo de certificação? Certificação é caro, etc. Eu faço pós ou eu faço certificação? E uma das respostas que eu dou com toda sinceridade é a seguinte: se você tiver dinheiro, faça as duas. Então, ter dinheiro para fazer realmente é um empecilho, né? É uma barreira. É verdade, é fato. Boa parte das certificações, principalmente nas versões iniciais, as primeiras fases das certificações, para estudar para a prova, não requer o curso em si. Você não é obrigado a ter o curso. Algumas até fazem esse requisito. Mas boa parte das certificações não tem isso. A certificação ITIL, por exemplo, não tem esse requisito. Algumas certificações de rede Cisco não tem esse requisito. As certificações AWS, né, que são certificações em nuvem, também não tem esse requisito. A Certified Ethical Hacker também não tem. Fazer a prova requer o desembolso, né? Requer um investimento. E aí, na hora que a pessoa chega para fazer a prova, ela precisa estar certa de que vai passar. Não arrisquem fazer a prova se você tem alguma dúvida, se você ainda está no processo de desenvolvimento, porque realmente é um investimento razoável. O processo de preparação pode ser feito sem nenhum investimento, utilizando materiais que são disponíveis na web, mas a prova realmente ela tem um impacto financeiro razoável.
0: Professor Humberto Caetano, ele é um especialista que eu conheci trabalhando mais voltado para a área de sistemas, onde nós tivemos um contato maior na área de gestão, de organizações e tudo mais, mas ele é reconhecidamente uma criatura que trabalha com redes e é desejado pelo mercado para trabalhar com redes e segurança de redes. Humberto, fala um pouquinho para a gente, para os nossos ouvintes, como é que está a ideia de cibersegurança?
1: Em relação ao mercado, a gente está vivendo uma situação muito interessante na área de cibersegurança, porque nós temos uma demanda por profissionais de cibersegurança maior do que a demanda por profissionais de outras áreas. Isso é uma informação, um levantamento que já foi feito, né? Não é de somente de percepção. Existe um levantamento de mercado, onde aproximadamente a gente tem demandas por profissionais de cibersegurança na ordem de 70 mil profissionais no Brasil. E outras áreas como desenvolvimento, a demanda hoje é cerca de 50 mil, 45 mil profissionais. São, apesar de a gente estar escutando muitas notícias de demissões, de redução de profissionais, né, layoffs, etc., essas áreas ou as áreas impactadas por essas reduções são áreas mais de desenvolvimento, mas que ainda assim geram demanda, continuam a gerar demanda. As áreas de cibersegurança, elas hoje têm uma demanda muito grande por profissionais. Tanto é que cursos de cibersegurança estão abrindo em várias universidades para exatamente suprir essa necessidade. Então, temos um mercado importante. Cibersegurança é uma área que não será impactada tão fortemente por inteligência artificial como outras áreas. A área de desenvolvimento é uma área que é muito impactada por inteligência artificial. Estamos vivenciando nesse momento talvez até uma virada nessa área, porque está se percebendo que o custo da inteligência artificial não é tão baixo assim. É um custo que talvez não pague o valor do profissional de desenvolvimento. Então, 2026, 2027, o mercado está começando a fazer esse estudo, essa análise, e isso é uma possibilidade interessante. Mas o profissional de cibersegurança hoje, ele se torna um profissional absolutamente indispensável, porque a gente chega na situação onde as empresas começam a perceber que os riscos relacionados à cibersegurança, eles implicam em custo. Então, há uma perda financeira associada a esses riscos. E o profissional que vai tentar resolver esses problemas, o profissional que vai tentar tratar dessas questões, é o profissional de cibersegurança. Então, em termos de mercado, é uma área que realmente está crescendo bastante. os alunos, né, que estão estudando comigo, todos eles estão conseguindo ser absorvidos pelo mercado, o pessoal antes de formação mesmo, segundo período, terceiro período, quarto período, já está todo mundo com um certo encaixe. E a tendência é que essa área ela continue a crescer. Pelo menos a tendência atual, né, é que essa área continue a crescer. Então é uma área que realmente vai demandar um volume de profissionais de forma razoável. E não só isso, né? Profissionais com uma boa formação. Então, é preciso que o curso que está sendo escolhido, você como aluno que está estudando cibersegurança, precisa ser uma pessoa que está disposta a investir realmente no seu curso, e o curso que está sendo oferecido precisa ser um curso de qualidade. Então, o curso geralmente é um tripé, né? Então, nós temos a faculdade, o aluno a infraestrutura que a faculdade entrega para o aluno, contando com professores, etc. Então, é preciso saber que esse tripé precisa trabalhar em conjunto. Se você tem alguma dessas pernas do banquinho que não estão funcionando bem, a coisa realmente pode desandar e isso vai impactar na sua formação. Isso não quer dizer que você vai ficar fora do mercado, mas talvez você precise de um tempo maior para absorver os conhecimentos necessários para que o mercado perceba a qualidade de profissional que você é.
0: Humberto Caetano está dando para a gente aqui um depoimento importante sobre cibersegurança e a dependência nossa, nós, usuários e nós, profissionais, da dependência da cibersegurança para sermos felizes durante as nossas atuações, como essa que a gente está tendo aqui, interação via rede de computadores. Isso faz me lembrar, em termos organizacionais, Humberto, para aproximarmos do fim do nosso bate-papo, de alguns elementos que a gente andou estudando, tipo alinhamento, tipo governança, tipo Shadow IT, e isso tudo está dentro de um pacote de gestão de tecnologia da informação e gestão de tecnologia voltada a redes. Como é que anda a projeção desse redemoinho? Isso vai ficar girando o tempo todo? Governança com TI vai ter sempre aquele beicinho? Vai ter a situação de eu querer fazer, você fazer e você não poder fazer? Como é que isso pode ser contornado?
1: Existe uma pequena briga, né, hoje em dia, em relação a essa questão de segurança, governança. E, como eu falei, segurança nunca vai trazer comodidade, segurança é sempre chato, é sempre o chato do Humberto que vai lá para bloquear alguma coisa. E a gente tem um novo ator nesse contexto, que é a inteligência artificial. A inteligência artificial ela chega como um novo ator aí. E esse novo ator, ele permite que pessoas criem soluções que funcionam. Não há a discussão em relação à execução. Elas executam, a solução executa o que ela foi criada para fazer, mas essa solução, ela raramente tem aspectos de segurança bem feitos relacionados a ela. E aí a gente chega nesse Shadow AI, né? Esse contexto, conceito de Shadow, que são essas tecnologias que são utilizadas dentro da organização e que não estão sob o guarda-chuva da TI. A TI não sabe que aquela tecnologia está sendo utilizada. E agora você, qualquer pessoa, pode chegar no ChatGPT da vida e dizer: ChatGPT, eu queria um programa para fazer isso. Então, só para ilustrar, em uma situação, um funcionário de uma empresa criou um programa que faz o seguinte: ele entra no ERP organizacional, clica, a inteligência artificial faz a ação de clicar em vários lugares e gera um relatório. Esse relatório é então baixado em PDF, lido por outro programa, para que esse outro programa gere finalmente um dashboard. Até aí, nada muito, muito impactante, mas a gente começa a analisar o programa e verifica, por exemplo, que a senha do usuário para logar no sistema está escrita em texto aberto e puro dentro da ferramenta. A gente percebe que o usuário cria um site fora da empresa, exporta os dados para fora da empresa para que ele, de casa, consiga acessar a informação e passar algum comando para a equipe dele dentro da organização. Então, se ele estiver em casa, ele acessa o site. Só que esse site está aberto, disponível para qualquer pessoa no mundo. Uma pessoa na Coreia do Norte, ela pode acessar esse site. Tá? Ah, mas o site ele está protegido por senha. Mas qual é a qualidade dessa senha? Qual é a qualidade do código que está escrito nesse site? E esse site tem informações organizacionais que estão hospedadas em um domínio que não é da empresa, que utilizam um código que não foi produzido pela organização e que pode ter um bug, que está utilizando uma linguagem de programação que a equipe de TI da empresa não conhece. Então perceba o nível de escalada que teve o uso de um ChatGPT da vida. Então a pessoa chegou lá, fez um ChatGPT, implantou na organização e ficou bonito. Isso é importante de ser colocado, tá? Ficou bonito, ficou bem feito. Todo mundo adorou. Na hora que a turma estava apresentando isso, eu fui convidado a participar dessa apresentação. Todo mundo adorou. Gerente, diretores, todo mundo adorou. E aí veio o chato Humberto levantar a mão. Olha, peraí. Quem dá suporte nessa ferramenta? Ela está instalada onde? Se o computador que essa ferramenta estiver operando parar de funcionar, quem faz backup dessa informação? Essa informação está saindo da empresa? Quem toma cuidado? Quem está tratando essa informação que está saindo da empresa? Qual é a segurança que essa informação tem? Se essa informação for vazada, isso vai gerar algum problema de LGPD para a empresa? E foram uma série de perguntas e que, assim, no final ninguém conseguia responder, porque não há essa preocupação. A inteligência artificial, que é esse novo ator no contexto de segurança da informação, no contexto das tecnologias, né, Shadow IT, que agora tem um termo específico, que é Shadow AI, as inteligências artificiais elas estão trabalhando num nível que eu não preciso nem acessar o banco de dados da organização. Eu gero um robô que clica na tela e, ao clicar na tela, ele extrai a informação que está na tela, que o usuário está vendo. Então, eu não preciso ter acesso ao banco mais, eu não preciso mais ter uma API para conexão. Na tela, eu consigo extrair essa informação. Então, é um desafio razoável, para não dizer gigantesco, para as equipes de TI, porque também não adianta você simplesmente bloquear e virar o ditador da segurança. Porque algumas situações são interessantes, algumas ideias são legais. Inovações vêm dessas ideias. Então é preciso achar, na verdade, o equilíbrio. É aí onde eu estou tentando trabalhar. É tentar achar o equilíbrio. Como que a gente consegue entregar para o usuário certa liberdade, mas mantendo o controle das informações e mantendo o controle de como é que aquelas ferramentas estão sendo desenvolvidas. Eu estou com uma experiência, um experimento em andamento, em um cliente, e esse experimento ele trabalha da seguinte maneira. Eu tenho uma ferramenta Core Núcleo, que vai fazer todo o processamento, você entra com o que você quer. Eu tenho a ferramenta Núcleo, que é minha, eu desenvolvi, e a saída, o cliente depois vai montar, o usuário vai montar do jeito que ele quiser. Estamos analisando para ver se isso consegue entregar as duas coisas, ainda não é uma certeza, mas já é uma tentativa, pelo menos.
0: Humberto, o nosso tempo está acabado, muito obrigado pela sua participação, pelos seus depoimentos. Agradeço aí e peço aí finalização em 30 segundos.
1: Muito obrigado pelo convite, né? Estou disponível aí para outras oportunidades, se for o caso, a gente só agradece. Obrigado de verdade.
0: Obrigado, tchau.
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0: Como vimos, a formação em pessoas trabalhando com TI, ela vem se modificando, se amoldando ao longo do tempo, mas ela não perde, como nós vimos aí com o Eduardo, o seu direcionamento de ser pensada, modelada, e trabalhada pensando que nós teremos um espaço a conviver com essas metodologias, com esses processos tecnológicos, enfim, com toda essa condição, mas ajustada tanto pelas empresas, com um bom perfil, quanto por nós, por uma boa responsabilidade de uso, para podermos conviver bem com essas tecnologias. Elas não vêm para nos tirar o sossego, elas vêm exatamente para nos dar sossego. E a gente precisa habitar bem esse mundo e conversar, como o Eduardo mencionou, muito bem com as tecnologias que virão por aí. Aguarde a próxima temporada, o próximo conjunto de quatro programas que faremos, que certamente a gente vai falar um pouco mais sobre essa usabilidade de computação nos tempos atuais.
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4: 12 horas e 56 minutos.
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8: Um recado em forma de cordel, porque a gente sabe que é a classe trabalhadora que realmente sustenta o país, que fomenta a cultura e que faz girar a nossa economia, né? Então escrevi para a gente, para todos nós que estamos aqui e para todos aqueles que estão nos ouvindo em casa e na internet. Para resistir e vencer, nós temos que nos unir. Só a luta nos garante nas coisas que hão de vir, todos unidos e fortes, seguindo no mesmo norte para a vitória conseguir. Nossos homens e mulheres, mostrando que têm valor, unem força de vontade, lutam contra o dissabor de garantir seus direitos para que não sejam desfeitos pelas mãos do opressor. O valor do nosso povo é o espelho da nação. 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Nós gritamos com furor, garra e determinação. 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Temos um só coração que grita dentro do peito e suplica por respeito. Nunca mais nos calarão.
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0: cristianismo, quando analisado historicamente e descolonizado, revela-se uma religião com profundas raízes e influências afroasiáticas, não sendo apenas uma fé europeia. As escrituras bíblicas e os primeiros séculos da igreja tiveram forte presença e formação na África e Ásia. E no Brasil, as tradições cristãs se mesclaram com as africanas e indígenas, criando fenômenos como a Umbanda e o Candomblé, que são religiões de matriz afro-brasileira, mas que dialogam com o cristianismo. E o próprio cristianismo brasileiro absorveu elementos africanos, como visto no sincretismo e em práticas de resistência. E para falar sobre esse assunto, eu converso com o professor doutor Erlon Bezerra, docente do Instituto Federal do Sertão, Campus Petrolina. O professor Erlon é psicólogo de graduação, mestre em filosofia, doutor em educação. Ele lidera o Hábitos, grupo de estudos e pesquisas em educação, cultura e política, no IEF Sertão, e integra o Laboratório de Estudos de Religião e Política, o LABERP, da Fundage, e o Grupo de Pesquisa Discurso, Subjetividade e Educação, na UFPE. Além disso, é reverendo da Igreja Episcopal Anglicana do Brasil, presidente do PT em Petrolina e diretor do Sindicato dos Professores do IEF Sertão. Professor Erlon, seja bem-vindo ao Papo no Auge. Muito prazer em conhecer, satisfação imensa poder aprender com o senhor, tá? Obrigado mais uma vez. Veja, como primeiras perguntas, professor, por que a gente precisa ratificar que o cristianismo, religião majoritária no Ocidente e no Brasil, é de origem afroasiática? Qual é a importância desse resgate histórico, arqueológico e teológico?
1: Muito obrigado, Saulo, pelo convite. Para mim é uma alegria enorme poder estar aqui nesse espaço, né? Um veículo muito importante de divulgação científica. A gente carece disso na sociedade brasileira, né? Uma sociedade a quem foi negada a possibilidade de acesso historicamente pela história colonial, né? De extração, uma elite europeia e depois uma elite localizada dentro do nosso território, que se especializou em extrair riqueza, né? Seja riqueza natural, seja riqueza cultural do povo e esgotando, né? Parece que a gente tem uma riqueza infinita, mas não é, né? Então, a gente hoje vive um pouco dessa ressaca, né? A cultura brasileira vai sofrendo um pouco, às vezes me parece a cultura média, em função das redes sociais, que dá falta de um laço, né? Com a perda da vida, daquilo que lastreava a vida simbólica e espiritual das nossas comunidades, que era a convivência nos territórios, né? A sociedade vai se urbanizando muito rapidamente na década de 60 em diante, e nós vamos perdendo as referências que nos lastreavam, né? Na religião, na linguagem, na cultura popular, e o mercado vai tomando conta. A gente hoje está sentindo um pouco o limite disso, né? Mas tentando te responder já essa primeira questão, eu acho que a importância maior é a gente golpear a instrumentalização colonial do cristianismo. O cristianismo não é a única religião da humanidade, não é a mais antiga, né? É aquela onde eu encontrei a verdade do sagrado no Cristo, né? Que é, inclusive, tem efeitos teológicos isso, porque o Cristo é uma pessoa, né? Não é, e é uma pessoa normal, normalíssima. Jesus é ordinário em termos do que ele é, do que ele significa. É uma pessoa simples, periférica, de uma família comum. E que ele seja a revelação do divino, e que, inclusive, tenha morrido de modo nada apoteótico, né? Morre, certamente, no dia, apesar da arte sacra, né? Criando assim, a ideia de três cruzes só. Os romanos faziam crucificações de 300, 500 pessoas. Então, muito provavelmente, o campo onde Cristo é crucificado tinha muito mais gente, né? E ele era só mais um entre eles. Isso, do ponto de vista de uma teologia cristã consciente de si, que é uma linha de tradição teológica messiânico-profética, muito bem trabalhada por Walter Benjamin ou por Ernest Bloch, né? São todos teóricos, filósofos, marxistas, que da teologia, né? com dimensão teológica, da cultura judaica, eles lembram para a gente que o messianismo não é algo que foi inventado pelo cristianismo. Era uma forma de compreensão da história judaica, né? Que é uma religião que nasce também de um povo que tem uma história de opressão colonial, né? Antes de serem escravizados pelo Egito e Babilônia, não passavam de hordas, clãs livres que viviam ou da extração de vegetais que nasciam naturalmente ali, ou eram criadores, né, de cabras. Enfim, você tinha hordas, clãs que se organizavam e que foram escravizadas, e essa escravização os reúne como um povo. Por isso que toda a cosmovisão judaica, toda a cosmovisão semita, mas vamos falar aqui do mundo hebraico, né, de onde Jesus nasce, ela é construída em cima de recursos simbólicos que são prévios, são mesopotâmicos, caldaicos, por exemplo, a criação do homem a partir do pó da terra, faz um barrinho e tal. Isso é uma coisa que já existia, era uma concepção que já existia. Isso não é uma invenção hebraica. Eles são um povo que vai se apropriando, que é um termo que hoje a gente usa, né? A apropriação criativa, por exemplo, que é um movimento negro contemporâneo faz, do próprio termo preto, né, que inicialmente é utilizado como uma forma de demérito, demeritória, e o movimento negro diz assim: nós somos pretos, né? A gente é gente preta, e assume uma dimensão positiva, né? O movimento indígena também faz a mesma coisa. E o povo, isso é uma artimanha de resistência simbólica das culturas que acompanha a humanidade, né? Isso é feito também pelo povo hebreu. Eles assumem as compreensões das religiões imperiais que estavam os escravizando e as modificam por dentro, né? Então, pegam formas de compreensão do sagrado que eram imperiais, que, portanto, aceitavam e solicitavam o sacrifício de seres humanos para as divindades. E, obviamente, esses seres humanos nunca eram da aristocracia, nem eram dos povos imperiais. Quem era sacrificado eram corpos escravizados. E eles criam uma visão do divino que diz assim: nós não aceitamos sacrifício humano. Né? Pegam uma religião que sai expandindo o território e explicam isso em função da vontade dos deuses e dizem: o nosso Deus, diferente desses deuses aí, que não são deuses de verdade, né, ele pede que a gente de 50 em 50 anos faça o jubileu, né, que é uma reforma agrária de novo, onde todas as dívidas e todas as formas de perda que as famílias tenham tido de território sejam zeradas e todas as famílias voltem a ter os mesmos espaços. Enquanto você tinha deuses imperiais que queriam um permanente trabalho de extração, né, da capacidade de produção de trabalho dos corpos, eles criam uma divindade que diz assim: ó, o sábado é para ser sagrado, é hora do descanso. De 7 em 7 anos a terra tem que parar, os animais têm que ter tempo de descanso. Então, você vê que o Deus hebraico, o sagrado hebraico, que ele também vai se revelando lentamente e vai se compondo, e há muitas brigas internas entre, não quero aqui entrar em pormenores técnicos, mas o javismo, por exemplo, e o eloísmo, são dois nomes diferentes de chamar o sagrado. Yahvé era mais típico das famílias ao sul, que eram famílias ligadas ao reino davídico, então eram aristocráticas. O Elohim, que é uma forma plural, inclusive, e é uma dimensão politeísta da compreensão sagrada que os judeus guardavam consigo, era típico do povo mais ao norte, que não eram aristocratas e, portanto, eram mais radicais na visão, contrárias a uma religião unificada em torno de um templo, por exemplo. eram críticos do sacerdócio. Então, a tradição sacerdotal e a tradição profética, que depois, já no século XIX, o Max Weber vai usar como para explicar a tendência entre conservadorismo e tendência à modificação, né, no mundo social, vem daí, e Jesus vem dessa tradição do norte, eloísta, profética. Então, o segundo Isaías, por exemplo, apresenta o Messias como o servo sofredor, enquanto outras tradições entendiam que o Messias seria um príncipe, né, algo ligado à aristocracia. Jesus escolhe, no seu exercício dessa tradição, a figura do servo sofredor. Ele se auto-apresenta, a gente agora, nas igrejas cristãs todas do mundo, nesse domingo, nós lemos no planeta todo, né, as igrejas que seguem um calendário unificado, João Batista apresentando Jesus como servo sofredor, né, para entendê-lo como Messias. O que significa isso? Em termos teológicos, é um esvaziamento autoconsentido ou desejado pelo sagrado, que é chamado de kenosis. Ele, sendo Deus, não tomou por usurpação o ser igual a Deus, mas fez-se um de nós. Isso faz com que algumas tradições teológicas e filosóficas, por exemplo, Gianni Vattimo, que é um filósofo contemporâneo italiano, morreu há pouco tempo, chamava que o pensamento ocidental dessa dimensão cristã profética, ela tem uma tendência à debilitação. Né? O Deus cristão não é uma figura extranatural, sobrenatural. É um ser humano com pele, com corpo, que morre, que sofre. Ele morre, sofre, como qualquer outro ali degradado pelo Império Romano, e sua ressurreição só é visível para quem acredita. Ó, se ele, né, na visão que até hoje, às vezes, se quer passar do divino, ele poderia ter feito algo para não deixar dúvidas. Mas há um ensino espiritual para a humanidade nessa kenose, esse esvaziamento autoconsentido de poder. Quer dizer assim, eu devo ser menos para que tudo seja mais. Esse ensinamento de Jesus está em toda a sua forma de exercício que nos foi legado como testemunho das tradições anteriores. Curiosamente, essa dimensão vai sendo soterrada, né? E Jesus vai ganhando a posição de um certo imperador, né? O príncipe da paz, o senhor dos exércitos. Essas imagens do Antigo Testamento vão sendo usadas cada vez mais pelas igrejas institucionais, né? Rei do universo e coisas do tipo, na música, na teologia, e vai se perdendo essa dimensão do Jesus que se faz gente, porque a gente vai perdendo o prazer nas coisas simples, na carnalidade, na materialidade, quando essa é a sinalização daquele que diz assim: olhai para os lírios do campo, né? Olhai para os passarinhos aí, os caras não estão preocupados, não plantam, não colhem, e Deus é que lhes dá a sustentação. Essa mensagem foi se perdendo, e o cristianismo foi se tornando uma religião imperial, utilizada para escravizar, tanto quanto todas as religiões contra as quais Jesus e a tradição profética inteira pregou. Então, hoje, quando a gente chama atenção para o fato de que a religião que é utilizada por gente como Trump, por todo esse aparato neofundamentalista norte-americano e no mundo inteiro, o fundamentalismo que se reúne, que é a religião do neoliberalismo, usa Jesus no Brasil e em outras, para dar golpe em outros países da América Latina, da África, para dar golpe de Estado, usa Jesus para explicar o sucesso justamente de quem rouba, de quem mata e de quem destrói. Né? Esse pessoal faz isso embranquecendo Jesus. O cristianismo ele foi retirado da sua, não só da sua matriz essencial cultural, a sua mensagem só perdeu sentido e ganhou um outro sentido expansionista, porque ele foi retirado daquele lugar de origem dele. Voltar-se à sua fundação afroasiática é dizer, nós temos mais a ver com a espiritualidade do candomblé e da umbanda do que com a maioria da espiritualidade, como cristãos e cristãs, do que a maioria da espiritualidade ascética, embranquecida, ocidentalizada, né, platonizada, que aí o Nietzsche pode dizer que esse cristianismo, a religião, é um platonismo para as massas. Né? Esse é, sem dúvida nenhuma. Mas se a gente retoma as dimensões originárias, e aí você tem... Eu sei que algumas pessoas reagiram de modo muito negativo àquele textinho meu, né, que saiu na Brasil de Fato aqui, porque é uma ideia que parece ser um absurdo, mas é uma ideia muito bem trabalhada pela teologia negra estadunidense, é muito bem trabalhada pela arqueologia bíblica, né, é algo que assim, se a gente estudar um pouquinho mais para além do discurso geral, né, desse discurso mainstream assim, que ganha o espaço no cotidiano, a gente vai perceber que tem total veracidade histórica e tem, guarda uma reserva simbólica de mensagem, querigmática, né, como dizem os teólogos, né, tem um anúncio para a gente nessa história. Assim, justamente no Brasil, por exemplo, que a maioria da população é negra, parda negra, né, ou advém da mestiçagem entre indígenas e africanos, subsaarianos, que foram aqui igualmente escravizados, a gente começa a perceber que Jesus, historicamente e como mensagem, está mais próximo da gente, do povo, do que das elites. Então, eu acho que, tentando responder essa pergunta, né, essa segunda pergunta, eu acho que a importância é essa, né? Tem um efeito decolonial muito forte reconhecer a matriz afroasiática do cristianismo. Né? Tem um efeito. A nossa geração, espero, está dando conta de modo científico e metodológico em termos de liturgia, de evangelização disso, talvez vá conseguir algum tipo de avanço naquilo que foi apenas vislumbre de outras gerações.
0: Muito massa. Veja, eu fiquei imaginando, o senhor falando aqui, eu fiquei imaginando o senhor falando isso tudo que o senhor falou aí, para os seus pares, o senhor nesse tom mais reacionário, entenda, né? Um pensamento novo, religioso e não religioso, com seus pares, no atual contexto Brasil, logo em seguida de uma eleição pós-2018. Né? Eu fico imaginando o senhor falando isso dentro da igreja, por exemplo. Como sabe, deve ser difícil, e o senhor tentando convencer ou conscientizar os seus pares dessa nova era, dessa nova verdade que o senhor está trazendo aí, desse não dogma de não termos religião. Deve ser bem difícil, né, professor? Deve ser bem difícil. Como últimas perguntas, eu queria saber do senhor o seguinte, como é que a ciência pode ajudar a sociedade a distinguir fé, discurso religioso e uso político da religião, especialmente quando o cristianismo é mobilizado para deslegitimar práticas afroasiáticas, e quais são as convergências e as divergências entre o Erlon Bezerra, reverendo da Igreja Episcopal, o professor, cientista e o ator político?
1: Beleza. A primeira é como a ciência pode ajudar a gente como uma espécie de antídoto, né, contra... Eu creio que o mais importante do espírito científico, da atitude científica, é um compromisso humilde e honesto com a verdade. Certo? Eu acho que onde tem honestidade e compromisso, a gente erra menos. Aí a segunda pergunta, né? Eu tenho grandes questões. Para mim, não há essa divisão. Eu estou fazendo uma coisa só. Certo? O que é problemático para mim? Aí minha esposa... Meus filhos podem dizer mais do que eu. Né? É que eu só tenho um corpo. E esse é um dos problemas. E que a vida social no capitalismo, como ela não é total, integral, plena, ela compartimentalizou tudo em algumas coisas, né? Você vê, o pessoal da ENSP tem essa coisa que eu esqueci direitinho, mas é mais ou menos assim. É, o mundo é único. Né? Quem tem divisão disciplinar e departamental são as instituições universitárias. E o pessoal faz isso para lembrar a gente, por exemplo, que não faz muito sentido uma medicina que o cara é especialista no dedo mindinho esquerdo, né? Da mão. Não do pé, só da mão. Porque quando você... Em funcionamento, esse dedo mindinho está no corpo todo e está no ambiente todo, né? Essa dimensão de holos, né? De íntegro, de integral. Então, o que me dificulta a vida, às vezes, é encontrar tempo no dia, no cotidiano, né? Para exercer de modo particionado essas coisas todas. Mas elas, em si mesmas, são muito integradas e eu tenho me sentido muito feliz de poder, né, fazer sindicalismo, né? Estou hoje como diretor jurídico do sindicato, com outros companheiros, fazer igreja, né? Às vezes, inclusive, estamos nos mesmos locais, algumas mesmas pessoas, né? Que agora, aí muda a roupa, mas vão ali, vão, né? Fazer partido, fazer luta da classe trabalhadora, desde que a gente não tenha uma teologia cristã fechada, ela nos conduz nessa direção, na verdade, né? Ela nos pede que a gente tenha uma vida pública de compromisso

0: É, gratidão enorme por sua fala, uma potentíssima fala. Quem quiser trocar ideias com o senhor, onde ele encontrar, e mais uma vez, obrigado, viu?
1: Beleza, é, eu te agradeço, cara. Muito bom, eu gosto de papo, muito bom.
2: A gente tá com um programinha com um reverendo da igreja também, que é professor na área de direito, que é o Teologia de Mesa de Bar, né? Marco Aurélio Dantas, né? E chamar a turma para dar uma assistida nele também é um lugar de bate-papo, né? Um vinhozinho, uma cervejinha, fica melhor ainda. Lembrando que todas as grandes revoluções do campo da política e da religião foram feitas em mesa de bar. Então, fazer o quê, né? É um fato histórico. E nós temos os canais pessoais, né? Tanto o Marco Aurélio quanto eu temos nossos canais pessoais, temos o Teologia de Mesa de Bar, onde a gente vai organizando algumas coisas, eu tenho escrito alguma coisa para o Brasil de Fato, Erlon.bezerra no Instagram, a nossa igreja, Igreja Episcopal Anglicana do Brasil, também tem os seus veículos, as pessoas que tiverem interesse em conhecer a igreja nacionalmente, está lá no site da igreja, e os trabalhos aqui no Instituto Federal, no grupo de pesquisa e de outras atividades, também estão no WhatsApp e nas redes sociais da nossa instituição. É isso. Muito obrigado. Espero que a gente se encontre pessoalmente, viu, Saulo? Qualquer hora dessas.
0: Claro, claro. Vamos marcar sim. Eu tenho alguns amigos aí em Petrolina, inclusive um abraço pro meu amigo Aloysio Sampaio, que já esteve aqui no Papo no Auge. Daí de Petrolina, já deu fala aqui pra gente. E certamente a gente vai se encontrar por aí, professor, certamente. Tá? Obrigado mais uma vez. E se você gostou desse conteúdo, não esqueça de avaliar o podcast Papo no Auge nos principais agregadores de áudio. Nos siga nas mídias sociais, Instagram, @ Papo no Auge, no LinkedIn, Saulo Novaes. Compartilhe nosso programa em sua rede de amigos. Estamos integralmente nos tocadores de podcast no YouTube. Um grande abraço para todo mundo e até o próximo programa. Valeu!
3: Valeu. 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
4: 13 horas e 25 minutos.
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7: Exatamente quando as coisas estão mais claras nessa organização que nós construímos, então construímos ao lado de uma biblioteca, fomos construindo aos poucos uma biblioteca com o Manifesto Comunista, princípios fundamentais de política, passamos a estudar a realidade brasileira e a ciência humana, a ciência social fundada por Karl Marx. E chegamos à conclusão que era preciso estarmos, não fundando um novo partido, mas nos juntarmos na cidade grande, um de nós ser destacado para a cidade grande, para descobrir com quem conversar, com que partido dialogar e qual daqueles programas se identificaria com o nosso grupo, com a nossa organização. E encontramos aqui, então, me designaram nessa discussão, houve uma discussão, depois uma eleição, e aqui nós viemos, então fui para a casa do estudante, onde ganhou o apelido de Cajazeiras, porque vinha da cidade, as pessoas chamam, é muita gente, e chama pela origem dos documentos que estão lá. Ou chama pelo estado quando tem um ou dois, ou pela cidade quando você tem muita gente. E aí era Cajazeira para cá, Cajazeira para lá. Um dia eu estou numa reunião da Comissão dos Justiça e Paz, a convite de Dom Eldo para integrar aquela comissão, e aí alguém me chamou no Cajazeiras, você amanhã vai participar da... Aí Doelo olhou e disse, Cajazeira, minha gente, Cajazeira é nome de lugar, Cajá é gente, quatro letras, Cajá, pronto, é uma coisa tropical, um fruto que só vem no Nordeste, tal. Ficou todo mundo e aí ficou Cajá, chamando Cajá, com a prisão. Então a polícia política achava que isso era um nome de guerra para ocultar meu nome. E aí, quer dizer, a divulgação foi maior ainda. E quando saí da prisão, um advogado

0: amigo meu disse, mas rapaz, eu não participei da sua, do processo entre os seus advogados, tinha muita gente de São Paulo, daqui, do Rio, mas eu queria ajudar com alguma coisa, que ele disse, organizando existe na Constituição um capítulo que trata desse assunto. Quando um apelido abafa o seu nome, então você pode fazer a verbação do nome. E aquele apelido transforma em nome, um sobrenome. E aí ficou, você pode botar no meio ou no final. Eu digo, tá, então pode fazer. Que, de fato, quando alguém me chamava de Edvaldo, eu já nem olhava para trás, porque eu já estava identificado, seja pelos meus amigos, a minha noiva, a Gal, já me chamava de Cajá. Mas, às vezes, ainda falava de Cajazeira, como até hoje. Mas já estava, assim, identificado. De fato, quando ele chega lá no juiz, e apresenta as provas, as fotos, tem, esse negócio é muito rigoroso. E aí o juiz orou para ele, mas, doutor, lá em Bonito Santa Fé, na comarca onde você nasce. E ele não já é Cajá? Eu vi o bispo falando na semana passada que tinha sido solto jovem, Cajá. E ele não já é? Não, doutor. É exatamente por isso que eu estou fazendo a petição. Estou peticionando porque aconteceu esse problema. O nome dele está abafado e a gente precisa incorporar a verbar. E só no despacho agora, porque essa matéria exige o visto do Ministério Público. E na semana seguinte o procurador assinou e ele manda para cá. Então, portanto, não é um apelido, é sobre meus filhos. Meus filhos têm Cajá, os três filhos têm Cajá no seu nome. Meus netos, poxa, meus três netos têm Cajá no seu sobrenome.
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4: Olá, ouvinte da Rádio Paulo Freire. Aqui quem fala é Celina Bittencourt, aluna de Estudos de Mídia da UFPE, e seja muito bem-vindo à Seleção Musical. Me diz uma coisa, você já parou para pensar no que existe do outro lado de um disco? Antes do streaming, antes da gente escolher uma música com um clique, era preciso virar o vinil para continuar ouvindo. E foi assim que surgiu uma expressão que até hoje a gente usa, o lado B. E na seleção de hoje a gente vai virar o disco e olhar justamente para esse outro lado. Tem música que nasceu como lado B e acabou virando sucesso, tem canção que ficou mais escondida e tem aquela que mostra que o outro lado do disco também guarda muita história. Fique agora com Condicional de Los Hermanos.

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1: Você acabou de ouvir Condicional, do Los Hermanos. A faixa faz parte do álbum 4, de 2005, e aparece no lado B do disco. Uma canção que fala sobre incerteza, relacionamentos e essa sensação de estar sempre tentando entender o que vem depois. Agora a gente vai para um lado B que guarda uma das vozes mais marcantes da música brasileira. No álbum Djavan, de 1989, Avião aparece no lado B do vinil. Enquanto Oceano acabou ganhando grande destaque naquele disco, Avião ficou do outro lado e conquistou o coração dos fãs que preferiam outro estilo de viagem. Vamos ouvir.

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1: Você acabou de ouvir Pierrot Apaixonado, na voz de Maria Bethânia. A canção de Noel Rosa e Heitor dos Prazeres conta a história do Pierrot apaixonado pela Colombina, um triângulo amoroso que virou um dos clássicos do carnaval brasileiro. Agora a história do lado B fica ainda mais curiosa. I Will Survive, de Gloria Gaynor, foi lançada originalmente como lado B do single Substitute, em 1978. Mas os DJs começaram a tocar a faixa nas discotecas, o público gostou e aquela música que estava no outro lado acabou virando um dos maiores hinos da música disco. Depois ela foi relançada como lado A. Vamos ouvir.

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1: Você acabou de ouvir Please, Please, Please Let Me Get What I Want, de The Smiths. A faixa foi lançada em 1984 como lado B do single William, It Was Really Nothing. A canção é curta, melancólica e direta, e acabou se tornando uma das faixas mais conhecidas da banda e que foi pensada como um contraste à faixa principal do single. Para fechar, a gente volta pro Brasil com Gilberto Gil e Punk da Periferia, que abre o lado B do álbum Extra, de 1983. Gil, com a guitarra de Lulu Santos, se aproxima do punk e do rock para falar da periferia, das diferenças sociais e de uma juventude que também encontrava na música uma forma de existir e se expressar. Hoje a gente virou o disco, olhou o lado B e descobriu que às vezes o que está do outro lado pode guardar uma história tão boa quanto aquelas que a gente já conhece. Eu sou Celina Bittencourt, a responsável por escolher as músicas e fazer o roteiro dessa seleção, mas quem tocou elas para você foi Gabriel Tomás, sob supervisão do técnico da Rádio Paulo Freire, Rafael de Queiroz. Até a próxima seleção musical!

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1: 13 horas e 54 minutos.
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2: Eugênio, o que é mangá?
3: Ah, mangá é caçoar, é rir. Não é que hoje, eu acho que se diz zoar, ainda se diz, é atual ainda, tirar onda, sim, não é? Trollar, né, tem um sentido mais recente, você vê o Nordeste como é grande, no sertão, no Pajéu pelo menos se dizia empinjar, em Aracaju se diz enjoar.
2: E o que faz uma pessoa se tornar buliçosa ou buliçoso?
3: A buliçosa é aquele inquieto, né, que mexe em tudo, chega nesse birô, aperta aqui, mexe no computador, olha ali, tira o celular, liga, é uma pessoa de comportamento irrequieta.
2: O que é ou em que situação a gente pode utilizar a expressão botar para lascar?
3: Essa é científica, é fazer alguma coisa com muita intensidade, não é? Dedicar muita energia àquilo que você está fazendo, ou talvez numa gíria mais atual, botar no modo hardware.
2: É por isso que a gente aqui do Cuscuz e bota para lascar.
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7: Olá, ouvinte da Rádio Paulo Freire, que nos acompanha pelo site do orelha.radiolivre ou pelo YouTube. Seja muito bem-vindo a esta edição do programa O Que Tem Pra Hoje Memórias Afirmativas, uma edição em colaboração com a Diretoria de Ações Afirmativas da Universidade Federal de Pernambuco. Eu sou Jennifer Luz, aluna do curso de Estudos de Mídia na UFPE, e é um prazer estar com você. Você já ouviu falar em altas habilidades ou superdotação? Ao contrário do que diz o senso comum, altas habilidades, ou como também é conhecida AHSD, é muito mais do que simplesmente ser super inteligente. Essa condição neurodivergente é caracterizada pelo potencial significativamente superior em diversas áreas de conhecimento, não sendo diretamente conectado ao QI acadêmico que a pessoa possa ter. E quando falamos sobre estudos da mente e neurodivergências, é impossível não falar sobre o subdiagnóstico de crianças racializadas. Apesar de não haver números oficiais sobre o censo racial e étnico das pessoas diagnosticadas com altas habilidades, existem inúmeros relatos de pessoas que só foram identificadas como superdotadas após a vida adulta. E para falar mais sobre o que significa a identificação como altas habilidades e as intersecções raciais que podem acontecer nesse processo, trazemos a técnica em assuntos educacionais da Proeste e coordenadora da Liga Acadêmica de Estudos em Precocidade, Altas Habilidades e Superdotação, Juliene Brasileiro. Juliene também é uma pessoa que foi identificada com altas habilidades após a vida adulta. Juliene, seja muito bem-vinda à Rádio Paulo Freire.
8: Obrigada, gente. Boa tarde, né, para todos e todas que escutam aqui a rádio. Fico muito feliz pelo convite e, assim, falar sobre altas habilidades e superdotação é a minha pauta de vida, é a minha paixão. Lá em casa somos eu, meu esposo, meu filho. É, e, assim, se a gente for olhar para o restante da nossa família, muitas pessoas nela passaram batido, realmente não foram identificadas, mas demonstravam aquele conjunto de características que são específicas, né, para as pessoas com altas habilidades. Uma habilidade acima da média, um comprometimento intenso com a tarefa e uma criatividade no sentido de encontrar soluções bastante inovadoras para as questões. Então, assim, muito obrigada, assim, pelo convite. Fico feliz.
7: Eu queria começar perguntando, você já falou um pouquinho sobre quais são as características de pessoas com altas habilidades e superdotação, mas esses conceitos realmente não são tão conhecidos e não tão usados assim pela população geral. Eu queria que você contextualizasse um pouco melhor, inclusive diferenciando esses dois conceitos, porque eles não são necessariamente a mesma coisa. E é isso, é contextualizar e explicar a diferença entre eles.
8: Então, no Brasil, até o finalzinho do ano passado, não se fazia uma diferenciação entre altas habilidades e superdotação, porque havia-se adotado um referencial teórico que não especificava muito, né, essa questão da diferença. Havia um conjunto de mitos, né? E um problema muito sério com a palavra super, né? Do superdotação, que já induzia alguns mitos. Então, a gente tinha meio que altas habilidades como sinônimo de superdotação. Mas isso é um dos referenciais teóricos adotados pelo Brasil. Existem outros referenciais teóricos que dividem superdotação, por exemplo, de talento, colocando um enquanto uma questão que é hereditária, genética, e o outro enquanto uma questão que seria o desenvolvimento desse potencial hereditário e genético através das relações educacionais, sociais, afetivas, e isso geraria essa diferença. Então, o superdotado é aquele que teria o potencial a ser desenvolvido, nasce com ele e tem o potencial a ser desenvolvido. E o talentoso, aquele que é o superdotado, que conseguiu desenvolver com habilidade acima da média e tal, as suas potencialidades. Mas como a gente trabalha, no meu caso, no meu ver, a perspectiva mais importante é o que é que a gente faz depois que a gente sabe que é superdotado, né? Porque eu sou uma professora, né? E a condição, ela é uma condição que pode ser identificada na escola, que é o espaço em que a criança está ali uma boa parte do seu tempo de vida. Também na família. Então, depois que a gente identifica essa criança ou esse adolescente, essa pessoa, ela é um pouco acima da média cognitiva das pessoas. Ela aprende um pouco mais rápido. A gente percebe ali um potencial que pode ser desenvolvido, certo? E a partir daí, a gente faz o quê?
7: Sim.
8: Então, a meu ver, a discussão sobre a diferença entre altas habilidades e superdotação é importante, porque a gente precisa de uma clareza conceitual, mas o resultado disso é, temos um indivíduo que precisa de um trabalho específico para desenvolvimento do seu potencial.
7: Sim.
8: Então, isso, mais ou menos.
7: E quando a gente fala desses potenciais, a gente fala de múltiplos potenciais. A gente não fala somente do potencial acadêmico na escola. Eu queria te perguntar que tipos de inteligências são consideradas também na identificação da superdotação.
8: Então, aí a gente tem que observar o seguinte. Quando a gente está falando em habilidade acima da média, a gente está falando naquilo que uma determinada sociedade, num determinado contexto histórico, né, entende como um saber, uma potência, uma inteligência. Na nossa sociedade contemporânea, a gente utiliza muito a referência das múltiplas inteligências de Gardner, que na educação elas são muito bem aceitas, mas na psicologia ainda tem alguns questionamentos por não ter a questão da comprovação, né, científica, mais da ciência mais dura sobre a existência dessas múltiplas inteligências. Mas como na educação ela é mais aceita, então a gente tem ali inteligências que podem se manifestar nas áreas linguísticas, nas áreas lógico-matemáticas, nas áreas das ciências da natureza, inteligências que podem se manifestar nas relações interpessoais, nas relações intrapessoais, nas relações sinestésico-corporais, que são os movimentos, os esportes, a dança. E ainda se estuda uma possibilidade de incluir uma inteligência que seja espiritualista, né? Que ainda está em discussão se essa inteligência entraria ou não. Então, quando a gente fala de pessoa superdotada, a gente não está falando da pessoa que só tira 10 nas disciplinas da escola. Também não estamos falando da pessoa que consegue aprender 100% das coisas absolutamente sozinho. Esses são exemplos bem extremos de habilidades acima da média. Mas a gente está falando de pessoas que conseguem se destacar nessas múltiplas áreas. Então, eu posso ter um estudante na minha sala de aula que ele não consegue ainda resolver questões básicas da matemática. Mas ele consegue mobilizar toda a turma para alguma ação, alguma atividade social. Ele consegue liderar toda a turma para solicitar alguma coisa à direção ou à coordenação. Ele é reconhecido como liderança dentro da sala. Eu posso ter um estudante que ele é muito ruim, por exemplo, em história, em geografia, mas é um excelente bailarino, um excelente ator. Eu posso ter um estudante que ele está na média em todas as disciplinas da escola, mas ele tem um autoconhecimento, ele tem um domínio de si que é muito superior. Então, quando eu estou falando de altas habilidades e superdotação, eu estou falando de todas as áreas dos saberes humanos. E aí, eu ainda faço mais um adendo. A gente começou a se perguntar, outro dia desse, nos espaços que a gente estuda sobre superdotação, o que seria ter uma habilidade acima da média, por exemplo, numa comunidade indígena, numa comunidade quilombola. Quais são os valores, assim? Será que a pessoa ser um excelente matemático seria aquilo que você precisaria para sobreviver em outros espaços que não na nossa sociedade? Então, é considerar. A superdotação, geralmente, é a partir do local cultural e histórico que a gente está. Então, hoje, na nossa sociedade aqui, as altas habilidades seriam múltiplas, ainda em múltiplos conhecimentos. Mas tem muito espaço ainda para ampliar onde estaria essa habilidade acima da média, sabe?
9: Sim, e é uma condição genética, hereditária, né? Então, não tem como só ficar em um lugar, sabe? Tipo, como você falou, tem comunidades indígenas que podem ter conhecimentos e habilidades que uma pessoa consegue desenvolver a mais. E por que que essa pessoa não pode ser considerada também no mesmo critério que uma pessoa que é muito boa da matemática? Eu achei bem interessante.
8: E a gente ainda tem uma outra questão. Alguns instrumentos que são utilizados para fazer a investigação das altas habilidades de superdotação têm diversas limitações. Então, os oficiais, lógico, precisam ser validados, precisam ser traduzidos para o idioma de onde eles vão ser usados, para saber se atende realmente com fidedignidade àquela população. Mas a gente ainda tem aí a questão das traduções, por exemplo, de testes para pessoas surdas. Então, alguns testes que são clínicos, que podem ser feitos também por neuropsicólogos. Eles precisariam de uma tradução para pessoas surdas, para as pessoas cegas. E aí também fica um impeditivo, né? De como é que você vai fazer esse tipo de avaliação sem os instrumentos preparados para essas condições. Então, é um outro limitador, digamos assim. É uma condição, as altas habilidades, assim, que ela, de maneira geral, ela tem pouquíssima visibilidade. Porque o nosso país, ele foi meio que acostumado a preparar os professores e socialmente esperar lidar com a dificuldade de aprendizagem.
9: Uhum.
8: Então, a gente vê muita discussão sobre como a gente vai resolver a dificuldade de aprendizagem no autismo, no TDAH, na descalculia, na dislexia, todo um movimento de inclusão, quando você está falando de inclusão no ambiente, né, de locomoção, de participação nos espaços. Mas para as altas habilidades, que são uma condição que também precisam de um atendimento educacional especializado, na maioria das vezes as pessoas dizem assim, ah, mas ele sabe muito, para que a gente vai ajudar?
9: Uhum. E no colégio existe essa tendência de tentar colocar todos os alunos no mesmo padrão, né? E aí, dessa forma, acaba que realmente só foca nas dificuldades, porque se a pessoa está conseguindo se desenvolver,
8: ela caminha
9: ela.
8: Sozinha.
9: Exato.
8: Deixa ela, o que é um erro.
9: Uhum.
8: Porque a gente, quando fala de altas habilidades, a gente tem que lembrar que trata de potencial. E potencial para ser desenvolvido precisa de uma atuação.
9: Sim.
8: Alguém precisa ser aquele que vai desafiar, né? Aquele que vai oferecer um pouco a mais.
9: Sim.
8: Mas as nossas escolas de formação de professores não conseguem trabalhar com os estudantes o pensar da suplementação.
9: Uhum.
8: Então, o que é que eu faço quando eu quero fazer uma suplementação educacional? Suplementar não é dar mais atividades, mas é sair daquele lugar comum em que todo mundo segue o mesmo conteúdo, na mesma hora, no mesmo dia, no mesmo ano.
9: Uhum.
8: As pessoas superdotadas, elas tendem, né, a, quando se interessam por uma temática, avançar muito rápido no conhecimento dessa temática. E a repetição tende a ser uma tortura, sabe? Um sofrimento.
9: Uhum.
8: Aí ela assume alguns papéis quando essa tortura se instala, né?
9: Sim.
8: Ou ela se desinteressa e dá a entender de que ela é uma pessoa distraída na sala. Ou ela se agita e dá a entender que é o bagunceiro da sala,
9: Sim.
8: porque se agita e agita demais, não é? Ou ela performa.
9: Sim.
8: Ela fica ali aparentando ser o melhor aluno da sala, mas por dentro vai gerando uma agonia, um negócio, porque aquilo não anda. A sensação da perda de tempo. E isso é muito triste.
9: Sim.
8: Muito triste.
9: Porque é extremamente importante, da mesma forma que é importante identificar desde cedo quando a criança pode ter autismo, TDAH, é importante também que...
8: Sim, existe, existe realmente essa preocupação, especialmente com as precocidades, que quando as crianças manifestam indícios, né, de altas habilidades já muito cedo. E aí existe, a gente tem que pensar também que existe a questão de um descompasso, às vezes. O cognitivo da criança muito pequena, ele avança muito rápido, mas a parte afetiva, ela não acompanha. Então, você vai ter crianças pequenas que fazem leituras maravilhosas, que interpretam dados da vida maravilhosamente bem, mas que quando recebem um não para aquele brinquedo que elas queriam, elas se jogam no chão, fazem uma maior birra. E aí a gente vê os comportamentos no sentido de, ah, mas você sabe tanto e está fazendo isso.
9: Sim.
8: Ou então, ah, mas como ela pode ser tão esperta se ela se comporta, né, como uma criança comum de 2 anos, 3 anos e tudo mais.
9: Sim.
8: Nas altas habilidades a gente tem essa complexidade, né, de uma alta maturidade cognitiva e uma baixa maturidade afetiva. E às vezes a maturidade afetiva segue, condiz com a idade. A gente só precisa tomar cuidado com o fato de que, às vezes, não ser atendido cognitivamente pode gerar algum fenômeno dentro da parte afetiva,
9: Sim.
8: da parte emocional.
9: Uhum.
8: Então, eu sei bastante e, de repente, eu estou obrigada ali a conviver com várias crianças que ainda não chegaram lá naquele ponto.
9: Uhum.
8: Então, alguns momentos da participação escolar vai ser muito sofrido.
9: Sim.
8: Eu costumo dar o exemplo de que imagine que você é um aluno que está fazendo a disciplina de cálculo 1, mas é obrigado a passar um ano aprendendo novamente as estruturas aditivas e multiplicativas. Ou seja, você vai ser ensinado a somar, subtrair, a multiplicar e a dividir, a rever as propriedades de todas dessas ideias na matemática.
9: Uhum.
8: Veja, você já está em cálculo 1. O que é que vai acontecer com esse estudante? Ele simplesmente vai desligar daquilo, ele não vai estudar, porque ele sabe que ele vai dar conta. E durante muito tempo ele não vai querer estudar, porque tudo é muito fácil.
9: E aí acaba sendo taxado de preguiçoso.
8: Exatamente.
9: Desatento.
8: Isso. E um grande problema que vai gerar a longo prazo, em algum momento da vida acadêmica, ele vai precisar ter desenvolvido a forma de estudar. Então, vai chegar um assunto em que ele vai precisar se dedicar ao estudo, só que ele nunca fez isso. Como tudo estava sempre muito fácil, ele às vezes passava uma olhada num rabo de olho de livro, às vezes nem isso, e se dava muito bem nas avaliações. Aí quando chega no desafio, ele não sabe como levar aquilo adiante. E aí chegam as cobranças internas, inclusive, mas eu era tão bom e agora eu não consigo. Chega o processo de desistir daquilo, então eu não dou para isso, eu não sei. Chega o processo de diminuição da autoestima. Eu não aprendo, eu não consigo, eu não sou tão inteligente, eu sou burro e assim vai. Mas tudo nasce de como foi feito esse processo de acompanhamento desde cedo.
9: E como a gente estava conversando, existem muitos prejuízos que acontecem quando uma pessoa não é identificada, isso. Com altas habilidades, superdotação desde a infância. E realmente não existem dados concretos, mas existem muitos relatos de pessoas racializadas que passaram justamente por esse processo. Vamos ouvir agora um depoimento de Gilson Rodrigues, professor e antropólogo, que passou por esse processo de descoberta após a vida adulta.
10: Para falar sobre a descoberta, né, sobre ser uma pessoa com altas habilidades e superdotação, preciso primeiro falar que isso nunca me passa pela cabeça. E hoje eu compreendo que nunca passou pela minha cabeça, porque a minha geração, né, que de 40 mais, é uma geração que aprendeu que pessoas superdotadas, como é colocado, eram geralmente pessoas brancas, meninos brancos de classe média, média alta. E o que eu sabia que eu não era uma pessoa típica, né, ainda que eu não soubesse usar esses termos, neurotípico, mas eu costumava dizer assim, não, eu não sou normalzinho, eu não sou. Mas aí eu comecei a procurar informações e achava que eu era uma pessoa com TDAH. E aí eu entrei num processo que estava com extrema dispersão em 2022 e fui procurar um psiquiatra esperando que ele me diagnosticasse com TDAH. Para minha surpresa, por ser uma pessoa que faz muitas coisas ao mesmo tempo e gosta de várias coisas e que depois eu vim aprender que tem um nome, né? Pensamento arborescente. Porque também estudar sobre neurodivergência virou um hiperfoco em algum momento, o psiquiatra apontou que se eu fosse uma pessoa com TDAH, seria num nível muito baixo, mas que provavelmente eu estava vivendo um burnout. E aí, menos de um mês depois, veio a crise do burnout e eu fui orientado pelo psiquiatra a ter 2 meses de licença médica, né? Que viraram 4. E aí começa uma jornada quanto às questões da neurodivergência. Passaram esses 4 meses, com muito sofrimento, né, e com várias questões sendo vivenciadas, eu que dava aula no Instituto Federal, né, de Educação, Ciência e Tecnologia, no campus Paulo dos Ferros, que é no Alto Oeste Potiguar, fui convocado a assumir o lugar de assessor de Educação para as Relações Étnico-Raciais do IFRN. Né, e isso me levaria a trabalhar em Natal, que é a minha cidade. E ali a minha então chefa sugeriu que eu parecia ter o padrão de altas habilidades e subdotação. Só que o termo era estranho para mim, mas eu comecei a pesquisar e me identifiquei. Ocorreram vários encontros, várias convergências, várias sincronicidades nesse processo, até que eu chego em uma psicóloga negra que trabalhava com essas questões de avaliação neuropsicológica e que levava em consideração esses fatores, como raça, classe, gênero. E ali, depois de 3 meses de baterias de testes, anamnese e tudo mais, eu descubro que sim, não tinha TDAH, não sou uma pessoa com espectro autista, mas sou uma pessoa com altas habilidades e superdotação. Resultado, vivi um luto profundo por não ter tido a chance de aproveitar esse potencial na minha infância, na adolescência, por ter vivenciado enquanto pessoa negra o fato de nunca ter sido visto como pessoa inteligente na escola e tudo mais, mas também trouxe um alívio de entender que eu finalmente consegui ter um mínimo de orientação para entender quem eu sou e por que que eu era tão estranho para as pessoas e para mim mesmo. E aí veio essa forma da criatividade, do jeito metódico, entre outros fatores, mas que é sempre muito difícil uma pessoa negra ser diagnosticada neste lugar.
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9: A gente acabou de ouvir o depoimento de Gilson, e ele fala sobre justamente essa experiência de ser um homem negro que nunca sequer considerou que pudesse ter ser identificado como altas habilidades. E para além do racismo velado no ambiente escolar e, na verdade, na sociedade brasileira, a sociedade brasileira é estruturalmente racista. Eu queria te perguntar que tipos de falas e ações reproduzidas por adultos atrasam ou dificultam a identificação de crianças negras com altas habilidades e superdotação.
8: Então, a gente concorda, né? Eu acredito que aqui na universidade, nas universidades, uma coisa que a gente concorda é que o processo científico, ele ainda é muito colonial. Uhum. A gente tem muito poucas referências de decolonialidade, digamos assim, científica. No nascedouro da identificação dos testes de QI, isso já foi apontado, inclusive nos Estados Unidos. Por quê? Porque quando se aplicavam testes de QI, que não é, assim, eu vou usar como um exemplo da ciência colonialista. O teste de QI não é a única resposta para identificações superdotadas, mas quando eles eram

0: Então, a gente tem realmente um peso muito grande de uma ciência colonialista ainda em qualquer processo investigativo, e a superdotação não foge disso.
1: Uhum.
0: Não só nas questões étnico-raciais, mas também nas questões de gênero, também nas questões de orientação sexual. A gente tem muito problema para identificar quem são essas pessoas não brancas, que também são superdotadas.
1: Uhum.
0: E gira tudo muito em torno de mitos construídos. Então, se a gente fechar os olhos agora e eu pensar, pense uma pessoa superdotada, vai aparecer na imagem de muitas pessoas, especialmente aquelas que não têm nenhum tipo de letramento racial, nenhum tipo de letramento de gênero, um menino branco, de óculos, com um jaleco.
1: Uhum.
0: Ninguém jamais vai pensar numa bailarina de dança afro. Ninguém jamais vai pensar num nadador deficiente, mas que quebra barreiras.
1: Uhum.
0: Então, a gente realmente tem esse peso aí nos mitos, né?
1: Eu vou agora dar uma pausa na entrevista, porque hoje estamos recebendo a visita dos alunos do 5º ano da Escola Municipal do Coque, sob a supervisão do professor Ronaldo Barbosa. Eles estão aprendendo a fazer textos jornalísticos e vieram visitar o curso de jornalismo, a Rádio Paulo Freire e o Laboratório de Imagem e Som do Departamento de Comunicação Social. Sejam bem-vindos e é um prazer receber a visita de vocês.
0: Eu quero até fazer um parêntese, gente. Isso é um tipo de trabalho de suplementação educacional também. Nesse grupo de alunos, você pode ter diversos estudantes que têm um potencial que está só aguardando a oportunidade.
1: Sim.
0: Então, estar aqui já pode ser um start para um trabalho de suplementação, já pode ser um start para a identificação de uma superdotação na área de linguagens, porque o trabalho jornalístico ele também se identifica na área de linguagens. Então, assim, de parabéns ao professor responsável, né, por essa atividade e à equipe educacional da escola, por ter permitido essa visita.
1: Sim.
0: É bem legal.
1: É muito legal. Eu acho muito... É muito legal ver crianças que ainda vão formar os interesses delas e tudo mais.
0: Isso.
1: E para...
0: É uma forma de alimentar também sonhos, né? Porque você ver outros ambientes e outras possibilidades é você alimentar sonhos. É você permitir para que as pessoas vejam que elas têm possibilidades.
1: Sim.
0: Não estão restritas apenas àquele conjunto de saberes do seu entorno.
1: Uhum.
0: Quanto mais você amplia o espaço de referências, mais você permite que essas pessoas sonhem em ir mais longe.
1: Com certeza.
0: Esse é mais ou menos o que a gente desejaria que acontecesse em todas as escolas, com todos os estudantes, inclusive com os superdotados.
1: Uhum.
0: Para os superdotados, ampliar os espaços, ampliar as perspectivas é vital, assim. É o processo educativo para eles, por excelência.
1: Sim, com certeza. E para você que chegou agora, este é o programa O Que Tem Para Hoje, Memórias Afirmativas, edição em colaboração com a Diretoria de Ações Afirmativas da UFPE. Neste primeiro bloco, estamos conversando sobre a relação dos estudos sobre precocidade, altas habilidades e superdotação e as interseções raciais que acontecem, juntamente com a coordenadora da Liga Acadêmica de Estudos em Precocidade, Altas Habilidades e Superdotação da UFPE, Juliene Brasileiro. Você passou por um processo parecido com o de Gilson e foi identificada logo ainda na vida, já na vida adulta.
0: Sim.
1: Eu queria perguntar o que mudou na sua vida após a identificação.
0: A identificação, é um pouquinho complicado quando a gente usa os termos da identificação e diagnóstico, mas é porque as altas habilidades de superdotação, elas não são uma doença ou um transtorno.
1: Sim.
0: Elas não necessariamente precisam ser vistas por alguém, algum profissional da saúde. Essa indicação também pode ser feita por profissionais da educação. Existem instrumentos, métodos, formas de fazer essa observação. Então, por isso que a gente prefere não usar o termo diagnóstico e sim o termo identificação.
1: Sim.
0: Porque é o que é, né?
1: Uhum.
0: E assim, o interessante é que a não identificação das altas habilidades, as altas habilidades não são doença, mas a não identificação ou a negligência com relação ao tratamento, ao atendimento dessas pessoas, elas podem levar a espécies de adoecimento. Então, tem muita gente com altas habilidades, por exemplo, que desenvolve depressão, porque não tem espaço para

0: ela no mundo, né? Como é que ela vai fazer? Quando o seu mundo é a escola e você não tem espaço no mundo. Tem muita gente que desenvolve transtorno de ansiedade, porque você fica naquela situação de, ah, mas todo mundo acha que eu consigo, então eu vou ter que dar o meu melhor, vou ter que fazer o melhor, e nunca tá bom. Assim, a pessoa que tem altas habilidades, elas têm essa questão de que nunca tá bom aquilo que tá fazendo. E foi mais ou menos por aí que entrou o meu processo em particular. Então, desde muito jovem, eu sempre fui identificada como uma pessoa que tinha habilidade acima da média. Então, o pessoal dizia, ah, mas ela dá conta, ela sabe de tudo, ela é muito persistente naquilo que ela quer. Ah, mas como é que você achou essa solução assim do nada, né? Como é que você consegue ver um problema tantos passos à frente e tudo mais, né? E isso gerou em mim esse movimento de eu não posso falhar, eu não posso errar, eu não posso deixar as pessoas na mão. Sim. Então, assim, eu era uma criança em que eram os cuidados básicos, mas na grande maioria das coisas da vida, as pessoas olhavam para mim e faziam, ela dá conta. E de tanto que ela dá conta, eu fui meio que virando kamikaze e acumulando muita coisa para fazer, porque eu tinha muitos interesses. E eu passava o dia todo na rua fazendo essas coisas. E assim, por volta dos 20 anos, eu tive alguns episódios de depressão. Porque justamente eu ficava muito triste quando não conseguia dar conta, né, daquelas questões todas. E aos 28 anos, eu tive um episódio muito forte de síndrome do pânico. Né, e essa síndrome do pânico depois foi andando e se juntou com um transtorno de ansiedade generalizado. E assim, eu não sabia de onde vinha isso. Me incomodava muito o fato de que todo mundo me dava medicamento, mas ninguém dizia exatamente quando isso ia acabar, como isso ia acabar. Eu sabia que vinha de algum lugar, só não sabia de que lugar era. E já bem depois dos 40 anos, eu acompanhei o processo de identificação do meu filho e algumas coisas foram despertando assim uns gatilhos em mim. Será que eu também tenho isso? E foi depois da identificação dele que eu procurei para mim uma avaliação. E a avaliação saiu positiva para altas habilidades e superdotação. Eu fiz a avaliação com um neuropsicólogo, porque a minha principal queixa era, eu suspeito de altas habilidades e superdotação. Será que essa minha ansiedade não vem disso? E aí eu fiquei sabendo que a ansiedade não era a alta habilidade e superdotação que estava me dando, mas o fato de eu ter uma autocobrança muito grande, o fato de eu sentir as coisas com uma grande intensidade, o fato de eu querer que tudo acompanhasse o meu próprio ritmo, né? E isso me levava a crises de ansiedade. Então, era a superdotação não identificada durante a minha vida inteira me levou a vários adoecimentos que eu precisei tratar com psicólogo, com psiquiatra, com nutricionista, com educador físico, colocar minhas taxas todas no lugar, porque foram muitos anos de remédios que não eram necessários. E aí desmanchou tudo, né? Eu tive que colocar tudo no lugar e hoje eu tô nesse lugar de que entender que eu sou uma pessoa auto-habilidosa me libertou. Porque hoje eu consigo primeiro perceber como eu funciono, né? E entender todo o meu passado a partir deste meu jeito de funcionar. E aí muita coisa que eu me cobrava, muita coisa que me machucava, muita coisa, de repente foi tudo ficando muito irrelevante, porque eu já tinha a resposta que me faltou naquela época, veio chegando. Também foi muito bom essa identificação. E aí eu agradeço muito ao neuropsicólogo que fez essa investigação comigo. Ele é um profissional muito bom aqui de Recife. É uma referência também em altas habilidades de superdotação. É Dr. Ricardo Pereira e a esposa dele, que é Tiane Araújo, que também é coordenadora do NAAS Recife, que é o Núcleo de Atenção às Altas Habilidades aqui do Recife. Foi um casal que me ajudou muito e ajudou muito a minha família, no caso da atenção com o meu filho e depois o acolhimento comigo e o acolhimento com a Liga Acadêmica. né? Agradeço muito, porque ele virou para mim e disse: essa é a forma como você funciona. Você não pode obrigar outras pessoas a funcionar da mesma maneira. Então, eu meio que tive que, naquele momento, comecei a construir todo um procedimento de resiliência a respeito dessa minha condição de superdotação. E aí eu comecei a caminhar pela vida a partir daí. Então, sempre passando por essa réguazinha de, né, que as outras pessoas também têm direito de ser quem são. Eu Sim. tenho o direito de ser quem sou, preciso ser acolhida e gostaria muito. Mas as outras pessoas também têm. Então, é a forma como eu vou estar no mundo. E eu acho que a superdotação hoje, trabalhar com a Liga hoje, é muito nesse sentido de como é que a gente pode ajudar o superdotado a estar no mundo, a estar bem consigo mesmo, a ser uma pessoa que contribua para a comunidade, né, para a sociedade. Porque basta estar com a cabeça boa, você já está contribuindo bastante para a sociedade, né, nos dias atuais.
1: Pois é. E você falou que a sua identificação veio através da do seu filho.
0: Sim.
1: Eu queria perguntar de que forma pais e mães de crianças que podem ter sinais de altas habilidades, especialmente crianças negras, como elas podem dar suporte, tanto emocional, quanto no desenvolvimento e na valorização dos seus interesses?
0: Então, é muito difícil você lidar com o sistema educacional da forma como ele está hoje, enquanto pai, enquanto mãe. Eu entendo a angústia de pais e mães que olham para os filhos e suspeitam, né, que eles têm a necessidade das altas habilidades, que eles têm outras necessidades gerais, e se angustiam quando olham para a escola e a escola não dá conta. E aí eu estou num lugar muito ingrato, porque eu sou mãe, mas eu também já fui professora. Eu sofro as angústias de ser mãe de um superdotado, mas também já sofri as angústias de ser um professor dentro de sala de aula. A estrutura não é pensada para o acolhimento. E assim, eu fogo dizer que às vezes na escola pública você consegue ter um pouco mais de resposta para as suas angústias, né? Muitas não, mas é um pouco mais. Porque são espaços em que o Ministério Público está muito presente. Mas as escolas particulares e suas portas fechadas, elas também são caixinhas de Pandora. Se a gente abrir, a gente vai ver que tem coisas ali que precisam ser consertadas. Então, o que eu peço aos pais, na maioria das vezes, é tenham bastante paciência, porque a escola tem diversos dramas para dar conta. A superdotação não atendida é a regra. Assim, as escolas não sabem o que é, na maioria das vezes, não tem fôlego mais para ir atrás, para correr atrás de mais uma demanda, porque a gente tem hoje salas de aula com, em média, 30 alunos. Dentro dessa média, você vai ter pelo menos 3 alunos com algum transtorno, pelo menos 2 alunos ou com a dificuldade de aprendizagem específica, talvez um aluno com altas habilidades de superdotação, e todo o resto, né? Todos os outros. Então, essa professora, esse único ser humano, né, ela precisa dar conta de tudo isso sem formação. Sem valorização financeira e agora sem valorização social, porque a gente está vendo que a sociedade da gente não está mais dando devido valor aos professores, né? Algumas famílias, inclusive, têm problemas para educar os seus filhos e transferem esses problemas para a escola, mas querem que a escola faça do jeito que eles querem. Então, é complicado. E aí, o que eu tenho para dizer aos pais é isso. Tenham bastante paciência com a escola. A gente não vai construir essa Roma de um dia para outro. Tente chegar perto da professora do seu filho para fazer ela entender o que é o fenômeno primeiro, porque ela nem sabe o que é. Tente ver se a escola do seu filho tem atividades extracurriculares que são do interesse dele e ele possa participar. Isso já dá uma boa ajuda. Se a escola é pública, se existe alguma atendimento educacional especializado nessa escola, que pode-se dar uma olhada para essa criança e encaminhar para um núcleo de atenção às altas habilidades de superdotação. Trabalhem junto aos poderes públicos para ampliação dos núcleos de atenção às altas habilidades de superdotação, porque hoje, aqui em Pernambuco, a gente só tem o da Prefeitura de Recife. E a gente gostaria muito de ter da região metropolitana inteira. Se cada cidade da região metropolitana tivesse o seu NAS, seria maravilhoso. Sim. Se as cidades do interior tivessem polos, também seria maravilhoso. Fica aí, né, uma pauta, a gente está agora em tempo de eleição, uma pauta educacional muito importante para todos os candidatos. Qual é o projeto para abraçar os talentos que a gente tem no estado de Pernambuco? Vamos continuar fingindo que eles vão dar conta de tudo sozinhos?
1: Pois é.
0: Aos pais, então, é isso. Uma atuação mais próxima da escola, um pouco mais compreensiva. Se houver a possibilidade de oferecer atividades paralelas, que condigam com o interesse dos seus filhos. E dentro de casa, muita paciência, porque você ter um filho com altas habilidades significa que ele vai estar ali questionando o tempo todo, que ele vai ser realmente assim um grande desafio cognitivo. Lá em casa ele é um desafio assim, são perguntas que eu paro e faço assim, não tenho vergonha de dizer que não sabe, sabe, minha gente? A criança ela aceita bem, eu não sei, vamos pesquisar. A mentira ela não aceita tão bem, mas eu não sei, vamos pesquisar, ela aceita muito bem, então é o meu movimento.
1: Sim, eu queria fazer de novo, falar de novo que hoje a gente está recebendo uma visita dos alunos do 5º ano da Escola Municipal do Coque, sob supervisão do professor Ronaldo Barbosa. Eles estão aprendendo a fazer textos jornalísticos e vieram visitar o curso de jornalismo, a Rádio Paulo Freire e o Laboratório de Imagem e Som do Departamento de Comunicação Social. Sejam bem-vindos, pessoal!
0: Tá, é florida aqui fora, minha gente. Vocês deviam ver.
1: Coisa mais muitos, fofa. Muitos rostinhos.
0: Tchau. Sim. Tragam mais, viu, professores? A universidade é um espaço riquíssimo para esses processos, viu, educacionais, assim, tanto de complementação como de suplementação. Então, vocês têm alunos que têm dificuldade de aprendizagem, a universidade é um lugar que pode despertar esses interesses. Se vocês têm alunos com altas habilidades de superdotação, a universidade é um lugar que pode despertar esses interesses. Sim. A gente aqui tem diversos projetos que são ou de pesquisa ou de extensão que recebem o público externo, especialmente os projetos de extensão. Eles são muito abertos à participação do público externo. E aí vai vir um pouco da minha veia servidora também, como técnica em assuntos educacionais aqui da Proeste. Nós temos muitos projetos de extensão interessantíssimos para alunos com altas habilidades de superdotação. Então, se você é um pai que não tem condições de fazer, de pagar, por exemplo, para o aluno fazer uma atividade, ou o adolescente fazer uma atividade extra, você pode procurar aqui a universidade, a Pró-Reitoria de Extensão, para ver se no assunto que teu filho é interessado, a gente tem aqui um projeto de extensão que trabalhe com ele, que ele pode se chegar como um colaborador, como um participante, né? Como público-alvo. A universidade, ela realmente é um mundo de coisas acontecendo.
1: Sim.
0: A gente só precisa abrir a portinha para entrar nesse mundo, sabe? Eu recomendo bastante para quem tem filhos hoje, que suspeitam que tem superdotação, ou que já tem a identificação de superdotação, mas não está sabendo o que fazer. Fique de olho na página da universidade, fique de olho na página da extensão, porque existem muitas oportunidades para essa criança participar aqui, sabe? Para ela fazer parte e se desenvolver esse potencial.
1: Sim. O nosso tempo já está acabando, mas antes eu queria falar um pouco sobre a Liga Acadêmica de Estudos em Precocidade, Altas Habilidades e Superdotação, porque ela tem como... ela tem como premissa a pergunta: como os professores podem criar atividades para crianças com superdotação, levando em consideração que essas crianças nem sempre entendem o que significa ter essa condição. Até o momento, quais foram os principais resultados que as pesquisas trouxeram para essa questão?
0: Então, quando a gente fala numa liga acadêmica, a gente está falando numa reunião de estudantes, técnicos, professores, que tem como objetivo aprofundar um determinado tema e atuar em ensino, pesquisa e extensão. No nosso caso, essa liga ela é majoritariamente extensionista. Então, a gente traz muitas pessoas de fora, a gente permite diversos ouvintes aqui nessa liga, né, que tenham interesse em conhecer um pouco. O objetivo principal dessa liga, né, ela surgiu geralmente, realmente, para descortinar essas altas habilidades. Então, ela está dentro do grupo da educação especial, mas ela é uma desconhecida.
1: Uhum.
0: Então, o objetivo da Liga é estudar, aprender o que é a superdotação, quais são os teóricos que estão falando sobre superdotação e são que dão o norte da superdotação, qual é essa evolução histórica do pensamento sobre inteligência, né? E nos nossos últimos blocos a gente tem o que dentro de uma sala de aula regular um professor deveria observar e fazer quando ele tem um estudante com superdotação. Então, é uma liga formada para esclarecer estudantes de licenciatura, na sua maioria, sobre o que é a superdotação. Porque, como eu falei antes, nós temos aí um conjunto de mitos e nós temos uma temática desconhecida pelos estudantes de licenciatura.
1: Sim.
0: E são eles que vão para a sala de aula para dar conta desse fenômeno, para identificar esse fenômeno. Então, se eu nunca ouvi falar sobre isso, como é que eu vou para a sala de aula ver esse fenômeno? Aí juntou a mãe do estudante com superdotação que não tinha o atendimento adequado. A pessoa com superdotação identificada tardiamente, mas que também não teve um lugar adequado. Eu, inclusive, peguei, assim, tive algumas rusgas com professores, porque eu costumava ler o material de aula antes, muito antes das aulas, e eu costumava ler materiais complementares que às vezes brigavam com a teoria que estava sendo seguida. Então, tinha professores que não aceitavam e eu entrava em muito embate com relação a isso. Então, pessoas superdotadas que têm essa característica, e juntou também a professora de muitos anos que virava a escola de cabeça para baixo, desde que os estudantes dela aprendessem com muito prazer. E era de cabeça para baixo mesmo, porque assim, lá vou eu, né? Tocava fogo em coisas dentro da sala de aula para ver se aquilo queimava, não queimava, se pegava fogo, se esquentava. Como é que você faz com a fumaça da sala de aula? Então assim, era divertido com os meninos, era muita risada, inclusive. Então juntou essas três pessoas, que também sou eu, e olhou para a formação e disse, como é que esse pessoal vai lidar com as altas habilidades se eles não sabem o que é?
1: Sim.
0: Então, digamos assim que a minha missão de vida é apresentar para os licenciandos as altas habilidades. Depois dessa apresentação e do que é possível fazer em sala de aula, o que eles vão escolher pesquisar mais para frente ou desenvolver mais para frente, já fica um pouco mais fácil. Eu digo assim na sala, né? A gente está como a parábola do semeador, a gente está jogando as sementes. Então, vai cair na pedra, vai cair no espinho, vai cair na terra seca, mas uma vai cair numa terra que é fértil. E esse que brotar vai ser aquele que vai já identificar um outro, que já vai identificar um outro, e aí a gente vai semeando o saber pela superdotação. Então, o meu objetivo hoje, da Liga, e quem está junto da Liga, é semear esse saber sobre a superdotação. Nesse processo de semear esse saber, o que é que a gente já tem? A gente já teve diversos TCCs de alunos que entraram para saber o que era superdotação e resolveram se transformar em pesquisadores da superdotação. Então, estão procurando relações entre a superdotação e os saberes docentes, relação é a superdotação e qual é a visão do superdotado nas redes sociais, relação entre a superdotação e os documentos produzidos pelos professores nos processos de identificação. A gente tem diversas apresentações de pôsteres e de resumos de trabalhos em muitos congressos, sabe? A gente tem, esse ano, nós vamos fazer no mês de outubro o terceiro colóquio regional aqui da UFPE sobre altas habilidades e superdotação. E eu espero que eu tenha gás, né, para continuar com esse trabalho, assim, pelos próximos anos. Porque eu vejo o pessoal chegando e vejo o pessoal com cada vez mais demandas de conhecer a superdotação. Então, assim, eu não tenho... A gente, né, o grupo não tem uma ambição, digamos assim, de nos tornarmos aquele ponto central. Não, a nossa ambição é, na hora que você tiver um estudante na sua frente, que altas habilidades e superdotação também seja uma hipótese. Uhum. Porque hoje os nossos professores têm hipótese para tudo. Hipótese, é TDAH, é autismo, é disgrafia, é discalculia, é problema psiquiátrico, é porque é a família. Mas eu quero que a hipótese, a única hipótese que é 100% identificável pedagogicamente, é a superdotação. Ela não é um transtorno, não é uma doença, não é um problema psiquiátrico, não é um problema psicológico, não é um problema emocional. Ela é um espaço de oportunidade educacional. Uhum. E esse a gente desconhece.
1: Uhum.
0: Então, o objetivo, assim, até enquanto eu estiver conseguindo dar conta, vai ser esse.
1: E a Liga começou há 23 anos, em 2003?
0: Não, ela começou em 2023.
1: Ah, certo.
0: A Liga começou há 3 anos.
1: Ah, ok. Porque quando a gente estava conversando... Enfim, não importa, mas já faz 3 anos que a Liga existe. E tudo mais. E... mesmo não sendo tanto tempo assim, o mundo passou por mudanças na mentalidade, sobre a mentalidade sobre o que significa ser uma pessoa neurodivergente e tudo mais. E apesar de não ter tanto tempo, quais foram as principais diferenças que você percebeu, ou que você desenvolveu na abordagem das pesquisas do grupo, dos estudos do grupo, desde a fundação até hoje em dia?
0: Quando a gente começou... a gente falava fortemente, tinha um vínculo muito forte com a psicologia por causa da inteligência. Uhum. Então, a gente abordava muito as questões de inteligência, né? O que era inteligência? Qual era o referencial teórico de inteligência? A partir de que ponto a inteligência interferia nos processos de identificação para a superdotação, né? Era inteligência ou inteligências que a gente compreendia quando estava estudando superdotação? Já no segundo ano, a gente começou a ter uma discussão muito mais intensa sobre as questões... emocionais envolvidas na superdotação, porque quando você está falando neurologicamente sobre a superdotação, o cérebro do superdotado, ele é diferente, ele tem uma velocidade um pouco maior de condução dos estímulos, então ele usa muito mais áreas combinadas quando ele precisa resolver uma questão, né? E só que isso também acontece quando você está falando de emoções.
1: Uhum.
0: Então, um sentimento de injustiça, ele é tão intenso quanto é intenso querer conhecer algo novo. Um sentimento de tristeza também, um sentimento de alegria também, sabe? O movimento de pensar continuamente do cérebro também, né? Uhum. Então, assim, a gente começou a discutir muito sobre esses processos mais... neurológicos envolvidos com relação à emoção, por exemplo.
1: Uhum.
0: E já no finalzinho do ano passado, começou a chegar muita demanda também sobre o que o pessoal chama de dupla excepcionalidade.
1: Sim.
0: Então, a gente começou a discutir um bocado sobre dupla excepcionalidade, que para quem não é muito afim à temática, é quando a pessoa tem altas habilidades e superdotação combinados com algum outro transtorno do neurodesenvolvimento, alguma outra deficiência física ou mental, ou com alguma outra condição educacional.
1: Uhum.
0: Então, pode ser uma pessoa que tem altas habilidades e tem TEA, altas habilidades e TDAH, altas habilidades e disgrafia, altas habilidades e descalculia, ou então com altas habilidades e depressão, altas habilidades e ansiedade, altas habilidades e uma esquizofrenia. Então, quando as altas habilidades se combinam com algum outro desse fator, e aí eu vou entrar em outra questão também, altas habilidades e deficiências físicas, como cegueira, surdo-cegueira, surdez, também fazem parte dessa expressão da dupla excepcionalidade. E aí a gente começou a discutir um pouco isso no ano passado. Viramos o ano e isso também começou a ter muito peso, porque já no final do ano passado e meados agora desse ano, a gente teve dois documentos que foram publicados recentemente pelo governo federal, que foi o PNEI, que é o Plano Nacional de Educação Especial Inclusiva, que traz as altas habilidades de superdotação, e a gente teve também a política de atenção às altas habilidades e superdotação, que foi até publicada recentemente. Esses dois documentos geraram um fuzuê muito grande na área das altas habilidades, porque eles trazem algumas novidades que não tinham em outros documentos, mas trazem também algumas repetições que ficaram faltando aprofundar, trazem algumas conceituações que não são pacíficas no meio científico sobre as conceituações da superdotação, né? E aí gerou essa questão ainda muito efervescente de discussão no começo do ano.
1: Sim.
0: Mas a partir do momento que a gente virou o semestre, a gente já percebeu que tem uma outra discussão surgindo aqui dentro do grupo das altas habilidades, que é o que o pessoal tem chamado informalmente da tripla excepcionalidade, quando a gente ainda tem as questões sociais dentro da condição da superdotação. Então, começou-se a discutir o quê? As altas habilidades vistas num grupo racial distinto da branquitude. Como é que isso fica? As altas habilidades vistas dentro do mundo feminino, é mais fácil você ter homens ou mulheres que são identificados. Uhum. As altas habilidades dentro de pessoas que não são heteroafetivas, que não são heterossexuais. Como isso funciona? Então, muito dessas discussões têm surgido paralelamente também atreladas às altas habilidades.
1: Uhum.
0: Principalmente, assim, quando você está falando de altas habilidades de pessoas negras, indígenas, ciganas, outros povos originários, mulheres e tal, essa discussão está se arrastando um pouco para cima, assim, adolescentes e pessoas adultas, porque a identificação desses adolescentes e pessoas adultas está acontecendo com um pouco mais de frequência.
1: Sim.
0: Então, por que tão tarde para determinados grupos, né? Por que eles foram tão invisibilizados? Então, essas discussões estão começando a aparecer.
1: Juliene, nosso tempo está acabando, mas eu queria agradecer a você pela participação no nosso programa. Se você quiser compartilhar as redes ou deixar algum informe, eu deixo esse breve tempinho rapidinho que a gente tem. E é isso, muito obrigada.
0: Então, gente, eu queria agradecer pelo convite. Assim, foi uma conversa muito massa, gostei muito do que a gente discutiu aqui. Altas habilidades é um mundo de assunto. Eu não tenho, a gente não teria como dar conta nesse tempo, e por isso eu convido todo mundo a ficar ligado no nosso Instagram, né, que é o @liga.paz.fpe. Queria mandar um cheiro e um abraço assim para todos os integrantes da Liga, né, para os meus parceiros. A gente tem parcerias com os profissionais do NAS Recife, que nos deram uma grande mão e acreditaram na gente desde que a gente surgiu.
1: Sim.
0: Né, o pessoal lá da Prefeitura do Recife. Queria dar também um abraço muito legal para os meus estudantes que começaram com a gente nas primeiras ligas e ficam com a gente até hoje, e assim, e compõem um outro projeto comigo, que é o projeto CMEA. Então, um cheiro para todo mundo. Agradecer minhas chefas que deixaram eu vir para cá hoje, né? tia Carla, tia Cessa e tia Beate.
1: Obrigada, chefas. E assim chegamos ao final de mais um programa. Esta edição do Que Tem Pra Hoje foi produzida e apresentada por mim, Jennifer Luz, aluna do curso de Estudos de Mídia na Universidade Federal de Pernambuco. Na operação de áudio, Gabriel Tomás. No streaming do YouTube, Sami Mark. Sob supervisão do técnico da Rádio Paulo Freire, Rafael de Queiroz. Agradecemos a audiência e até o próximo programa.
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0: 3:25.
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11: Já voltamos aqui com os programas Copa Motors aqui na Rádio Universitária FM, sua rádio pública de Pernambuco, e também transmite nos programas de segunda a quinta-feira, no horário de 3 às 4 horas, e também aos sábados, de 2 às 4. E agora fiquem atentos para mais meia hora com muita música legal, porque nosso programa ainda tem muita coisa para mostrar para vocês.

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0: aqui ao final, mas claro, não sem antes agradecer a todos vocês que nos ouvem. Em sequência agora, sigam com a programação da Rádio Universitária FM e logo depois da MC. Tchau, gente.
1: Horas e 52 minutos.
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2: 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O papel do vice é assumir o lugar do titular quando ele precisa se afastar em viagens internacionais ou se acontecer algo mais grave, como a renúncia do cargo ou impeachment, morte ou qualquer situação que impede o governante de continuar no cargo. Nesse período, o vice pode tomar decisões importantes que podem ajudar ou até atrapalhar o rumo do governo. E nem sempre o vice é o candidato, digamos, natural em uma reeleição. Muitos governantes trocam de vice para formar novas alianças políticas ou ampliar o apoio numa campanha eleitoral. Então, da próxima vez que você ouvir falar no vice de algum candidato, já sabe. Ele não está ali só para contratar a chapa ou para ser um acessório político. Ele é um vice, acima de tudo, olhar para quem pode, no meio de qualquer imprevisto, assumir o governo com mais decisões que fazem a diferença no mundo da cidade, do estado ou do país. 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
6: Veja o que disse o poeta Braulio Bessa. Aprenda com cada dor, com cada decepção. Com cada vez que alguém lhe partiu o coração, o futuro é obscuro e às vezes é no escuro que se enxerga a direção. Alô, Recife, alô, internautas, boa tarde. Está começando a maior festa nordestina no seu rádio. É a 99.9, Rádio Universitária FM, emissora educativa da Universidade Federal de Pernambuco. É a nossa rádio pública, levando até você, forró, verso e viola, um programa com cheiro de mato e terra molhada. Eu sou Ivan Ferraz na apresentação e Alexandre Silva, nos trabalhos técnicos e edição do programa. O nosso muito obrigado pela sua audiência. E agora é com você, meu amigo Alexandre Silva, o seu boa tarde aos nossos ouvintes.
7: Olá, Ivan, internautas, amigos e ouvintes. Boa tarde a todas e todos. Sejam bem-vindos a mais uma tarde no Forró Veste Viola. Agora é contigo, amigo Ivan Ferraz, o comunicador sertanejo.
6: Boa tarde, meu amigo Alexandre Silva, e parabéns pelo seu trabalho. Assim diz a experiência popular, é para a gente refletir. Vale uma reflexão? Viva com alegria. Ser alegre é sabedoria da alma. 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Você pode sintonizar o Forró Veste Viola em qualquer parte do planeta. 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Anote: www.ufp.br/ntvru. Você acessando esse site vai ouvir toda a programação da Rádio Universitária FM 99.9 Recife, Pernambuco, e o Forró Veste Viola de segunda a sexta-feira a partir das 16h. Nosso muito obrigado pela sua audiência. Aos internautas, o meu abraço, um abraço do tamanho do Brasil. Agora aumenta o volume do seu rádio que a festa vai começar, abrindo a porteira do nosso forró com a sequência na arte da cantoria.

Estamos com sequência na arte da cantoria, que eu cumprimento todos os poetas repentistas, cumprimento todos os apologistas da cantoria, enfim, cumprimento todos vocês que estão neste momento em sintonia com a 99.9, Rádio Universitária FM Recife, Pernambuco, ouvindo forró, verso e viola. O nosso muito obrigado pela sua audiência. Cantoria. Eu já falei aqui várias vezes o que é cantoria. É o ato de cantar versos de improviso. É na cantoria onde acontece a peleja entre dois ou mais cantadores. O desafio entre repentistas profissionais. A polêmica rimada e metrificada ao calor da improvisação. Então vamos ouvir aqui nessa sequência na arte da cantoria a dupla Sebastião da Silva e Valditelos com o tema O Galo. Em seguida vamos ouvir João Tindindes e Oliveira de Panelas com o tema Brasil Caboclo. Aliás, é uma canção de viola muito bonita com esse título, Brasil Caboclo.

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Começa aqui na 99.9 Rádio Universitária FM Recife, Pernambuco, ouvindo forró, verso e viola, de segunda a sexta-feira, a partir das 16h. O nosso muito obrigado pela sua audiência. E agora, na sequência musical, vamos ouvir Anastácia. E vale a pena recordar aqui Anastácia ao lado do inesquecível Dominguinhos. A composição é da dupla Anastácia e Dominguinhos, com o título Eu Só Quero um Xodó. Nando Cordel chega cantando com a participação de Flávio José. A música de sua autoria com o título Gosto Dela. Aí vamos ouvir a poesia de Zé Praxedes, saudoso Zé Praxedes do Rio Grande do Norte, declamando de sua autoria, Sabedoria de Matuto.

0: 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Muitas coisas a gente aprende no auxílio do domingo. Pesquisado estudar. Leve em vista os passarinhos. Quando cresce, sai do mundo. E ensinou a voar. Eu vou lhe contar um caso que se deu há 4 anos na cidade do Acari. Nós vivemos lá no mar, com um cachorro pisado, e não conseguimos dormir. Acabou com a brilhada. Quando é Joaquim das Queimadas, plantou o seu terreno, acabou com o seu vizinho, mal encarado, chamado de Zé Pequeno. As terras do Zé Pequeno, segundo os seus documentos, era uma coisa sem fim. Lambia a casa, o cercado, o açude curado o gado, o velho Maraioacu. A pelada e testemunha de ambos dois e outros foi levada para a cidade e foi marcada audiência para resolver a presença de toda a sociedade. 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Isso vai pro professor. Eu lamento que eu sou um branco e vou ficar em ação. Se mandar um filho gordo com a manta do fundo, duas ou três mãos de para o doutor estudante. Eu fico por caridade. Essa é a maior besteira que o senhor pode fazer. Se mandar esse presente, uma coisa eu lhe agarei. Só Deus e todos os santos vai me proteger. Eu conheço o Silva. É um homem sanguinário de uma maneira estúpida. E quem pode avaliar as bases do seu critério. Nunca foi um critério. Nunca pagou uma visita. Os dias foram passando. Deve ser bom dia na audiência falada. Por arriba, por abaixo, encontraram a estudante. Ganhou a grande questão na negociação. E precessou uma nevalência, uma grande satisfação que essa justiça me deu. Foi a fazenda do velho, foi vindo pelo caminho. E o velho, na negociação, mais alegre a receber. A disposição do café doce, o peixe de Guaiatá, a taça doce de Guaiatá, o precessor falou assim. Você sempre vá por mim, Maria Joaquina Queimada. E você manda os presentes para o doutor Silvão, estava com junto a pedrinha, estava perdendo a questão. Os presentes foram, doutor. O filho do meu torneiro, o filho do meu terreno, a tarde do meu filho. Apoio mandei, senhor, pois pelo meu portador, não se tivesse ninguém. We'll be right back.
1: 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Agora, na sequência musical, atendendo a pedidos, vamos ouvir Azulão, Azulão de Caruaru. Chega cantando a composição de Jean-Louis Finizola com o título Pobre Matuto. Aí eu chego, atendendo a pedidos, cantando a composição de Brito Lucena com o título Samba de Coco.

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contamos com a sua audiência ao Forró Veste Viola, de segunda a sexta-feira, a partir das 16h, aqui na 99.9, Rádio Universitária FM, sempre Pernambuco. Obrigado pela sua audiência. Adriano Sideon chega cantando a composição de Renato Araújo com o título Vai Correr Atrás de Mim. Osmano Silva canta a composição de Severino Pedro com o título Um Shot para Comemorar. Márcia Santos canta a composição de Oberdan Holanda, ouvindo o nosso programa lá em Olinda. Um grande abraço para o poeta, compositor Oberdan Holanda. O título da música de Oberdan Holanda, na voz de Márcia Santos, é Amanda.

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Veste Viola, seu programa regional. Hoje, sempre aqui, na 99.9, Rádio Universitária FM, Recife, Pernambuco. Agora, na sequência musical, Rogério Rangel canta de sua autoria, Mamulengo. Toninho Vanderlei canta de sua autoria, Forró Animadinho. Lourdinho Oliveira canta um dos seus grandes sucessos com o título Coração Sonhador.

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Aqui é 99.9 Rádio Universitária FM Recife, Pernambuco, e o Forró Veste Viola, sempre inovando para manter a sua audiência e conquistar novos ouvintes. Agora na sequência musical, o Nildo Barbosa chega atendendo a pedidos, cantando de sua autoria, Beija-Flor. Genildo Souza canta a composição de sua autoria e Marrom do Forró, com o título Na Roça. Arlindo Moita canta a composição de Luiz Pereira e Arlindo Moita com o título Juraci.

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É, meus amigos, esse ano nós vamos voar mais casas do beija-flor. Vamos levar a turma de Forró da Bahia, a Praça Pina Grande, o amigo Tom Oliveira, o Juvenal, a João Pessoa, o pessoal do Tamaú, o Barro dos Estados, eita, a meu feitosa Nunes e o Som da Terra, grande poeta, aquele abraço ao pessoal do Curubim, Limoeiro, Pernambuco, Cartina, alô Natuba, minha querida Serra do Gá. Estou checando nas asas do Beija-Flor, viu?

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0: agora vamos a um pequeno intervalo. Continue com a gente que eu volto já.
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2: 4:58.
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4: Mas você sabia que a palavra índio já não é a ideal a se usar? Vou te explicar o porquê. Quando houve a invasão portuguesa no continente americano, os portugueses aproveitavam estar chegando na Índia e chamaram todos os habitantes de índios. A problemática disso é que reúne diversas etnias que haviam espalhadas pela terra rica recém-descoberta em apenas um grupo de nome genérico. Sendo mais aceito entre as populações originárias é povos indígenas. A expressão reconhece as pessoas que já estavam aqui antes da chegada dos portugueses, mas ao mesmo tempo evidencia que existe uma diversidade de etnias e costumes entre essas populações. Ou seja, índio e indígena não são equivalentes ou não devem ser usados como sinônimos. Então pensa bem nisso para que na próxima vez que você quiser escrever uma música sobre essas populações, você não acabe reproduzindo falas ligadas a uma invasão tão violenta e cheia de apagamento cultural. 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
7: Aí de um lado é pra furado, tá bichado, não tá com nadinha, tá fácil, tá embatendo. Compa esse forró, aí de um lado é pra furado, tá bichado, não tá com nadinha, tá fácil, tá embatendo. Forró, bota é aqui, tá aqui, tá aqui, tá aqui, vamos gente se divertir.
8: Forró bom tá é aqui, aqui na 99.9 Rádio Universitária FM Recife, Pernambuco. Estamos de volta alegrando os nossos ouvintes, eu de cá e você de lá, valorizando que é nosso, com forró, veste e viola, um programa com cheiro de mato e terra molhada. E agora vamos à sequência, o melhor da sanfona. E nessa sequência, o melhor da sanfona, que é uma sequência que valoriza, divulga e enaltece a música instrumental, desde a sanfona de 8 baixos ao acordeão de 120 baixos, vamos ouvir Cicinho do Acordeão, com a música de Dominguinhos, o inesquecível Dominguinhos. A composição dele e o título da música é Cururu no Brejo.

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Agora o povo quer ouvir o que o tempo não apagou, com a sequência do fundo do baú. E nessa sequência do fundo do baú, vamos ouvir duas raridades musicais com o inesquecível Zé Gonzaga. Zé Gonzaga, o irmão do rei do Baião, Luiz Gonzaga. Então vamos recordar, e vale a pena recordar, Zé Gonzaga cantando Viva o Rei, e em seguida, Mundo Velho Enganador.

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forró veste viola aqui na 99.9 Rádio Universitária FM Recife, Pernambuco. É o programa preferido de quem sabe valorizar o que é nosso. Aqui a nossa gratidão aos que estão sempre em nossa sintonia. Agora vamos à sequência musical, trazendo Marcel Melo. Ele canta de sua autoria, Caia por Cima de Mim. Jorge Silva canta a composição de sua autoria em parceria com Aracílio Araújo, com o título Pra Todo Mundo.

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0: 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Agora, na sequência musical, Jorge Dialtinho chega com a participação do inesquecível Dominguinhos, cantando de sua autoria Bom Demais. Adelmário Coelho canta um dos seus grandes sucessos com o título Lápis de Cor. Geraldinho Lins canta a composição de Anchieta Dalí com o título Estradar.
1: Valeu, Dominguinho!
2: Fica, Jorge!
1: Esse ano o programa vai ser de arrebentar, cara!

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0: 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Ponha essa ideia na cabeça. Agora, na sequência musical, vamos recordar, e vale a pena recordar, Luiz Gonzaga, com a participação de Elba Ramalho, cantando a composição de Luiz Gonzaga e João Silva, com o título Sanfoninha Choradeira. Vamos recordar, e vale a pena recordar, Dominguinhos. Dominguinhos cantando a composição de Zé Marcolino, com o título Saudade Imprudente. Aí o dia vai terminando, a noite vai chegando, é hora de reflexão. É hora de reflexão ouvindo Luiz Gonzaga, o eterno rei do Baião, cantando Ave Maria Sertaneja. Composição de Júlio Ricardo e Ódio Oliveira, gravação 1964.
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Estamos chegando ao fim de Forró Veste Viola. Na técnica e edição do programa, Alexandre Silva. Obrigado, meu amigo Alexandre Silva, e parabéns pelo seu trabalho. A você, ouvinte, o nosso muito obrigado pelo carinho de sua audiência, e até o próximo programa, se Deus quiser e Ele quer.

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1: 5:55.
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10: Pois é, estou eu aqui, Cássio Shoa, quase ao vivo dos estúdios da Rádio Universitária FM, hoje recebendo a cantora, compositora e multiartista paraibana, Luana Flores. Ela é uma guerreira de lança aí da cultura do Nordeste, vibrante, que traz aí consigo, ao mesmo tempo, as cores do passado, presente e futuro. Está no mundo aí rodando com seu primeiro disco completão, Cria do Sol Quente, e é com ele que ela diz querer criar pontes entre tradição, experimentação, tecnologia e afeto. Estava descendo de João Pessoa para Maceió e passou por aqui. Que maravilha, que prazer esse papo que a gente vem querendo ter há tempo, desde que ela colocou no mundo esse disco dela. E hoje, finalmente, a gente com a chance de conversar aqui, Luana. Que bom que você veio.
1: E aí, meu povo, o maior prazer estar aqui, né? Aterrizar aqui nesse lugar tão encantador que é essa rádio aqui, que eu já estou encantada, para poder trocar, né, sobre esse novo trabalho e que é uma grande contação de histórias, né? E eu agradeço o espaço também para poder me expressar.
10: Coisa boa. Olha só, quatro anos te separaram do teu EP, né, do Nordeste Futurista. Mesmo de alguma forma já prepara o terreno para essa tua proposta que chega agora com o Cria do Sol Quente, o disco com 9 faixas. E aí eu me pergunto é, o que aconteceu nesses 4 anos que eu puder reunir aqui que fez você chegar a esse teu trabalho agora tão sólido com essa tua proposta.
1: Sim.
10: Que parece toda redondinha, trabalho, uma espécie de manifesto desse disco que chega agora, Cria do Sol Quente. Conta aí pra gente.
1: Então, é caminhada, né? E eu ainda acrescento mais um aninho, porque o EP foi em 2021. Aí é quase 5 anos aí, entre um e outro, né? E aí o que aconteceu foi muita circulação, assim, com o EP Nordeste Futurista, eu circulei bastante, por vários lugares, vários territórios, e eu sinto que isso me empoderou, assim, né, de ocupar o meu lugar mesmo, assim, sabe? Tipo, poder levar meu trabalho, levei para todas as regiões do Brasil, levei para a Europa, para a Argentina, para o Chile. Então, acho que circular, trocar, fez também entender qual é o caminho potente assim, do meu trabalho, porque eu acho que a gente também faz música não é só pra gente, né? É pro mundo, né?
10: Sim.
1: Então, entender a resposta do público também, sabe se funciona e se não funciona. E aí, isso foi entrando dentro do caldeirão, assim, criativo. E me fez, assim, estruturar um trabalho que, na minha opinião, é do mais maduro, assim, sabe? Com mais tempo pra mastigar, sabe? Mas Nordeste Futurista eu fiz, assim, 5 meses, ele tava pronto, entendeu? Esse eu demorei quase 4 anos. Então, tipo, muito tempo. Ele já foi uma coisa, já virou outra. Não tinha nome, arrumei nome, sabe? Então foi, realmente foi se revelando, assim, enquanto eu caminhava.
10: E aí, eu vou te perguntar, aproveitando também esse embalo, porque hoje muita gente tem batido na tecla de que, ó, vamos emplacar playlist, vamos lançar single. E aí tu já chega com essa proposta de um álbum, com história pra contar, com conceito. O que é que passou pela tua cabeça, qual a ideia de tu chegar com essa proposta de álbum pra conversar com o público e apresentar de alguma forma teu trabalho de forma assim, bem se imagina?
1: Massa. Eu gosto muito de pensar em música como uma contação de história, sabe? E aí, às vezes, eu acho que um single, ele é meio limitado pra contar a história aqui, né? Tanto é que toda vez, eu até lancei singles nesse meio tempo, né? Singles que entraram dentro do álbum, alguns que entraram com uma nova versão. E normalmente eu gosto de lançar com videoclipe, aí já não é tipo um videoclipe, aí já é um curta-metragem, porque eu quero trazer uma narrativa que conte uma história, sabe? Não necessariamente a história da música, mas é uma história imagética que conecte com a narrativa do som. Eu penso muito em som e imagem o tempo todo, sabe? Então eu senti a necessidade ao longo desse tempo de construir um álbum e desse mais tempo para contar uma história mais, sabe? E é uma história que eu acho que vai sendo construída ao longo do tempo, porque, como eu falei, né, demorou para eu entender qual era o nome do álbum. Mas, na verdade, o nome do álbum eu já estava dizendo desde 2023.
10: Que é a história que vai contar agora.
1: Exato. Que foi Encantaria, eu escrevi essa música para terminar, para ser a última música do meu álbum visual, que eu fiz um álbum visual do Nordeste Futurista, lancei em 2022. E aí eu senti a necessidade de finalizar, de ter um fechamento, assim, que não tinha no EP, sabe? Aí eu fiz, compus em cantaria, especificamente para terminar o álbum visual. Então lá em 2022 eu estava dizendo que eu era criança só quem. Em 2023 eu chamei a Cátia de França para dizer junto comigo, entendeu? E aí a gente lançou em cantaria de maneira oficial, porque até então só tinha no álbum visual.
10: E aí Cátia já abençoou. De alguma forma, porque ele tem ali toda a força da ancestralidade da música da paraibana, da nordestina, falando nordestina e do Pernambuco também. Mas paraibana, e aí te abençoou, de alguma forma, que é essa tua parceria com o Cátia, que abre esse teu disco agora numa versão remix, que é diferente do que tu lançaste como single há um tempo atrás.
1: Tô vendo a necessidade, assim, de trazer um pouco o single pra vibe do álbum, sabe? Porque eu queria trazer, tipo, uma energia mais quente, mais brincante, mais pra cima, assim, sabe? Não que a música não fosse. Mas aí eu quis, enfim, trazer um brilho a mais, digamos assim, uma força maior. E aí eu convidei o meu parceiro Chico Corrêa, que a gente trabalha junto há muitos anos e tal, moramos na mesma cidade, concluiu da gente fazer esse remix junto, assim, e eu senti que realmente é um single que abre caminho mesmo, assim, como você falou, né, já recebendo as bênçãos da mais velha, né, que é a Cátia, da Vanguarda, super referência pra música brasileira, pra música paraibana.
10: Com certeza, e vocês vão sentir como esse álbum já chega,
1: chegando, né,
10: porque essa sensação que eu tive, Luana apresenta esse disco de forma muito eletrizante, logo com essa faixa, e é o que a gente vai ouvir agora, Encantaria, com Luana Flores e Cátia de França. Que encontro, vamos ver.

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1: Luana Flores aqui com a gente. A gente acabou de ouvir Cantaria, com participação de Cátia de França. Tá no disco dela, essa versão remix aí. Tá no disco dela, Cria do Sol Quente, na plataforma digital mais perto de você aí. Vamos ver. Olha só, Luana, queria aproveitar que é o nosso encontro aqui pra te perguntar. É bom que essas entrevistas ficam aí guardadas pra toda a história, todo mundo pode vir daqui a 30, 40 anos, sabe lá quando. E eu pra também te perguntar, eu li que você é brincante da cultura popular, certamente aí. Um brinquedo do seu coração, que você brinca. E aí eu queria... Isso reverbera claramente na tua música, de que eu acaba rápido teu disco, sempre isso. É muito genuíno. E aí eu fiquei curioso de perguntar, se fosse para contar tua história com a música, como pensou assim, uma fila de supermercado, de lotérica, que desse para contar rapidamente essa tua história até tu chegar aqui, como é que tu contaria?
2: Caramba, é desafiador, viu? É sempre um desafio contar, assim, sobretudo para pessoas de outros universos, né? Tipo, as pessoas dizem assim, ah, você trabalha com... você canta. Aí eu, como explicar que, tipo, não é só isso, só mas isso, é né? Isso também. Porque eu me sinto, quando eu falo assim que eu sou brincante, eu realmente vejo tudo que eu manifesto como uma brincadeira. Mas assim, óbvio que brincadeira é como uma coisa séria e também, né?
1: Da cultura popular, entendendo esse recorte.
2: Esse recorte, né? Mas eu acho que aí eu, quando eu falo isso, eu também trago leveza para todo o processo, sabe? Porque eu falo, eu canto, mas você não sou aquela cantora, assim, sabe? Não. É outro lugar, assim, eu canto, eu brinco, entendeu? E toco também, os instrumentos que eu toco também, eu digo que eu brinco, sabe? Porque eu não tenho essa... essa coisa de, tipo, se eu, por exemplo, comecei a aprender a tocar rabeca. Eu não almejo ser uma rabequeira, eu almejo brincar de rabeca, entendeu? E trazer isso pra dentro da brincadeira, pro jogo, assim. Quando eu tô em cena, eu costumo construir, assim, o altar da brincadeira, assim, sabe? No palco. E é onde tá todos os brinquedos que eu vou brincar naquele lugar, sabe? Seja, tipo, um pandeiro, minha controladora, um computador, um pífano, mamulengo. É um caos criativo, assim, que eu acabo construindo e que ao longo da trajetória eu fui trazendo. Sempre vem mais um pra família, sabe? Tipo, muitas pessoas perguntam pra mim, você toca sozinha? Eu digo, não, porque eu tenho minha banda. Às vezes até apresento minha banda, tipo assim, uma laúça, um mamulengo, sabe? Um jabelê. É como se realmente cada brinquedo fizesse parte dessa narrativa, sabe? E aí é até difícil explicar, acho que só vendo mesmo para entender, e às vezes até vendo não entende, mas gosta.
1: E se conecta.
2: E se conecta, né? Mas assim, uma trajetória muito longa, assim, muito conectada na música, sempre a partir de outro lugar que não é um lugar eurocêntrico, sabe? Um lugar mais decolonial, de entender, tipo assim... Eu gosto de tocar, eu gosto de brincar, sabe? Não trabalho com música, mas não sei nem pra onde vai partitura, sabe? Né? É tipo outro tipo de universo, assim. E quando eu comecei a me aproximar, assim, da cultura popular do nosso território, eu comecei a entender que realmente é esse caminho. Tipo, esses dias não, faz uns anos. Esses anos, os últimos anos, eu fui conhecer um grupo de pífano no sertão da Paraíba, em Cajazeiras. E aí eu levei meus pífanos, que eu tava começando a aprender, né? E aquela assim, aprendi, né? Toda instigada, bora, eu vou aprender e tal. Aí quando eu cheguei, eu disse, mas esse teu pífano é que nota? Ele, tem nota aqui não, minha filha, é que não é grosso. Aí eu fiquei, nossa, é sobre isso. Tipo, véi, por que as pessoas, tipo assim, tocam em dó? Não sei se eu tô tocando em dó. Pode ser que eu esteja tocando em dó, mas eu não sei que é dó, entendeu?
1: Exato.
2: Mas dá certo, a história que dá certo, que conecta, então... Eu penso muito no meu fazer artístico a partir desse lugar, assim, sabe?
1: E é transmitido de geração para geração, né? E sempre funciona, né? Porque
2: funciona.
1: É um fio muito forte, né? Que liga uma geração a outra dessa história da cultura popular que vai passando e sem precisar desse estudo formal que você está fazendo.
2: Exato. E, tipo, eu sempre me senti uma pessoa muito curiosa, que é muito da criança, né? A criança é curiosa, né? E aí, até esses dias eu tava assim, nossa, curiar, eu gosto de curiar. Então, nessa história de curiar, o curi de aprender a tocar beat, de cantar, de dançar, entendeu? De se expressar, de tocar um pífano, de tocar uma rabeca. E aí, nessa história da curiosidade, vai se despertando formas de fazer sem muito compromisso com acertar, entendeu? É, as pessoas têm muito medo do erro, de errar. E aí eu também me conecto muito com a história da palhaçaria, que fala que o erro é a nossa grande potência, na verdade. Sim. Sabe? Tipo assim, a gente... Pô, muitas vezes eu tô em cena e aperto o botão errado e vai pra outra música. Eu paro, volto e tiro uma onda disso, entendeu? E as pessoas gostam. Porque ele se aproxima. Porque é do ser humano, né? Tipo, errar, entendeu? Sim. E isso... E aí, quando eu assumo isso pra mim, pro meu fazer artístico, aí eu vou com leveza, entendeu? Porque eu tô pra me divertir, sabe? E eu acho que isso é uma grande comunicação com os outros públicos, porque outros públicos, tipo assim, podem nem entender, tipo, né, o que eu tô fazendo, mas essa comunicação, ela é universal, sabe?
1: Que massa. É, Luana, eu vi que aqui na lista de composições tem muitas parcerias tuas com o Ramiro Galas, que tá na produção do filme também, e Chico Corrêa, outro que também tá junto contigo nessa produção. E aí eu fiquei curioso te perguntar se como foi costurar essas canções para esse disco. Se primeiro nasceu a vontade e o conceito desse teu trabalho, ou que fosse reunindo as canções e de repente disse, eita, tem um disco aqui, é o que eu queria. É isso aí, então cheguei no disco. Como
2: massa.
1: Foi?
2: É interessante essa pergunta, porque eu lembro, assim, você perguntou e eu voltei para onde eu estava. Eu estava na praia, lá em Serra Grande, na Bahia, pensando, poxa, velho, tem uma composição nova, eu queria me juntar com... Porque assim, eu produzo, eu sou produtora musical, mas eu gosto de produzir sempre com alguém, sabe? Porque essa coisa é um trabalho muito solitário também, sabe? E eu gosto do outro ouvido, de trocar, de brincar junto, sabe? E aí eu lembro que eu conheci o Ramiro Galas e mandei uma mensagem pra ele, eu tava na praia, eu mandei uma mensagem pra ele. Tipo, tô a fim de fazer umas coisas novas e tal. Não despretensiosa, não era tipo, vou fazer um álbum, sabe? Quero produzir coisas novas. E aí, velho, tu topa fazer comigo algumas músicas? E aí ele super topou, sabe? Tipo, começamos a construir uma conexão a partir dessa vontade. Inicialmente, a minha ideia era fazer um álbum de remix do Nordeste Futurista. E quem sabe ainda vi em algum momento, né? Que é o Nordeste Futurista.
1: Muito bom.
2: Em algum momento vai chegar. Mas aí a gente começou a, tipo, remixar algumas músicas. E aí começaram a vir outras composições, novas composições. O tempo foi passando. E eu fui ficando assim, tipo, ah, velho, por que eu não lanço um álbum novo mesmo, sabe? Ao invés de ter um álbum de remix. E aí eu comecei a mandar umas músicas que estavam chegando, assim, as composições pro Ramiro. E aí a gente ficava nessa troca, assim, ele, à distância, né? Porque ele mora em Brasília, ele é do Piauí, mora em Brasília, e eu moro na Paraíba. E aí a gente ficava nessa troca, e às vezes que eu ia pra Brasília fazer alguma apresentação, eu ficava na casa dele, a gente fazia junto, e ficamos nessa por muitos anos, sabe? Até que eu entendi que as músicas que a gente fez, porque também, assim, fiquei dependendo de edital, aquela coisa toda, né? A gente independente, não sei o que, pra pagar as coisas, né? Aí, por isso que também foi mais lento. Mas eu também acho que tem que necessário, sabe? E aí, também, já chegando na finaleira das músicas que a gente tava se propondo a fazer junto, eu senti de chamar o Chico Corrêa pra gente finalizar outras músicas, entendeu? Então, tipo, meio que o disco ele foi acontecendo ao longo desses anos, assim. Como eu falei, ele não tinha nem nome, então ele tava só acontecendo e eu tava, tipo, navegando, entendeu?
1: Que batizasse.
2: É.
1: Vamos ver mais uma faixa desse disco, que é uma parceria tua internacional. Chocolate Remix, essa conexão Nordeste e América Latina e a fala hispânica aí foi sensacional. Vocês vão ver que a sanfona já dá o tom aí logo no começo. Vocês vão sentir. É, total. Vamos ouvir então Guerreira de Lança, Deluxe.

0: Guerreira de Lança Deluxe aí. Luana Flores e Chocolate Remix, esse encontro aí. Paraíba e Argentina, né?
1: Argentina, é.
0: Paraíba e Argentina, que sensacional.
1: Buenos Aires.
0: Muito bom, a gente acabou de ver essa faixa que tá no disco aí. Cria do Sol Quente, de Luana Flores. É, Luana, tava falando antes aqui que você começou com a ideia de querer fazer um remix do teu EP, do Nordeste Futurista. E aí eu vou te falar de uma impressão, e a minha próxima pergunta aqui, tá, que eu tinha anotado, uma impressão que eu tive ouvindo o disco, é que sonoramente, para mim, ele parecia um remix muito eletrizante de algo que eu já conhecia. Mesmo sem conhecer, eu já conhecia. Eu não consigo, essa música me lembra alguma coisa, conheço em algum lugar, e é nova. Música era nova, e era muito pessoal, muito familiar. Isso é, eu achei esse encontro muito interessante, me abriu muitas portas assim, de conexão com o teu trabalho. E aí, é minha pergunta justamente sobre essa sonoridade que você cria, e quando tu fala que já queria fazer um remix, poxa, já estava ali no subconsciente dela, e também tem o teu trampo com a música, tua conexão com a música eletrônica. Nesse, aí tu, a gente acabou de ouvir sanfona, tem rabeca, tem beats eletrônicos, pífano, percussão, sai reunindo tudo. Fala da construção dessa sonoridade nesse teu disco aí, como foi que você pensou?
1: É interessante, porque eu queria, tipo, seguir, no Nordeste Futurista eu tô sentindo marcado também, né, essa questão de

0: que eu tô falando.
1: Conheci na hora. Quem não tem, a nossa geração.
0: A nossa geração, exatamente. Já vinha com o microfoninho, né? Então, isso aí foi meu presente de aniversário de 3 anos de idade. E eu quis trazer essa memória para esse álbum. Então, o álbum tá dividido entre o lado A e o lado B. É muito sutil, sabe? A primeira música parece que tem um somzinho botando a fita, cassete. Aí quando a primeira música do lado B tem um somzinho da fita virando, sabe? É muito sutil.
1: Olha, easter eggs que vocês não perceberam.
0: Easter eggs, é, exatamente. Aí eu também quis fazer esse paralelo, sabe? Porque é tipo uma música moderna e tal, mas também tem conexão com essa outra mídia física, assim, sabe? Como se eu quisesse também transportar, sabe? E juntar tudo no tempo presente. Porque agora eu tô querendo muito falar do presente, do agora.
1: Sim.
0: Que é o passado e o futuro, né? O hoje, é nesse momento aqui, nessa entrevista, né? Que a gente tá vivendo, né? E aí eu quis trazer tudo isso misturado, mas no lado B tem umas musiquinhas também, tem umas músicas que dá pra dar um respiro também, porque eu sei que é importante também.
1: É, você
0: sabe?
1: Mergulha mais no, na raiz, digamos assim.
0: É, tipo assim, beleza, dançamos, suamos, vamos tomar uma água agora e vamos escutar essa mensagem, sabe? Eu quis transitar também sobre essa energia, sabe?
1: Que massa. É, eu tava vendo aqui também que numa entrevista do Rolling Stone, no site, o jornalista lá, Cabelo Soares, pontuou que as participações do seu disco são todas de, ele observou uma interessante, são todas de ou mulheres, ou pessoas LGBTs, ou nordestinas, ou tudo isso junto também.
0: Uhum.
1: E aí eu queria te perguntar se isso foi um recorte político que tu pensasse, ou foi algo que veio natural das tuas, das tuas vivências, das tuas referências também, né? Porque isso eu também fico pensando que é também um povo que eu amo. De repente, quando eu tô no meio da rua, é isso aqui, é a minha galera. E por isso que eu quis te perguntar se foi um negócio pensado, ou quando tu viu, é a minha galera.
0: É a minha galera. É 100%, é algo muito natural. Naturalmente, eu gosto de trabalhar com mulheres LGBTs nordestinas. Já é um recorte que acontece, sabe? E aí, ó, que tem música que eu escuto e digo assim, cara, essa música aqui é a cara da Jéssica Caetano, vai me chamar ela, sabe? Mas também, assim, já chamando parceiras, assim, a Jéssica, por exemplo, a gente já tem uma parceria de muitos anos, né? E aí, são outros lugares, assim, né? A Julinha Ares também, a música que eu compus, a Lumeia, eu já compus e pensei, poxa, é a Júlia aí, sabe? E aí, naturalmente, são mulheres LGBTs nordestinas, entendeu? Claro, tem uma participação internacional, que é a Chocolate Remix, né? Que foi a parte de um projeto que se chama Latinity, que conecta artistas brasileiros com artistas hispanohablantes da América Latina, né? E aí o Vinícius de Castro, que é do Latinity, ele perguntou pra mim, e aí, você tá afim de fazer com quem? Né? Vamos sonhar? Aí eu já fui no recorte, né? Pô, vou atrás de uma mana sapatão, né, velho? Pra fazer, sabe? Que se conecte, porque de qualquer forma não é só uma sonoridade que eu me conecto, né? É também, obviamente. Mas é um lugar de fala também, sabe? A energia que traz pro trabalho, pro disco. Então é algo mais, é bem natural mesmo, assim. E eu gosto muito também de trabalhar com as mais velhas. Então, tipo, a Kátia também foi, tipo, um sonho realizado, né? Tipo, que é também a mulher LGBT, paraibana, sabe? Da minha terra, da vanguarda. Então, também, naturalmente, foi se construindo esse repertório aí.
1: E é isso, como tu fala, né? De alguma forma, tu falasse que a ideia do disco também é contar a história. É isso também, demarcar um espaço dessa história que precisa ser contada, né?
0: Exato, exato.
1: Por essas vozes que tem tanto tempo silenciadas aí na
0: narrativa mesmo, é um espaço pra nós.
1: Que massa. Vamos falar nisso, vamos ouvir essa que eu amei no disco, quando eu vi, meu Deus do céu. Carimba que é hit.
0: Já
1: que é a tua participação com Jéssica.
0: Ladainha do Mato.
1: Ficou muito sensacional. Ladainha do Mato. E a gente vai ver esse encontro de Luana Flores e Jéssica Caetano. Mas tem participação, tem mais. Tem uma conquista.
0: E Kinha Rodrigues
1: também.
0: É
1: verdade. Eu tava vendo aqui, é verdade. Tem Kinha Rodrigues.
0: Tem a rabequeira. A mestrona rabequeira lá do Rio Grande do Norte. Que também é mulher nordestina e LGBT.
1: Meu Deus do céu. Pega essa tropa. Vamos ouvir então.
0: Bora. Ah!

0: Luana Flores e Jéssica Caetano aqui. A gente estava conversando com Luana sobre esse disco dela que está no mundo aí. Sensacional, o primeiro trabalho dela completão, com 9 faixas aí, Cria do Sol Quente, na plataforma Mais Perto de Você aí. Luana, falando nesse disco, você já começou adiantando como que se preocupa uma coisa do visual, tanto da coisa do audiovisual também, das coisas de lançar álbum visual, lançar clipe, lançar curta-metragem, por aí vai. Tu tem essa preocupação com a comunicação também ali visual, para além da somente a música. E aí eu vi também que tem a coisa da concepção, que já adiantaste a coisa do radinho lá, do meu primeiro gradiente, tudo. Eu queria que tu falasse desse teu conceito, que brinca muito com essa coisa do colorido, do lúdico, remete talvez à infância. Como foi essa tua proposta para a concepção visual desse filme?
1: Massa. Primeira coisa é que se juntar com gente que enxerga o mundo parecido, né? E aí eu tive a sorte de me juntar com artistas assim, maravilhosos, que assim, o núcleo mesmo criativo fui eu, da direção de arte, do criativo, da narrativa, do figurino, de tudo, fui eu, Francisco Rio, que é um artista do DF, que enfim, também é brincante de cultura popular, e aí ele esteve comigo na direção de arte, direção criativa e também no figurino, fez um figurino maravilhoso. E também teve a Gua Cariri, que é uma artista sertaneja da Paraíba, que também veio com o olhar dela, direção artística criativa, e a gente se juntou esse núcleo, nós três, e a gente entendeu que o ponto de partida era uma foto minha, era a minha criança. E aí a gente começou a reunir algumas fotos de criança, né? E numa dessas fotos, tinha uma foto minha do meu aniversário de 3 anos, e era eu aquela foto clássica, né? Sentada na cama com os presentes. E aí eu tava segurando esse sombinho e segurando um vibrafone, né? E aí a gente entendeu que esse seria o ponto de partida, porque também mexeu muito com memória, tipo, de entender que aquele foi o meu primeiro vibrafone, a primeira forma que eu pude amplificar a minha voz, a minha brincadeira e tal. Então foi a partir disso, né? Aí, por sorte do destino, apareceu no LX um sonzinho daquele que funcionava. E aí a gente garantia, aí agora foi lá, pintou, botou o nome do álbum lá, Cria do Sol Quente, botou no radinho. E aí a brincadeira começou, né? A gente começou assim, também tentar entender qual era a história que a gente queria contar visualmente, né? E fomos também para elementos, fogo, água, sobre fogo, né? Aquela fogo é minha. Aí também brincamos com esses elementos também, com algumas referências. E chamamos outro artista que mora aqui no Recife, que se chama Gaolho, que é um artista babado da fotografia, dos visuais, que também borda as fotos. Então, assim, foi uma conexão muito incrível, né? Tanto que Gá tirou a foto do álbum. A foto é a capa do álbum. Não era a capa era outra. E aí eu me apaixonei por essa foto no fonzinho e tal. E Gaúlio fez bordados nessa foto, virou a capa. E eu acho que o principal elemento forte mesmo é entender, tipo, essa ativação das crianças, da gente, sabe? Que a partir desse olhar lúdico, desse olhar leve, desse olhar do presente, porque a criança está no agora, né? Então eu também fiquei viajando muito nessa narrativa. E óbvio que também, eu também sou a minha própria referência, né? Tipo, também catando muitos trabalhos anteriores, e tipo, as cores fortes e marcantes e vibrantes também faz parte da minha narrativa, né? Da minha expressão no mundo. Né? Muitas pessoas até me chamam carinhosamente Luana Cores.
0: Muito
1: então,
0: bom.
1: Então, exato. Então, tipo, também trazer, tipo, cores vibrantes, porque a gente tá falando, né, do sol quente, né? Então, tipo, aquela cor que acende, mas também aquelas cores que acalmam. Então, a gente também trouxe uma paleta mais pastelzinha, assim, fofinha, né? Uma fofinha vibrante, eletrizante, como você
0: diz. Luana, eu vi que esse teu trabalho ele teve, fez parte da política nacional de fomento da Audi Blanc, né?
1: Sim.
0: E eu queria que você aproveitasse para falar da tua experiência com essa ferramenta de política pública de cultura. Como foi para tu esse rolê? porque até isso de alguma forma eu não testemunho que se expande aí para outras pessoas que queiram dar esse passo também, aproveitar essa enfim, oportunidade.
1: Claro.
0: Como foi para tu, para esse teu trabalho?
1: É muito massa, assim, observar como a implementação dessas leis, né, para a nossa cultura realmente acendeu muito trabalho nos últimos anos, né? Enfim, eu estou na música, estou no Universidade da Música desde 2007. Então, assim, não existia mesmo, assim, não acessava esse tipo de fomento, né? Então, de anos pra cá, a gente pôde acessar mais, e isso reflete muito, assim, no processo criativo mesmo dos artistas. Vou falar do meu território, que é o que eu conheço, né? Quantos trabalhos, quantos artistas conseguiram gravar videoclipes, lançar singles de maneira profissional, que antes a gente não tinha condições, porque, enfim, artistas independentes, a gente realmente depende desses fomentos, né? E aí, eu passei 4 anos escrevendo para esse disco na PNAB, na PNAB e na Lei Paulo Gustavo.
0: Sim.
1: Então foram, assim, 5 editais. Eu estou dizendo isso porque muita gente acha que, tipo assim, foi e passou. Não, foram 5 editais até conseguir passar. Então realmente é uma coisa que a gente vai aprimorando. Sabemos que não é, que é um recurso público, que ele não está para todos, né? Porque é uma seleção e tal e tudo mais. Mas é muito importante saber que, tipo, é possível a gente acessar essa política, né? E que a importância também de gerar emprego, porque é isso, eu tô, tipo, eu ganhei o projeto, mas eu contratei várias pessoas do território, né?
0: Então gira a cadeia produtiva.
1: Isso gira a cadeia produtiva, né? E, tipo, acende nossos nomes também para uma cena global, né? Porque apesar de ter sido feito na Paraíba, a gente tá falando de um trabalho que vai pro mundo, né?
0: Sim.
1: Então isso também acende os nossos trabalhos, né? Não só o meu, mas eu carrego uma legião de pessoas comigo, né? E que a gente cada vez mais, outros artistas e eu também, consiga acessar mais dessas políticas aí para conseguir fazer girar o nosso trabalho, né? De maneira digna.
0: Verdade. Vamos embora com mais música aqui do teu disco. Agora a participação que você fez com Juliana Linhares no teu trabalho.
1: Babado.
0: No Rio Grande do Norte, sensacional. Tá bombando aí. Mais uma participação muito luxuosa nesse disco de Luana Flores em Alubeia. Vamos ver?

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0: Alumeia, com Luana Flores e Juliana Linhares. Aqui a gente conversando com Luana justamente sobre esse trabalho dela, sensacional, Cria do Sol Quente. Ela está rodando com ele aí no mundo, colocando no mundo aí. Luana, a gente está caminhando para o finalzinho, o tempo é nosso inimigo aqui, então estou me apertando aqui. Eu queria, antes de perguntar, a gente ir caminhando para esse final, que eu estava vendo, Nordeste Futurista é o arroba do teu Instagram, aproveitando até para divulgar. E é quase um estandarte que apresenta o teu trabalho. Eu queria te perguntar o que é que tu acha que o nosso Nordeste, falo boca cheia mesmo, o nosso Nordeste tem e pode oferecer para o mundo, eu falo isso nas artes, em tudo, para esse futuro que tu tem tanto engendrado no teu trabalho, na tua sonoridade, o que tu enxerga assim?
1: Eu acho que, assim, a primeira coisa que eu pensei foi diversidade. Nós somos um povo bem diverso, né? E eu acho que leveza, alegria, brincadeira, muita riqueza cultural, muita riqueza. E diversidade até de brincadeira, sabe? Para onde você vai, é Alagoas, Pernambuco, Paraíba, Rio Grande do Norte. Cada manifestação cultural riquíssima e que eu ainda... quero muito conhecer, porque ainda não conheço, eu falo do Nordeste, mas assim, muito para conhecer, muito para aprender também. Mas com certeza é o grande sol quente mesmo, e nós somos cria do sol quente nesse território, né? E é muito interessante ver como a nossa energia realmente provoca a acender sóis por aí, até em lugares que nem passam o tempo todo, viu?
0: Vamos levando esse sol, né?
1: É.
0: Luana, e agora com o Cria Sol Quente no Mundo, o que é que você deseja aí para esse disco e para você agora, nessa jornada que segue aí desde o mundo, que você lançou o disco e segue agora com essa tua trajetória de lançamento desse trabalho?
1: Assim, eu já estou sentindo a energia de levar essa brincadeira para muitos lugares do mundo e que muitas crianças sejam ativadas, assim, por onde eu passar, e que a minha criança também seja ativada sempre, sabe? Num lugar, assim, de alegria, de leveza, de se permitir, assim, se jogar, suar, sabe? Errar, dançar. Eu sinto que é um trabalho de muita cura também. Cura nesse lugar, assim, de soltar o corpo, sabe? E eu tô aí nessa missão. Me sinto uma missionária da brincadeira, assim. E vamos embora, que acabou de nascer essa cria. Ela tá neném, mas tá doida pra se espalhar pelo mundo.
0: Coisa boa. Muito obrigado pela tua presença. E volte sempre. A casa é sua. Tu já sabe o caminho agora.
1: Ah, agora eu sei.
0: Tu sabe o caminho, pode vir. Casa é sua. E mais, volte sempre. Eu queria agradecer a Chico Rocha pelos trabalhos técnicos, Duda Lins na produção, que fez esse encontro acontecer que a gente desejava tanto tempo. Muito bom, obrigado demais. E a outra música é o seu frila de um locutor aqui, né? É você que vai chamar, eu vou me despedir. E a última música que me chama é você aqui na rádio. É o seu frila, vamos você colocar no seu currículo aí.
1: Tá, alô, gente. Alô, galera, isso mesmo. Você vai agora ouvir Parada, participação especial da mestra Nive Souza, do Mateu, do Reisado, do Cariri Cearense, com muita risada e alegria, com vocês, Luana Flores, e Parada.

0: 3:52. 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
2: Olá, boa noite.
3: Boa noite para você que nos acompanha em todo o país.
2: Quinta-feira, 3 de setembro de 2026.
3: Vamos aos destaques do dia.
2: Saúde das mulheres tem novas regras.
3: Sancionada a lei que assegura o direito de realizar avaliação médica completa pelo menos uma vez ao ano no SUS. Márcia Fernandes.
2: O objetivo é reforçar a prevenção e ajudar a identificar doenças e outros problemas de saúde o mais cedo possível. Mais segurança no PIX.
3: Contestação de golpes fica mais fácil para o usuário. Nave Bruno.
4: O sistema vai facilitar a identificação do tipo de golpe e a vítima terá um campo disponível para descrever como ocorreu a situação.
2: Está chegando o fim do prazo para escolher os livros didáticos que vão ser usados a partir do ano que vem.
3: Escolas públicas têm até 8 de setembro para definir as obras. Gabriela Noronha.
5: Os livros didáticos serão utilizados nos próximos 4 anos por estudantes e professores do 1º ao 5º ano do ensino fundamental.
2: Hoje, na apresentação da Voz do Brasil, eu, Mariana Jungmann e Luciano Peixe.
3: E acompanhe a gente ao vivo, acesse radiogov.ebc.com.br ou o canal Gov na sua TV aberta.
2: A saúde das mulheres ganha novas regras no SUS.
3: Uma lei publicada nesta quinta-feira garante o direito a uma avaliação médica completa, pelo menos uma vez por ano, com exames de rotina e ações de prevenção.
2: As mulheres vão ter direito a uma avaliação médica completa pelo SUS, pelo menos uma vez por ano. A medida está prevista em uma lei publicada nesta quinta-feira no Diário Oficial da União. O objetivo é reforçar a prevenção e ajudar a identificar doenças e outros problemas de saúde o mais cedo possível. A avaliação deve incluir exames de rotina e de triagem, definidos de acordo com a idade e as principais doenças que atingem a população feminina. O atendimento também vai levar em conta fatores como condição de saúde, situação socioeconômica e local de residência. A nova lei prevê ainda campanhas para incentivar os cuidados com a saúde das mulheres. Entre as ações estão orientações sobre alimentação, atividade física, saúde mental e vacinação, além da realização de exames preventivos. As novas regras entram em vigor 180 dias depois da publicação da lei. Márcia Fernandes, para a Voz do Brasil.
6: Foi apresentada hoje a Central de Comando das UTIs Inteligentes do SUS, que monitora em tempo real os pacientes internados em 6 hospitais do Brasil.
3: Sediada na Universidade de São Paulo, a sala contará com monitoramento 24 horas e vai contribuir para o atendimento dos pacientes.
6: Para isso, as UTIs Inteligentes vão utilizar a conectividade e a inteligência artificial, como destacou o ministro da Saúde, Alexandre Padilha.
7: A inteligência artificial é uma realidade quando ela é aplicada a uma estrutura, ou seja, trazer essa incorporação tecnológica para servir os pacientes do SUS. Isso é inovação com acesso. Essa é uma tecnologia que vai ser apropriada também pelos hospitais privados, pela saúde planejar, vai crescer na necessidade tecnológica do país.
3: A expectativa é reduzir as complicações clínicas e o tempo de internação dos pacientes, aumentar a rotatividade dos leitos e o acesso aos serviços do SUS.
2: Das aulas desperta aquele interesse pelo material novinho que vai acompanhar o aluno durante toda a jornada daquele ano.
3: Escolas públicas de todo o país têm até a próxima terça-feira para decidir quais livros serão usados pelos próximos 4 anos.
5: Escolas públicas de todo o Brasil têm até o dia 8 de setembro para escolher os livros didáticos que serão utilizados nos próximos 4 anos por estudantes e professores do 1º ao 5º ano do ensino fundamental. O processo de seleção faz parte do Programa Nacional do Livro e do Material Didático, iniciativa executada pelo Fundo Nacional de Desenvolvimento da Educação, o FNDE, em conjunto com o Ministério da Educação. Para auxiliar as equipes na decisão, Fernanda Patobaíba, presidente do FNDE, explica que o MEC disponibiliza o Guia Digital, ferramenta que reúne informações sobre as obras aprovadas. Segundo Fernanda Patobaíba, os livros selecionados passam por uma análise criteriosa.
0: O FNDE disponibiliza, a partir da seleção, junto com o Ministério da Educação, quais foram as obras selecionadas. Então, vamos imaginar, para português, tem quatro possibilidades. E aí é o professor, junto com a rede, que vai dizer, ah, eu quero a obra do autor X, porque ela tem mais a ver com a minha peculiaridade aqui.
5: A escolha dos materiais, segundo a orientação do MEC, deve ser realizada de forma coletiva, incluindo professores, coordenadores e gestores escolares. E essa decisão tem até oficina para preparar toda a equipe na escola pública onde a Juliana Cristina Silva trabalha em Brasília. Ela é coordenadora pedagógica e afirma que é fundamental que os livros atendam à realidade dos estudantes. Roberto Alves, diretor da mesma escola onde a Juliana trabalha, conta que mesmo em um cenário cada vez mais cheio de telas e aparelhos eletrônicos, o livro didático segue como um aliado essencial no processo de ensino e aprendizagem.
8: O livro físico é muito importante ainda, através de tanta tecnologia, né? Tanto livro novo que receber, coloca o nome do nosso telefone, do nosso hashtag, porque não pode perder o livro, tem que ter cuidado, o livro é um parceiro do dia a dia.
5: Após a análise das obras e a definição dos livros escolhidos, o diretor da escola ainda deve enviar o registro no sistema PNLD Gestão, com acesso pela conta gov.br. Reportagem Gabriela Noronha.
9: Professores podem ter acesso a descontos em compras e serviços. Para isso, devem participar da iniciativa hashtag SouComprou.
3: Com mais de 40 empresas físicas e online aderiram à iniciativa de bancos e farmácias a aplicativos de alimentação e cursos de pós-graduação.
9: As empresas podem ser identificadas por meio do selo hashtag SouComprou-se ou ser verificadas na página do programa no portal do MEC.
3: Para ter acesso aos benefícios, basta apresentar a Carteira Nacional Docente do Brasil.
9: O documento pode ser solicitado por professores da educação básica e superior de escolas públicas e privadas de todo o país, que estejam no exercício da profissão.
3: Confira como obter o documento com Graziela Mendonça.
9: Professores da educação básica e superior já podem solicitar a Carteira Nacional Docente do Brasil. O documento pode ser emitido por profissionais em exercício em instituições públicas ou privadas de todo o país. A solicitação é feita pela internet, no sistema oficial da Carteira Nacional Docente, com acesso pela conta gov.br. O sistema verifica os critérios de elegibilidade e os dados do vínculo com a instituição de ensino. Para solicitar o documento, é necessário ter o CPF regular e cadastro ativo no e-social pelo entregador. Depois da conferência dos dados, o professor deve completar o cadastro, enviar uma foto e confirmar as informações para a emissão da versão digital. O documento tem validade de 10 anos e possui QR Code para verificação. Ele também permite acesso a benefícios previstos para professores, como descontos em hotéis, estabelecimentos credenciados e eventos culturais, além de condições específicas em produtos e serviços. Para saber mais e solicitar a Carteira Nacional Docente, acesse maisprofessores.mec.gov.br. Graziela Mendonça para a Voz do Brasil.
5: E por falar em pesquisa, você que é professor da educação básica, uma oportunidade de formação profissional e acadêmica.
3: O Ministério da Educação e a Coordenação de Aperfeiçoamento de Pessoal de Nível Superior, a CAPES, divulgaram mais de 8 mil vagas em cursos de pós-graduação para docentes da rede pública de ensino.
9: As oportunidades contemplam mestrado e doutorado acadêmico em áreas como matemática, letras, biologia, história e demais áreas do currículo escolar.
3: Também serão oferecidas mais de 1.000 vagas para mestrados profissionais nas áreas de educação inclusiva e educação tecnológica.
9: Os interessados podem se inscrever pelo portal Formação Mais Professores no endereço gov.br/mec.
3: Uma mistura improvável que promete construir casas mais frescas e sustentáveis.
9: Cientistas da Universidade Federal de Lavras, em Minas Gerais, desenvolveram um bloco de concreto usando fibra de coco e restos de mineração.
3: O novo material reduz a transferência de calor e pode criar ambientes mais confortáveis.
9: Os detalhes dessa novidade você confere agora no quadro Ciência em Prática. Ciência na Prática.
10: Uma forma sustentável para um velho conhecido da construção civil. um bloco de concreto mais resistente feito com fibra de coco e resíduos de mineração da rocha quartzo. Doutor Bélio,
11: que é engenheiro de terra, sou engenheiro civil e doutora em engenharia de biomateriais da Universidade Federal de Lavras. A pesquisa, ela teve como objetivo avaliar a possibilidade de produzir blocos de concreto para alvenaria incorporando dois tipos de resíduos. Resíduo de quartzo bruto, que é proveniente da mineração, e fibra de coco, proveniente de resíduos agroindustriais.
10: Dois ingredientes inusitados e uma receita que promete conforto para os lares brasileiros. Os blocos de concreto prometem amenizar o calorão dos materiais tradicionais.
11: Os blocos convencionais de concreto, eles podem apresentar elevada transferência de calor. Então a pesquisa mostrou que a utilização da fibra de coco reduz a condutividade térmica dos blocos. Então na prática, isso pode contribuir para menor transferência de calor, ambientes internos mais confortáveis, menor necessidade de climatização artificial, possibilidade de redução do consumo de energia. A contribuição ambiental da pesquisa, ela é bastante significativa, porque ela transforma dois materiais que seriam considerados resíduos em matérias-primas para a construção civil. A incorporação desse material em blocos de concreto oferece uma alternativa de destinação tecnicamente viável. Isso representa uma lógica de economia circular.
10: Acompanhe a pesquisa na página da Universidade Federal de Lavras. E esse foi o Ciência na Prática, com produção de Arvin Calinho e edição de Edinaldo Júnior. E nosso encontro com o Saber Científico volta na próxima semana. Até lá.
3: O Pix tem novas regras para que os usuários tenham mais clareza para contestar uma operação identificada como fraude ou golpe.
12: As mudanças deverão ser efetuadas pelos bancos, dando mais liberdade para que o usuário encaminhe documentos e informações.
13: Disponível desde 1º de outubro de 2025 nos aplicativos das instituições que oferecem o Pix, a funcionalidade de contestação por meio do Mecanismo Especial de Devolução, MED, passa a contar com uma jornada mais orientativa. O sistema vai facilitar a identificação do tipo de golpe e a vítima terá um campo disponível para descrever como ocorreu a situação, inclusive com a possibilidade de anexar documentos e comprovantes que serão analisados pela instituição financeira. O MED também vai trazer orientações em casos que não envolvam fraudes, como a não entrega de produtos comprados por meio do Pix, direcionando o usuário para os canais de atendimento do consumidor. Outras mudanças se referem à funcionalidade dos aplicativos. As instituições deverão informar quando houver mudanças no destinatário de contatos salvos para operações de Pix. A função Pix automático deverá trazer em destaque a identificação do recebedor. As novas regras entram em vigor em 1º de março de 2027. O prazo é para que as instituições façam as alterações em seus aplicativos. Nazi Brum, para a Voz do Brasil.
3: Rico em proteína e nutrientes, como por exemplo ômega 3, uma gordura boa que faz bem para o cérebro e para o coração.
12: Pode ser feito assado, cozido, grelhado, ensopado.
3: Estamos falando de peixes e frutos do mar.
12: E já começou a semana do pescado, que estimula o consumo dessa carne tão saudável.
14: Incentivar o consumo de pescado no Brasil. Esse é o objetivo da Semana do Pescado, que este ano é realizada entre 1º e 15 de setembro. Criada em 2003 pelo Ministério da Pesca e Aquicultura, a iniciativa também tem o objetivo de valorizar o empreendedorismo pesqueiro. A campanha propõe que as pessoas criem o hábito de incluir o consumo de pescado ao menos uma vez por semana.

0: imitando aqui.
1: O peixe é um meio de sobrevivência do São Francisco dos Campos Bezerra, que desde os 9 anos de idade já acompanhava o pai, que era pescador. Hoje, aos 65 anos, está aposentado da profissão.
2: Eu acordei de 1 da manhã e quando era 1 hora da tarde já estava chegando de volta. E a família toda criou a força de pescador.
1: E foi justamente o pescado que fez a merendeira Marli Pereira de Souza ganhar até prêmio. Só de saber os ingredientes já dá a vontade de experimentar essa receita, que leva o nome de peixe joia rara.
3: Leite de coco, extrato de tomate, vem a batata inglesa, vem o queijo mussarela, que dá todo o diferencial, né? Todo o sabor do peixe. Nós colocamos o tomate, a cebola, o pimentão, a manteiga para dar aquela refogada, aquela apurada, e é onde vai dando sabor.
1: E esse prato é um dos preferidos de Ana Júlia Ramos da Silva, de 9 anos.
4: Eu gosto muito do peixe porque o peixe é macio e também do queijo da batata.
1: A diretora escolar Maria Ângela Romim de Oliveira garante que os alunos aprovam essa refeição.
5: Na escola, a gente usa muitas estratégias para a criança aceitar bem o peixe. Então, aqui na escola, eles amam o peixe assado. Eles amam esse peixe, né, que a nossa merendeira faz com batata, com queijo mussarela. Então, assim, tem uma boa aceitação.
1: O pescado chega até as escolas públicas de diferentes regiões do país, por meio do PNAE, o Programa Nacional de Alimentação Escolar. Uma pesquisa nacional realizada pelo FNDE, em parceria com o Ministério da Educação e o Ministério da Pesca e Aquicultura, aponta o potencial de ampliação do pescado na merenda escolar. O levantamento revela que a inclusão do pescado nas escolas ainda possui espaço para crescimento. O ministro da Pesca e Aquicultura, Édito Araújo, ressalta que a cadeia produtiva nacional está muito organizada e preparada para atender a demanda.
6: São pescadores, pescadoras, armadores, aquicultores, feiras e empresas que envolvem essa cadeia. O pescado brasileiro precisa estar no centro da mesa da população brasileira.
1: E quem ficou com vontade de comer peixe pode conferir receitas, espécies de peixes, além de dicas sobre como escolher o pescado, saber se ele está fresco e bem armazenado no site comapescado.com.br. Reportagem Luciana Colares de Holanda.
7: Uma plataforma abre possibilidades para que pessoas com deficiência pratiquem atividades esportivas.
8: Mas quem pode participar? No Paradesporto, atletas com diferentes tipos de deficiência podem competir.
7: Para promover disputas justas e significativas, existe um sistema de classificação que determina quem é elegível para competir e agrupa os atletas em classes esportivas, considerando o impacto da deficiência nas atividades fundamentais de cada modalidade.
9: Atleta paralímpica de tênis de mesa, Carla Maia, conta como o esporte transformou sua vida.
10: Me trouxe propósito, me trouxe desafio, me trouxe saúde. Eu fui considerada até como repórter depois. Por isso eu indico para todo mundo.
9: E para quem deseja começar a praticar uma modalidade paralímpica, como Carla Maia, o Comitê Paralímpico Brasileiro oferece uma plataforma que reúne orientações sobre como dar os primeiros passos e permite localizar clubes e associações que desenvolvem atividades esportivas adaptadas. A página Quero Ser Atleta Paralímpico está disponível no site cpb.org.br. Ela apresenta informações para quem pretende iniciar no esporte, seja por lazer e inclusão, ou seja com o objetivo de seguir uma trajetória no alto rendimento. A ferramenta também facilita a busca por instituições que atuam no esporte paralímpico. Segundo o Comitê Paralímpico, existem atualmente mais de 1000 associações dedicadas ao desporto para pessoas com deficiência em todas as regiões do Brasil. O secretário nacional de Paradesporto do Ministério de Esporte, Fábio Araújo, explica prática, qual é o primeiro passo para encontrar a modalidade adequada?
0: Procure uma entidade que ofereça um esporte inclusivo, acessível e seguro, porque quando você insere o esporte na sua vida, você não está falando só de competição, você está falando de empoderamento, ela vai buscar uma educação melhor, uma vida social, ela vai buscar seus direitos, ela vai buscar emprego melhor. Então o esporte é a porta de entrada para muitas outras coisas dentro da vida das pessoas com deficiência.
9: E o tipo de deficiência e como ela impacta a execução das atividades não impede a prática de qualquer modalidade. No paradesporto, os atletas passam por uma classificação. O objetivo é minimizar o impacto da deficiência sobre o resultado da competição. O processo é realizado por classificadores certificados que levam em consideração quanto a deficiência afeta a execução das tarefas e atividades fundamentais de determinado esporte. Assim, os atletas podem competir de forma justa em cada modalidade. Reportagem Cleide Lopes.
8: Dia 7 de setembro, próxima segunda-feira, celebramos a independência do Brasil. Mas para chegar a essa conquista, a história começou bem antes de 1822.
7: Foi resultado de um processo que não ocorreu apenas às margens do Ipiranga, mas que envolveu guerras na Europa e Brasil.
8: E não só com personagens dos livros, mas brasileiros anônimos em diversas regiões do país.
7: Vamos conhecer um pouco mais sobre essa história na reportagem de Graziele Bezerra.
8: No início do século XIX, a Europa estava em guerra. O imperador francês Napoleão Bonaparte decretou o impedimento do comércio dos países europeus com a Inglaterra. Diante da recusa de Portugal em aderir e a ameaça de uma invasão francesa, o príncipe regente Dom João decidiu transferir a corte portuguesa para o Rio de Janeiro. Foi então que o Brasil deixou de ser colônia e passou a integrar o Reino Unido de Portugal. Anos depois, com a queda de Napoleão na Europa, as cortes portuguesas passaram a exigir o retorno da família real. Dom João retornou a Portugal, mas deixou aqui seu filho, Dom Pedro I, que protagonizou o chamado Dia dos Ficos. Em 9 de janeiro de 1822, conforme relembra o escritor e jornalista Laurentino Gomes.
0: Dom Pedro, pressionado pelas forças constituintes que queriam que ele voltasse a Portugal, ele decide não, se é pelo bem da nação e felicidade geral de todos, eu fico. Ou seja, é um rompimento entre o herdeiro da coroa portuguesa e a monarquia que estava em Lisboa. E a partir daí, diria assim que o processo se torna irreversível, né?
8: No dia 7 de setembro, nas proximidades do rio Ipiranga, Dom Pedro recebeu cartas com notícias e decisões das cortes portuguesas. E foi ali que ocorreu o episódio que entrou para a história como o Grito da Independência. Como detalha, o historiador e diretor do Museu do Ipiranga, Paulo Garcês Marins.
11: Aqui foi declarada a independência, porém, essa independência foi pactuada no Rio de Janeiro, naquilo que viria a se tornar a corte imperial, com as elites do país fazendo um movimento bastante conservador nesse processo de independência.
8: Outros personagens tiveram participação direta no processo de independência, como o ministro José Bonifácio e a princesa Leopoldina, esposa de Dom Pedro. Sem eles, provavelmente Dom Pedro não teria conseguido aguentar a pressão entre a corte de Lisboa e os interesses brasileiros, segundo o jornalista e escritor Laurentino Gomes. Mas ele lembra também de outros brasileiros que protagonizaram a independência.
0: Os brasileiros de 1821 e 1822 sonharam grande. Brasileiros ricos, imperiais, mas também brasileiros pobres, brasileiros escravizados, brasileiros simples, anônimos. Sonharam que o Brasil poderia se manter como um país unido, que não se dividisse. Um país que se tornasse independente de Portugal e tivesse grandes ambições. Esse Brasil aconteceu. Nós temos o Brasil hoje graças aos sonhos daquela época.
8: Para consolidar a independência, ocorreram confrontos em diferentes regiões do país. houve combates e mortes no Ceará, no Piauí, no Pará e, sobretudo, na Bahia, onde foram desencadeadas as batalhas de Pirajá e de Itaparica. Com colaboração de Malu Prado, reportagem Graziele Bezerra. De espera do ProUni e foi chamado, tem até o dia 14 de setembro para comprovar as informações apresentadas na inscrição.
7: A documentação deve ser entregue à instituição de ensino indicada pelo candidato.
8: Cada faculdade ou universidade define o formato de recebimento dos documentos exigidos, que pode ser presencial ou online.
7: Quem não apresentar os dados no prazo, perde a vaga.
8: O programa Universidade para Todos usa a nota do Enem para conceder bolsas em instituições particulares de ensino.
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8: Fique agora com as notícias do Poder Judiciário e do Congresso Nacional. Boa noite.
7: Boa noite para você. Até amanhã.
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13: Jornada Ítalo, hispano-brasileira de direito público, foi encerrada no Supremo Tribunal Federal com um debate sobre integridade do processo democrático eleitoral.
14: Para STJ, comprador de celular defeituoso, não está dispensado automaticamente de aguardar prazo legal para conserto.
13: Bancário chamado de devagar, devagarinho, obtém aumento de indenização na justiça.
14: Boa noite, eu sou Arthur
15: e eu sou Walter Lima.
14: A 17ª Jornada Ítalo-Hispano-Brasileira de Direito Público foi encerrada nesta quinta-feira no Supremo Tribunal Federal com debate sobre integridade do processo democrático eleitoral e o papel da justiça constitucional.
13: O encontro iniciado ontem

0: exibiu vídeo institucional sobre os ataques às sedes dos três poderes em 8 de janeiro de 2023. Ele citou as investigações, os processos e os julgamentos decorrentes dos ataques. Segundo Scarf, o cenário político brasileiro continua marcado por disputas intensas e críticas ao Supremo e ao sistema de justiça.
1: STJ entende que comprador de celular defeituoso não está dispensado automaticamente de aguardar prazo legal para o conserto.
2: O prazo definido em lei é de até 30 dias para o fornecedor resolver o problema. Fátima Uchoa.
3: A Defensoria Pública do Rio de Janeiro ajuizou ação civil pública contra as operadoras Claro, Oi, TIM e Vivo, alegando que o celular é produto essencial e por isso seria abusiva a prática dos fornecedores de não disponibilizar o direito imediato à troca, à devolução do valor pago ou ao abatimento do preço. Mas o Tribunal de Justiça Estadual discordou. No voto condutor do julgamento pelo STJ, o ministro Ricardo Vélez Gomes Cueva observou que, em regra, só após os 30 dias é que a lei garante ao consumidor uma dessas três opções. E, embora o celular seja importante na vida cotidiana, cabe ao juiz analisar cada caso se o aparelho é essencial para a pessoa, a ponto de serem dispensados os 30 dias.
1: Um bancário que era alvo frequente de apelidos e brincadeiras ofensivas por causa de uma doença relacionada ao trabalho vai receber uma indenização maior por danos morais.
2: A decisão é da terceira turma do Tribunal Superior do Trabalho, Samanta Flor.
4: O bancário foi diagnosticado com LERDOTE, doença que afetava os movimentos e dificultava que ele realizasse algumas tarefas. O trabalhador passou a ser alvo frequente de comentários e brincadeiras ofensivas entre os colegas. Para a terceira turma do TST, além da repetição das ofensas, houve omissão da empresa em impedir a situação. Por isso, a corte elevou a indenização por danos morais de 10 mil para 20 mil reais.
1: Tribunal Superior Eleitoral celebra Pacto Nacional pela Paz e Tolerância nas eleições 2026.
2: Acordo busca promover diálogo, segurança, pluralismo e fortalecimento da democracia no pleito de outubro. Fábio Ruas.
5: O pacto foi firmado nesta quinta-feira com instituições da sociedade civil e organizações religiosas. O objetivo é fortalecer a democracia, promover a convivência pacífica e contribuir para a realização de eleições livres, seguras e legítimas. Na abertura do evento, o presidente do TSE, ministro Cássio Nunes Marques, disse que o tribunal dá um passo que transcende o calendário eleitoral por um propósito comum de fortalecer a democracia brasileira e reafirmar um de seus pilares constitucionais, o pluralismo político. Ele disse também que é necessário construirmos um ambiente em que ninguém tenha medo de votar, de manifestar opinião, de participar da vida pública ou de defender as próprias convicções.
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1: A você, uma boa noite.
2: E até amanhã. 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
6: Está no ar o Jornal do Senado. Eu sou Paula Grota.
7: Eu sou Humberto Pinheiro.
6: E estes são os destaques de hoje do Jornal do Senado, que começa agora.
8: Aprovada MP da taxa das buzinas, que gera imposto sobre compras internacionais de até 50 dólares.
6: Congresso aprova medida para acelerar fila de benefícios do INSS.
8: Senado aprova a criação de Universidade Federal da Fronteira Norte.
6: Boa noite.
7: Boa noite.
6: O Senado confirmou o fim da taxa das buzinas, que é um imposto nas compras internacionais de até 50 dólares.
8: A medida ainda determina a realização de avaliações periódicas sobre os impactos da desoneração fiscal. E mais, o texto ainda prevê isenção de impostos para medicamentos de doenças raras que não tenham similar no Brasil. Repórter Márcio Maturana.
9: Agora é definitivo. Compras internacionais de até 50 dólares, cerca de R$ 250, não pagam mais o imposto de importação, que era de

0: do céu.
1: A senadora Leila Barros, do PDT do Distrito Federal, foi a relatora na comissão mista da medida provisória.
2: Enquanto o viajante que se desloca ao exterior já goza de isenções de tributos federais sobre a bagagem no valor de US$ 1.000, a família de baixa renda que não viaja não dispõe desse mesmo canal desonerado. A única forma de disposição desse extrato social para adquirir produtos importados de pequeno valor é pela remessa internacional.
1: Nas compras de até US$ 3.000, as alíquotas da importação serão reduzidas de 60% para 30%. Uma das mudanças é a isenção de impostos para medicamentos de doenças raras que não tenham similar no Brasil. Outras são a adoção de medidas para a venda de produtos ilegais e a realização de avaliações periódicas sobre os impactos da desoneração. O primeiro em 3 meses e os seguintes em intervalos de no máximo 6 meses, como explicou Leila Barros.
3: A gente atendeu em parte a maior preocupação do setor, que é a avaliação, dando essa autonomia ao Ministério da Fazenda, a avaliação de 6 meses e também passar por pelo Executivo a avaliação do Congresso Nacional anualmente.
1: O imposto sobre importações de até US$ 50 ganhou o apelido de taxa das blusinhas, mas existia para qualquer tipo de produto, como eletrônicos ou cosméticos, em compras internacionais que ficaram populares em sites e aplicativos de celular. Já a cobrança do ICMS continua igual para compras de qualquer valor, porque a alíquota desse imposto é definida pelos estados.
4: E o Senado enviou para a sanção presidencial a prorrogação até 2030 de incentivos fiscais a programas de atenção à saúde oncológica e de pessoas com deficiência.
5: Com a medida, empresas poderão continuar direcionando parte de seus impostos para financiar projetos de entidades sem fins lucrativos que atuam na prevenção, no diagnóstico e no tratamento. Repórter Pedro Pincer.
6: O projeto altera o funcionamento do Programa Nacional de Apoio à Atenção Oncológica e do Programa Nacional de Apoio à Atenção da Saúde da Pessoa com Deficiência. O texto prorroga até o ano calendário de 2031 a possibilidade de dedução do imposto de renda para doações destinadas aos dois programas. Com a medida, empresas poderão continuar direcionando parte de seus impostos para financiar projetos de entidades sem fins lucrativos que atuam na prevenção, diagnóstico e tratamento de doenças oncológicas, bem como em serviços de reabilitação e tecnologias assistivas. A relatora, senadora Mara Gabrilli, do PSD de São Paulo, ressaltou que a aprovação não vai significar aumento de despesas.
7: Não há no texto ampliação de percentuais de dedução, criação de novos benefícios ou majoração de despesa orçamentária direta. Os limites e condições para usufruto do benefício permanecem inalterados, de modo que a renovação do incentivo não implica aumento de renúncia fiscal em termos percentuais, mas apenas a manutenção do regime vigente por mais um ciclo.
6: O texto também atualiza a legislação para incluir o termo correto transtorno do espectro autista e adequa as referências às normas de certificação de entidades beneficentes.
4: A fila de benefícios do INSS é um dos principais desafios da Previdência. Para reduzir a espera de quem precisa de uma resposta sobre aposentadorias, auxílios e outros benefícios, o Congresso aprovou uma medida provisória que amplia a força-tarefa do INSS e da Perícia Médica Federal.
5: A medida reforça as equipes do órgão e da Perícia Médica Federal com o objetivo de acelerar a análise dos pedidos que estão há mais de 30 dias na fila. Repórter Rodrigo Rezende.
8: O Congresso aprovou a medida provisória que ampliou a força-tarefa do INSS e da Perícia Médica Federal com o objetivo de diminuir a fila de cidadãos que aguardam benefícios previdenciários. A ideia da MP é dar celeridade à análise dos pedidos, principalmente para aqueles que estão aguardando há mais de 30 dias na fila. A relatora, senadora Zenaide Maia, do PSD do Rio Grande do Norte, destaca que desde a edição da MP, os resultados já são significativos.
9: Os resultados alcançados em 2026 evidenciou a efetividade do programa. Entre janeiro e junho, o número de processos pendentes de análise ou de perícia médica inicial caiu de 2,7 milhões para 1,7 milhão. A redução foi ainda mais expressiva nos processos com tempo de espera superior a 45 dias, que passaram de 1,7 milhão para apenas 557 mil.
8: Como não houve modificação deputados e senadores no conteúdo da MP enviada pelo Poder Executivo, o texto será agora promulgado pelo Congresso.
4: Atos de crueldade contra animais poderão estar entre as hipóteses que autorizam a aplicação de medidas socioeducativas de internação para crianças e adolescentes.
5: O projeto com essa determinação teve a votação concluída na Comissão de Constituição e Justiça e deve seguir diretamente para análise da Câmara dos Deputados. Repórter Bruno Lourenço.
0: O projeto de lei inclui ações contra animais praticadas com crueldade extrema ou com potencial concreto de causar lesão grave ou morte como nova hipótese de internação para menores de idade. A proposta também aumenta penas para maus tratos contra animais em geral. A relatora, senadora Leila Barros, do PDT do Distrito Federal, defendeu maior cuidado com os animais.
10: A vedação à crueldade, ela constitui fundamento central do direito animal brasileiro e confere proteção aos animais individualmente considerados. Essa proteção constitucional também se relaciona à dignidade da pessoa humana na medida em que a submissão de animais à crueldade degrada os próprios valores éticos que devem orientar as ações humanas e a atuação estatal.
0: O texto ainda aumenta a punição em casos que envolvam tortura, abuso sexual ou transmissão das agressões pela internet.
4: E avançou no Senado a criação de um serviço de telefone nacional gratuito para encaminhar denúncias de maus tratos a animais. A proposta assegura o direito ao anonimato dos denunciantes.
5: O projeto define como maus tratos atos de crueldade, abandono, agressão, mutilação, falta de alimentação e cuidados, além de trabalho excessivo ou inadequado. O abandono também é considerado maus tratos. A matéria seguiu para análise do plenário em regime de urgência.
4: O Senado aprovou o projeto do Executivo que cria a Universidade Federal da Fronteira Norte.
5: A nova instituição herdará a estrutura, os estudantes, servidores e professores atualmente vinculados ao campus Oiapoque da Universidade Federal do Amapá. Repórter Alexandre Campos.
11: A população do extremo norte do Amapá, que vive no município de Oiapoque e Ilhas de Ações, contará com uma nova instituição de ensino superior. Isso porque o Senado aprovou nesta quinta-feira o projeto do Executivo que cria a Universidade Federal da Fronteira Norte a partir do desmembramento da Universidade Federal do Amapá. Em julho, um projeto semelhante havia sido analisado pelos senadores. No entanto, a proposta foi vetada pelo governo por ter sido apresentada por parlamentar e não pelo Poder Executivo, como manda a Constituição. Representante do Amapá, o presidente do Senado, Davi Alcolumbre, destacou a importância estratégica da Universidade Federal da Fronteira Norte.
12: É fundamental termos a condição de formarmos capacidade intelectual, na academia, na universidade, no conhecimento, nessa nova perspectiva das riquezas da exploração do petróleo e das riquezas que o petróleo pode proporcionar para o Brasil e vai proporcionar para a Amazônia, de conhecimento, de inteligência, e a universidade, só ela é capaz de gerar todas essas perspectivas.
11: Além da oferta de vagas em cursos de graduação e pós-graduação, a nova instituição também atuará em pesquisa e extensão e buscará promover o desenvolvimento regional. O projeto segue para a sanção presidencial.
5: Edição de Paula Grova e trabalhos técnicos de Eliseu Caires. O Jornal do Senado fica por aqui. Acompanhe agora as notícias da Câmara dos Deputados. Boa noite.
4: Boa noite e até amanhã.
13: Jornal Câmara dos Deputados. Plenário da Câmara zera imposto sobre importações de até 50 dólares.
14: Câmara confirma Brasil em acordos de proteção à mulher do trabalho.
13: Deputados aprovam Plano Nacional de Cultura para a próxima década.
15: Boa noite. A Câmara aprovou o Plano Nacional de Cultura para os próximos 10 anos. O repórter Antônio Vital tem os detalhes da proposta.
16: A Câmara dos Deputados aprovou o projeto do governo que institui o Plano Nacional de Cultura para os próximos 10 anos. A proposta estabelece princípios, diretrizes, eixos estratégicos e mecanismos de gestão para orientar as políticas culturais do país. Entre os princípios das políticas públicas voltadas para o setor estão o respeito à diversidade cultural, a valorização dos trabalhadores e a garantia de direitos, como o acesso universal à cultura, a liberdade de expressão e a preservação do patrimônio imaterial. Entre os eixos estratégicos estão o financiamento descentralizado, a redução das desigualdades regionais no acesso aos recursos, a preservação presença das artes e da cultura nos currículos escolares e a proteção de culturas tradicionais, indígenas e de matriz africana. Outro eixo é a proteção de direitos autorais no ambiente digital, principalmente em função do uso de ferramentas de inteligência artificial. Cada eixo apresenta objetivos que servirão de base para a elaboração de metas específicas, ainda a ser definidas. O texto também prevê mecanismos de monitoramento do alcance dessas metas, tanto pelo governo federal quanto por estados e municípios. A proposta foi enviada pelo governo ao Congresso no ano passado, a partir de debates da 4ª Conferência Nacional de Cultura e consultas abertas ao público pela plataforma Brasil Participativo, com mais de 85 mil acessos. O relator da proposta, deputado Pedro Pizai, do PT de Santa Catarina, acrescentou outros pontos ao projeto, como a prorrogação até 2028 do prazo para que estados e municípios façam adesão ao Sistema Nacional de Cultura ou criem seus próprios fundos de cultura como condição para receber recursos da Política Nacional Aldir Blanc de Fomento à Cultura. Esse prazo hoje termina no ano que vem. Pedro Pizai disse que os objetivos, diretrizes e eixos estratégicos do Plano Nacional de Cultura contam com fontes de recursos e incentivos fiscais já existentes, mas ele anunciou que o governo vai elaborar um projeto para aumentar as fontes de financiamento para o setor.
17: As ações estratégicas e os indicadores serão democraticamente construídas com estados e municípios do Brasil. Isso para deixar claro, diferente do Plano Nacional de Educação, nós tivemos metas, definimos financiamento, definimos PIB, etc. Nesse ponto, em relação ao financiamento, nós vamos apresentar um outro projeto para discutir novas formas de financiamento da cultura brasileira.
16: O projeto seria um colegiado para gerir o Plano Nacional de Cultura, com representantes do Ministério da Cultura, do Conselho Nacional de Política Cultural e dos órgãos gestores dos estados e municípios. A aprovação do Plano Nacional de Cultura para os próximos 10 anos foi acompanhada no plenário pela ministra da Cultura, Margareth Menezes, e foi comemorada pela bancada do governo. A deputada Jandira Segali, do PCdoB do Rio de Janeiro, destacou a importância da cultura para o país.
18: Cultura é economia, é trabalho, é disputa, é compreender o Brasil profundo, é entender o que ele é capaz, de que forma a gente faz a integração civilizatória de toda a sociedade na sua diversidade. Não há nenhuma luta de resistência, luta por independência, que a cultura não tenha sido um fator fundamental. E no momento que tentamos recolonizar, aprovar esse plano é um instrumento de resistência.
16: O projeto que institui o Plano Nacional de Cultura para os próximos 10 anos foi enviado para análise do Senado. Da Câmara de Brasília, Antônio Paulo.
13: Saúde. Rosiana Sarney, do MDB do Maranhão, quer obrigar o SUS a encaminhar pacientes com câncer para hospitais privados quando os prazos legais para diagnóstico ou início do tratamento não forem cumpridos. A medida também prevê encaminhamento preventivo quando o atendimento público estiver prestes a estourar o prazo.
19: Rosiana Sarney afirma que a proposta dá efetividade aos prazos já previstos para o atendimento oncológico. Pelo texto, o paciente deverá ser comunicado do encaminhamento, terá transporte garantido quando necessário e continuará acompanhado pela rede pública durante todo o tratamento.
13: Previdência. Beto Preto, do PSD do Paraná, propõe que a remuneração de adolescentes e jovens contratados como aprendizes deixe de entrar no cálculo da renda familiar do Bolsa Família. A medida valeria durante a vigência do contrato de aprendizagem e preservaria os demais critérios do programa.
19: Beto Preto explica que a proposta evita que famílias percam o benefício quando um jovem consegue o primeiro emprego como aprendiz. O deputado afirma ainda que a mudança incentiva a qualificação profissional e reduz a evasão escolar.
13: A Câmara aprovou a adesão do Brasil a dois tratados internacionais sobre trabalho que protegem as mulheres. O repórter Marcelo Larcher traz os detalhes.
20: A Câmara dos Deputados aprovou a adesão do Brasil a dois tratados internacionais sobre os direitos dos trabalhadores e, em especial, as mulheres. Um dos textos aprova a adesão do Brasil à Convenção da Organização Internacional do Trabalho, a OIT, com medidas contra a violência e assédio no trabalho. A Convenção 190 da OIT é o primeiro tratado internacional a reconhecer o direito de todas as pessoas a um mundo de trabalho livre de violência e assédio. Os países que ratificarem o texto ficam obrigados a adotar medidas para proibir violência e assédio contra trabalhadores e garantir reparação às vítimas e sanções aos autores. A Convenção considera violência e assédio baseados no gênero como práticas inaceitáveis e inclui o assédio sexual como violência praticada contra as pessoas em razão de seu sexo e gênero. Outro trecho estabelece que as medidas previstas previstos na Convenção se aplicam à violência e assédio que ocorre no trabalho, inclusive durante os deslocamentos do empregado. A adesão do Brasil ao tratado recebeu parecer favorável da relatora, deputada Benedita da Silva, do PT do Rio de Janeiro, mas foi criticada pelo deputado Kim Kataguiri, do Missão de São Paulo. Segundo ele, os termos que designam o assédio no ambiente de trabalho são vários e podem encarecer os encargos trabalhistas.
2: Gente, não é à toa que só 30% dos países que integram a OIT concordaram com esse tratado. Nós, mais uma vez, Brasil, América Latina, África, estamos sendo feitos de tonto pela Europa, que vão lá, usam seus 3 votos, cada país, lá na OIT, e empurram legislação trabalhista para nós. A gente fica com a legislação mais cara, a gente fica com a legislação mais burocrática.
20: O plenário também aprovou a adesão do Brasil a outra convenção da OIT. Essa voltada para promover a igualdade de oportunidades de tratamento para trabalhadores homens e mulheres com responsabilidades familiares. Segundo a convenção, as responsabilidades familiares não podem ser usadas como uma razão para demissão. Os trabalhadores devem ter direito à livre escolha de um emprego levando em conta suas necessidades com responsabilidades familiares. A deputada Domingos da Silva também ofereceu parecer favorável à adesão do Brasil a esse tratado.
21: A ratificação da convenção reforça demais as respostas às interrupções de trajetória laboral impostas pelas responsabilidades de cuidado, que reduzem a densidade contributiva das trabalhadoras e comprometem sua cobertura previdenciária na velhice.
20: A proposta que ratificou a adesão do Brasil às 2 convenções da Organização Internacional do Trabalho sobre assédio e cuidado seguiram para análise do Senado. Da Rádio Câmara de Brasília, com informação de Antônio Vital, Marcelo Larcher.
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0: Cida Cristina, do PT de Rondônia, defende a aprovação da proposta de emenda à Constituição que reduz a maioridade penal de 18 para 16 anos. A deputada argumenta que a medida pode ajudar a reduzir a violência e responsabilizar jovens envolvidos em crimes graves.
1: Cida Cristina cita a experiência pessoal com a violência ao lembrar o assassinato do pai e diz que criminosos adultos usam adolescentes para cometer delitos. Para ela, é preciso endurecer as punições para quem participa da destruição de famílias por meio da criminalidade.
2: E diminuir a maioridade, até porque rapaz e meninas, aos 16 anos, eles já votam, já casam, já sabem muito bem, já têm noção do que estão fazendo, a gente diminui essa violência que assola o Brasil. Então é um fato que causa muita discussão, mas para quem sabe, já sofreu na pele o efeito da violência, não pode deixar de ser favorável a algo que a gente sabe que tem que ser mais rigorosa, nós temos que ser mais rigorosos nas penalidades de quem sabe que está destruindo família.
0: Sargento Saúl, do PL do Paraná, apoia a redução da maioridade penal para casos de crimes graves. O parlamentar lembra sua experiência na Polícia Militar para defender punições mais severas a infrações hediondas e de envolvimento com o crime organizado.
3: Muitas vezes fala-se que queremos prender crianças. É mentira. Nós queremos prender menores bandidos. Menores cometem crimes graves transportando drogas químicas, estuprando e matando crianças, matando pessoas para roubar. Precisam ser punidos severamente de acordo com a gravidade dos seus crimes. Comissão especial instalada, já começamos os trabalhos e tive contato com o relator e ele deu a entender que vai fazer uma consulta pública, um plebiscito para que o povo decida finalmente se quer ou não a redução da maioridade penal no Brasil.
1: Na opinião do sargento Paulo, a revisão da legislação penal responde a uma demanda expressiva da sociedade por mais segurança. O deputado garante que a maioria dos integrantes da comissão especial é favorável à proposta.
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1: Justiça.
0: Cássio Favato, do MDB do Amapá, é autor de proposta que concede gratuidade da justiça a pessoas que recorram ao judiciário para obter atendimento de saúde do poder público ou de planos privados. Pela matéria, o benefício poderá ser concedido antes da análise da situação financeira do paciente.
1: A gratuidade abrange ações sobre medicamentos, tratamentos, cirurgias, internações e outros recursos relacionados à saúde. A Cássio Favato avalia que a medida facilita o acesso à justiça em situações nas quais os gastos médicos podem comprometer a renda do paciente. Política.
0: Vinícius Gurgel, do PL do Amapá, apoia projeto que impede condomínios e proprietários de proibir o funcionamento de sedes partidárias em imóveis comerciais. De acordo com a proposta, a regra vale desde que sejam respeitadas normas de segurança, acessibilidade e vizinhança.
1: Vinícius Gurgel considera que a medida protege a liberdade de organização dos partidos políticos. O texto torna nulas cláusulas que imponham esse tipo de restrição e prevê que o prejudicado solicite a reparação por eventuais danos. A matéria está no Senado após a aprovação da Câmara. Desenvolvimento Regional.
0: Otimel Cortes, do PL do Rio de Janeiro, defende um regime especial para acelerar obras de reconstrução em cidades atingidas por eventos climáticos extremos. Ele explica que a proposta simplifica licitações, reduz prazos administrativos e prioriza a recuperação da infraestrutura.
1: Na visão de Altineu Cortes, é preciso agilizar as ações de reconstrução e prevenção em estados e municípios em situação de calamidade pública. Para ele, o Estado precisa garantir socorro rápido e eficiente às populações afetadas por desastres naturais.
0: Paulo Litro, do União do Paraná, apresentou um projeto que reforça as regras de segurança para a abertura de comportas de barragem. A proposta do parlamentar determina que a liberação da água seja feita de forma gradual, conforme o volume de chuvas e o nível dos reservatórios.
1: Paulo Brito também propõe a instalação de sistemas de alerta para moradores de áreas próximas às barragens. O texto, que atualmente tramita na Comissão de Integração Nacional, prevê ainda a divulgação dos planos de abertura das comportas para reduzir riscos de inundações.
5: Votação.
6: Deputados aprovam medida que isenta de imposto compras internacionais de no máximo $50. O repórter Antônio Vital tem mais informações sobre a chamada taxa das luzinhas.
7: A Câmara dos Deputados aprovou medida provisória que isenta do imposto de importação as compras internacionais de até $50, conhecida como taxa das luzinhas. A medida provisória, aprovada faltando 5 dias para perder a validade, já está em vigor desde maio, quando foi publicada. Até então, as compras de até $50 pagavam taxa de 20%. O texto também zera a alíquota de importação para medicamentos destinados a doenças raras que não têm um similar nacional. Estabelece ainda a taxa de 30% para as compras entre $50 e $3 mil, com a possibilidade de o governo impor limites para os produtos mais caros. Além disso, obriga as plataformas de comércio eletrônico a adotarem mecanismos contra fraudes, como preços fictícios abaixo dos preços reais e fracionamento das compras de modo a evitar a taxação, o descumprimento sujeito às empresas a multas, suspensão de atividades e até proibição de operar no país. O texto final cria ainda um sistema de avaliação periódica sobre os impactos da isenção, com dados sobre os impactos da medida sobre os empregos, a arrecadação e o comércio. Os relatórios devem considerar especialmente setores considerados mais atingidos pela concorrência de produtos importados, como de roupas, calçados, brinquedos e cosméticos. Deputados da oposição criticaram a proposta e disseram que o fim da taxação sobre os produtos importados prejudica a indústria e o varejo nacionais. Foi o que disse o deputado Gilson Marques, do Novo de Santa Catarina.
8: O empreendedor brasileiro, aquele que paga DARF, que paga Selic a 15%, que contrata e pagar um imposto caríssimo, tem que concorrer com o exterior. A China, por exemplo, que tem regra trabalhista análoga à escravidão, que se diz, entra no solo brasileiro sem nada de imposto.
7: Já deputados da base do governo disseram que eventual prejuízo a comerciantes e fabricantes brasileiros será compensado com a entrada em vigor da reforma tributária no ano que vem, o que vai acabar com o imposto cumulativo sobre os produtos. O deputado Reginaldo Lopes, do PP de Minas Gerais, diz que a medida beneficia quem não pode fazer compras pessoalmente no exterior.
9: É fundamental para aquelas pessoas de menor poder econômico, que não têm condição de fazer viagens internacionais, como os 16 milhões de brasileiros assim fazem e têm o direito à isenção até $2 mil.
7: Já o presidente da Câmara, Hugo Mota, disse que a medida beneficia também aqueles empreendedores que dependem de compras no exterior para seu comércio. Ele disse que a Câmara está atenta ao impacto da isenção no setor de varejo.
10: Sabemos que existem preocupações da indústria e do varejo em relação a essa medida. E a Câmara dos Deputados não dará as costas a essas preocupações. A Câmara continuará dialogando com o setor produtivo, buscando conciliar a proteção do poder de compra das famílias, sem deixar de olhar para a competitividade da indústria e a força do varejo nacional.
7: A medida provisória que isenta do imposto de importação as compras internacionais de até $50 seguiu para análise do Senado. Da Câmara de Brasília, Antônio Vital.
1: Logo em seguida, a aprovação da MP na Câmara, o Senado retomou sessão própria com a inclusão do tema na pauta de votações. Economia.
6: Mauro Benevides Filho, do União do Ceará, é autor de proposta que obriga o Banco Central a enviar ao Congresso as informações solicitadas por deputados e senadores. Ele explica que a medida visa dar mais transparência à relação entre a instituição e o Poder Legislativo.
11: Restabelecer a obrigatoriedade do Banco Central prestar informações ao Congresso Nacional, tanto à Câmara quanto ao Senado, de qualquer informação que o Congresso deseja. Por exemplo, eu quero pedir informação não só do Brasil, quero pedir informação quanto é a taxa de juros lá da Suíça. O Banco Central tem isso e terá que informar para a gente poder fazer uma avaliação da atuação do Banco Central, porque eu acho que o Banco Central hoje privilegia muito o sistema financeiro, com taxas de juros muito elevadas, em detrimento da iniciativa privada, das famílias, das pessoas, e nós temos, portanto, que acabar com isso.
1: Mauro Benevides Filho avalia que a fiscalização do Congresso pode ampliar a responsabilidade do Banco Central na definição da política monetária do país. Ele avalia que a taxa de juros atual representa um custo adicional de pelo menos R$ 300 bilhões por ano.
6: Kleber Verde, do MDB do Maranhão, apresentou um projeto que altera o sistema de consórcios para garantir novos direitos aos participantes desistentes e excluídos. O deputado propõe regras para a devolução de valores, limita multas e veda a cobrança de taxas de administração após a saída do grupo.
1: Kleber Verde acrescenta que o texto prevê o envio de saldos não resgatados ao Banco Central para, segundo ele, facilitar o resgate do dinheiro. Na opinião do parlamentar, a medida busca dar mais transparência e equilíbrio à relação entre clientes e administradoras.
6: Termina agora o jornal Câmara dos Deputados, produzido pela Rádio Câmara, com trabalhos técnicos de Everson Urani e apresentação de José Carlos Andrade e Márcia Filissardi. Uma boa noite para você.
1: Ótima noite. A Voz do Brasil está de volta amanhã.
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0: Acabou de começar o programa Na Agulha, aqui na Rádio Universitária 99.9 FM. Você ouve o programa Na Agulha toda quinta-feira à noite, das 8 às 9, com reprise nos sábados, de noite também, das 9 às 10. Aqui quem fala é Jorge Pereira, e a gente acabou de ouvir a música Canção da Chegada, do álbum O Gosto da Vida, lançado em 1981 por Lula Cortes. Eu lembro que quem apresentou essa música foi o DJ Boys, ali na Melodia de Bodega, no Torreal, no Recife. Um grande abraço para o amigo Gerson, um grande pesquisador musical. Lula Cortes é o grande homenageado da noite, e o programa Na Agulha a gente preparou uma edição especial, super legal. Lula faria aniversário agora dia 9 de maio. A gente preparou um programa com músicas excelentes da carreira do Lula. Foi difícil fazer uma seleção porque tem muita coisa boa. E a gente também tem depoimentos muito especiais, super convidados. E a gente vai começar com depoimentos de Nino Cortes, mesmo que cuida atualmente da memória, do acervo e do legado, nosso grande Lula Cortes. A gente vai ouvir também o depoimento de Cátia Mezel. E a gente também vai ouvir as músicas São Várias as Trilhas, Desengano e Reduzido a Pó. E aí, Nema, fala pra gente um pouco como é que começou esse cuidado com a obra de Lula Cortes. Valeu!
1: Salve, pessoal. Aqui quem fala é Nema. Eu sou o filho mais novo de Lula Cortes. E desde 2011, quando ele se encantou, eu administro, né, todo o legado dele, né, as obras, os quadros, as músicas, o material que ele deixou aí ainda para ser mostrado, né? Então, em 2011, né, quando ele faleceu, ele pediu para mim e para alguns amigos para que eu cuidasse desse legado, né? E antes disso, a gente estava conversando já juntos de fazer um instituto Lula Cortes, né? Que ele estava com esse sonho já, porque ele já previa que estava partindo, né? Então ele começou, a gente começou a fazer algumas reuniões, né, a pensar um memorial, um instituto, e aí a gente chegou a desenhar um instituto. E aí em 2011, né, quando ele parte, eu demorei uns 4 anos até cair a ficha e entender como é que eu poderia estar contribuindo com esse legado, com essa memória. E aí em 2015 eu fiz o primeiro festival no aniversário dele, que aconteceu no Texas, né, o antigo Texas, um espaço aí que abrigou muitas festas, muitas atividades culturais no centro do Recife. E de lá pra cá, todo ano, eu faço esse evento no aniversário dele, né, pra manter esse legado, essa memória dele, assim, só não consegui fazer durante a pandemia, né, mas se não, todo mês de maio, eu passei a fazer esse evento como um marco ali de encontro, né, tanto das pessoas que conheceram ele através da arte, quanto das pessoas que conheceram ele através da amizade, e fazer essa troca e manter ele vivo, né. E aí, para além do encontro, onde acaba sendo a expressão mais musical ali do fazer do meu pai, eu também desenvolvo, a partir da rede Lula Cortes, alguns projetos de pesquisa para trazer à tona as outras ideias artísticas dele, assim, né? Seja na literatura, nas artes visuais, né? Então, eu venho desenvolvendo, né, esse trabalho dele de memória, de atualização do fazer artístico dele, tanto através do festival, como através de projetos de salvaguarda da memória.
2: Bom dia, George. Bom dia, ouvinte da Rádio Universitária. Sou Cátia Mezel. E a música de Lula Cortes que eu vou indicar são várias as trilhas dos bodes nas cenas. Por que isso? Porque me lembro demais de nossas andanças pelo sertão, nossos acampamentos ao luar, né? Nossas aventuras por tudo que é canto, e realmente é uma música que me leva para esse lugar exato, porque eu estava junto quando Lula compôs a música, e não só junto, como dentro dessa inspiração, né, aconteceu, coisa linda, maravilhosa. Eu adoro essa música, a letra é belíssima. Então, eu espero que vocês se regozijem também com essa letra belíssima, essa música maravilhosa de Lula.

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pessoal, estamos de volta aqui no programa Na Agulha. Para quem chegou agora, a gente está fazendo uma edição super especial em homenagem a Lula Cortes, que faria aniversário agora no 9 de maio. A gente acabou de ouvir as músicas Reduzido a Pó, do álbum Lula Cortes na Companhia, de 1995. Antes a gente ouviu Desengano, do álbum O Gosto da Outra Vida, de 1981, composição do Lula Cortes e Tito Livio. E antes disso a gente ouviu São Várias as Trilhas, do álbum Rosa de Sangue, de 1980. São Várias as Trilhas foi um pedido da nossa querida Kátia Mezel, grande nome do audiovisual pernambucano, foi parceira de Lula, também criou várias visualidades, né, da época dos anos 70, capas de discos, cartazes. Fica aqui nosso grande abraço para a querida Kátia Mezel. A gente também teve um depoimento sobre Nemo Cortes, né, grande amigo, falando um pouco sobre o cuidado atual com acervo, legado e difusão da memória de Lula Cortes. Pessoal, em seguida vamos ouvir três parcerias de Lula Cortes. A primeira vai ser Forró para o Mundo Inteiro, parceria de Lula com Jarbas Maris. Depois a gente vai ouvir Kena Bissátila, parceria de Lula Cortes com Ailson. E depois Olhos, parceria de Lula Cortes com Flaviola. Vamos nessa, pessoal, boa viagem.

0: E aí, pessoal, estamos de volta aqui no programa Na Cunha. A edição de hoje é em homenagem a Lula Cortes. A gente acabou de ouvir a música Olhos, do disco Flaviola e o Banco do Sol de 76. Antes a gente ouviu Teneb Sátima, do disco Sátima, Lula Cortes Laílson de 73. E antes ainda a gente ouviu Forró pro Mundo Inteiro, parceria de Lula Cortes com Jarbas Marins. Jarbas Marins é um grande parceiro que tem também lançado algumas parcerias suas com Lula Cortes que nunca foram lançadas. Fica a dica aí para acompanhar o Jarbas Marins nas redes sociais. E esse disco do Lula Cortes e Jarbas Marins foi lançado em 1988, que tem a música Forró pro Mundo Inteiro. A gente também aproveita a música Olhos de Flaviola para falar de um evento super legal que acontece agora no mês de maio. Acontece há alguns anos já, na verdade. A Lula Cortes, organizado por Nemo, né, pela rede Lula Cortes. E esse ano o evento acontece no dia 29 de maio, no Peito Cultural, em homenagem a Lula Cortes e em homenagem também aos 50 anos do disco Flaviola e o Bando do Sol. A gente vai ouvir agora um depoimento de Nemo, contando um pouco sobre a organização, né, desses eventos em homenagem a Lula. E a gente também vai ouvir um depoimento de Rodolfo Aureliano, um grande compositor pernambucano, compôs músicas para o Silvio Valença, Veneno, Ayrton Prata, e também é compositor de Balada da Calma, uma das grandes faixas do repertório de Lula. A gente também vai ouvir um pedido do nosso querido Bento Araújo, e depois vamos comentar tudo isso. A gente fica agora com Balada da Calma, depois os depoimentos, depois Lua Viva e depois Dois Inimigos. Valeu!
1: Nesse ano a gente está realizando a nona edição, né, do Festival Lula Cortes, e a gente se escolheu fazer uma homenagem aos 50 anos de Flaviola e do Bando do Sol. Que esse disco foi lançado junto com o Pai Biru, que foi gravado anteriormente, mas em 76, né, no nosso teatro, que é hoje conhecido como Teatro Valdemar de Oliveira, foi quando houve o evento de lançamento dos dois álbuns juntos. E Flaviola foi um grande amigo.

0: carteira do meu pai, que infelizmente faleceu na pandemia do Covid-19. Então, eu achei justo a gente fazer uma homenagem a ele, sabe? A essa figura que foi tão importante no movimento da psicodemia nordestina e que, assim como meu pai, foi muito invisibilizado, né? Faleceu sem ter o devido reconhecimento por toda a contribuição que ele teve, né? Na música e no cenário artístico pernambucano. Então, a gente faz uma homenagem nesse disco. E como ano passado foi muito incrível, o Anjo Gabriel fazendo a releitura do Caimiru, a gente conversou, né? Eu conversei com o Marco da Lata, né, que está fazendo coordenação artística nesse show também. E aí ele pensou uma interpretação, né, desse disco com alguns convidados muito especiais, né? E aí queria destacar muito Domingos, né, que antes do Fabiola falecer, chegou a gravar um disco com o Fabiola, o Estudo. Então, assim, muito especial de a gente poder estar junto, né, dentro dessa celebração, a Fabiola, né, e aí também a participação de Lua Paiva, de Marcelo Cavalcante, de Juvenil também, que era um grande amigo de Fabiola, né, então a gente está fazendo essa homenagem bem bonita de Fabiola, e para celebrar ainda mais as conexões, a amizade, que era o que movia muito essa cena da psicodemia nordestina, a gente quis trazer novamente a perspectiva de uma psicodemia nordestina, né. Então a gente convidou Totonho, que tem uma relação muito especial também com meu pai, né? Totonho, um artista paraibano, também nessa conexão Pernambuco-Paraíba. E Fernando Catatau, né, que está lançando o disco novo do Cidadão Instigado também, com toda uma contemporaneidade da psicologia nordestina, para estar trazendo essas conexões tudo para Recife, né? E fazendo de Recife novamente um epicentro aí da psicologia nordestina, só que agora contemporânea, 50 anos depois. Então a proposta do evento desse ano é atualizar essa psicologia nordestina, 50 anos depois, num novo espaço cultural, que é o Brilho Cultural, trazendo essa representação aí de três estados do Nordeste para uma música contemporânea, né, autoral, mas também fazendo uma homenagem a um disco que foi importante e que teve o devido reconhecimento em seu tempo, que foi o Fabiola e Bando do Som. A música que eu quero pedir é Balada da Calma, que é uma música que muita gente associa ao meu pai, mas que é mais uma grande parceria aí. Acho que meu pai teve muito amigo, muito parceiro, e muita coisa boa junto, que rodou fora ali, né? E é uma música que pra mim diz muito sobre o evento, né? Que é esse encontro, né? Que a gente se encontra pra bater um papo calmo, pra estar junto, né? Essa relação com o Lucas Baribe. Então eu gosto muito dessa música e acho que essa música tem muito a ver com essa iniciativa do festival, que é fazer as pessoas se encontrarem e estarem juntos e celebrando.
1: Falando sobre Lua Cortes, ele possivelmente é o artista mais qualificado daquela geração. Lua era um grande artista. Ele pintava muito bem, escrevia muito bem, compunha muito bem. E também ele tinha uma visão de arquitetura e decoração. Ele era muito bom em criar elementos nesse campo. Ele tinha muitas qualidades, efetivamente, que faziam ele um multiartista diferente e agregador daquela nossa geração. Mas foi um vizinho durante alguns anos, lá no bairro periférico de Recife, onde ele tinha um sítio muito grande e eu tinha um sítio relativamente bem menor. Mas eram os vizinhos e me relacionavam muito bem. Sempre tivemos amizade muito boa durante longos tempos. Ele não é tão importante para mim, muito grande, porque quando ele veio do Marrocos, ele trouxe muita coisa de lá, um fogueiro de corno, muitas coisas, mas ele também trouxe ilustrações da consciência de Cristo. E a primeira vez que eu vi uma ilustração de Cristo foi na casa de Lula Cortes. Então a gente tem uma amizade muito forte, muito grande. Lula, ele gostava muito das coisas que eu escrevia e também gostava, sempre me falava disso, da minha musicalidade. Ele achava simples e diferente, né, numa linha mais de Vandré e tal, ele gostava muito disso também. Então, na época, a gente compunha e sempre mostrava a música de um para o fiz letra e música na balada da Calma, uma balada muito bonita, falando sobre um amigo nosso que teria viajado para o sul. E então a gente estava assim, eu estava buscando relembrar esse amigo, que qualquer dia desse nós vamos ver de novo. Tal, e aí fiz algumas alusões à cidade onde a gente morava, Recife, né, comparei com a bailarina, tal, e fiz esse texto. Lula gostou muito e começou a tocar. Toda vez que ele tinha qualquer show, qualquer coisa, ele dava um jeito de engajar essa música. Lula também tinha uma outra qualidade, que ele gostava muito de dizer quem eram os autores da música, das músicas que ele estava cantando. Ele sempre citava o autor. Vou cantar essa música de fulano e tal. Aí ele tinha essa qualidade. Então ele sempre tocou muito e cantou muito a Balada da Calma. Quando ele foi fazer o disco lá na Rosa Grito, com Rosa de Sangue, ele resolveu incluir a Balada da Calma. E então fez um arranjo muito bonito, com um sol também muito bonito, que o Cego desenvolveu, que era um guitarrista do TVC, andava muito com uma também na época, desenvolveu a partir da melodia da música, ficou tudo muito, muito bonito, e a música tornou-se assim uma das músicas preferidas do público de Lula, né? O público de Lula adora essa música. Mas ele sempre fez questão de dizer que letra e música eram minhas. A gente tem uma amizade muito grande, para mim é uma honra muito grande. Eu fico vendo assim a música do Luiz Gonzaga, que fizeram tanto sucesso na voz do Luiz Gonzaga, e que eram de autoria de outros autores, Zé Dantas, Humberto Teixeira, Patatina da Savé e vários outros. Mas se não fosse a força do Luiz Gonzaga, sua qualidade musical, essas músicas talvez não tivessem se tornado tão conhecidas. Então a Balada da Calma, claro que ela tem aí um percentual muito forte da capacidade interpretativa, da visão musical, da maneira como o Lula Ponte tratou a música. É uma honra muito grande para mim. E eu sempre ouço com muita felicidade. E às vezes digo às pessoas que ficam surpresas, porque Lula se identificava muito com os versos que estavam escritos naquela música. E o público dele tinha como uma das músicas prediletas do público dele. Embora essa música fizesse parte do repertório de Lula como cantor, mas não como compositor.

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salve, salve, meu amigo Jorge, meu amigo Marco da Lata, meu amigo Rodrigo Pires. É um prazer estar aqui novamente no Nagulha. Dessa vez aí com essa distância entre nós, né? Não estou ao vivo no estúdio, adoraria estar aí no Recife com vocês, meus queridos amigos. Muitas saudades de todos aí. Mas é um prazer sempre participar do Nagulha, ainda mais para falar de Lula Cortes, esse querido ídolo aí de todos nós, né? Que fez aniversário. E, poxa, sinto uma alegria imensa estar falando sobre o Lula, né? E a minha faixa, minha faixa favorita, é muito difícil, né? Escolher uma só numa carreira tão grande assim, né? Tão extensa de outros, viu? Mas eu vou escolher um amigo aqui, a faixa que abre Rosa de Sangue. Por ser esse disco mitológico, aí, por muitos anos a gente não sabia se ele havia realmente sido lançado ou não. E depois com o lançamento a gente pôde ter esse disco maravilhoso no nosso coleção, né? É um disco que encerra muito bem esse ciclo aí, como dizia lá Ilson Violano, né? Esse arco da psicologia resistência. É como se fosse um ponto final aí nesse capítulo dos anos 70, né? Que Lula termina muito bem, uma forma muito bonita, muito genuína nesse disco, né? Então é um disco muito especial, essa música é incrível, eu adoro. Né, também as participações especiais ali nessa parte de Cátia de França, do Alessio Noia, do Paulinho Rafael, Jardim Maris, né, o Ricardo Shoa também, que foi um cara que, nossa, quando eu descobri, foi incrível, assim, né, coloquei no meu livro, no livro de filme delirante, e a composição de Lula com o Tito Livre, né, e eu adoro discotecar essa música também, eu também sou DJ, né, seletor, e adoro tocar tanto a versão de Lula, que está no Rosa de Sangue, como a versão de Elba Ramalho, né? Que está no disco dela de 81, um disco chamado Somente Elba, Capa Azul. E é uma versão, ela fez uma versão dessa música que não é tão conhecida, às vezes eu toco a versão de Elba e a galera vem falar assim, nossa, ela regravou a música de Lula e tal, que legal. Então é uma faixa que funciona aí nas pistas, tanto com o Lula Cortes como com o Elba Ramalho. Então é isso, meus queridos. Lula Viva, a faixa que abre, a Rosa de Sangue, do nosso amado Lula Cortes. Um grande abraço a todos, viu?

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A gente ouviu agora a música Os Inimigos, do CD A Turma do Medo do Barato, lançado em 2004. Essa música também tem versões dos discos Rosa de Sangue e O Gosto da Vida. Mas pra mim essa versão do A Turma do Medo do Barato é super legal, vale a pena ser ouvida. Antes disso a gente ouviu a música Lua Viva, do disco Rosa de Sangue, disco lançado em 1980, gravado nos estúdios Rosenblit. E Lua Viva foi um pedido de nosso querido Bento Araújo, né? Bento Araújo, que tem uma série de livros chamado Lindo Samba Delirante, sobre discos marcantes da música brasileira. E Bento Araújo que também teve uma parceria com o amigo Ivan Cortes. Né? Bento Araújo, ele fez uma parceria numa série de programas de podcast chamado São Várias as Trilhas. Fica a dica aí. A gente também teve um depoimento de Rodolfo Aureliano, depoimento emocionante. Fica aqui nosso grande abraço para Rodolfo, um grande abraço para Fernando Aureliano também, que possibilitou esse contato. E a gente também ouviu o depoimento de Nemo, contando um pouco sobre o evento que acontece agora no dia 29 de maio, em homenagem a Lula Pontes e a 50 anos do disco Flávio Viola e Bora do Sol. Você consegue mais informações sobre o evento no arroba Lula Pontes Oficial no Instagram. E é isso, pessoal. Infelizmente o tempo é curto. Agradecemos de coração a todos os depoimentos, né? De Cátia, de Nemo, de Pedro, de Rodolfo. O programa Nagulha é uma realização de nagulha.nab e rosenbeat.com.br. Estamos aqui todas as quintas à noite, das 8 às 9, e a reprise fica nos sábados, das 9 às 10 da noite, aqui na sua rádio universitária 99.9 FM. Vamos finalizar esse super especial do Lula Pontes com a música O Clone, do CD A Vida Não É Sopa, com a companhia, lançada em 2006. Lembrando que você encontra a gente no Instagram, @nagulha.lab ou @nagulha.rec. É isso, pessoal. Um grande abraço e até a próxima.

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0: 9 horas.
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